0: 80 dias e ter a autorização de funcionamento cassada em casos de reincidência grave. Reportagem Graziele Bezerra.
1: Veículos que poluem menos. Para colocar essa ideia em prática, começaram hoje os testes para adicionar mais biocombustível ao diesel, sem que isso traga prejuízo ao motor.
2: Uma comitiva do governo federal acompanhou o início dessa nova fase.
3: O biodiesel é um combustível renovável que, desde 2004, vem sendo misturado ao diesel no país. E para cumprir a lei que prevê a diminuição da dependência do petróleo, o Ministério de Minas e Energia está coordenando estudos em parceria com instituições de pesquisa. Um deles é o aumento do biocombustível ao diesel, que hoje está em 15%. E nesta segunda-feira, começou o Programa Nacional de Testes do Biodiesel, no Instituto Mauá de Tecnologia, em São Caetano do Sul, no estado de São Paulo. De acordo com o ministro de Minas e Energia, Alexandre Silveira, essa é uma fase essencial para a mudança obrigatória nas porcentagens dos combustíveis prevista na lei.
4: Nós não podemos avançar sem que esses testes sejam feitos.
3: A lei do combustível do futuro prevê o aumento de biodiesel e etanol, produzidos a partir de matéria-prima renovável, como cana-de-açúcar, milho, soja, mamona, entre outros. O etanol e o biodiesel colaboram para a diversificação da matriz energética e redução das emissões de gases do efeito estufa. Para isso, uma rede nacional de pesquisa mobiliza 30 milhões de reais em 3 anos, unindo ministérios, a agência reguladora e 18 laboratórios. O presidente da Associação Brasileira de Engenharia Automotiva, Marcos Vinícius Aguiar, destacou a capacidade brasileira de produzir combustíveis limpos.
5: Aqui nós estamos participando junto com o governo, junto com o setor privado, montadoras, fornecedores, produtores de biocombustíveis, para fazer uma série de testes para que as misturas sejam validadas. O Brasil está indo para a hibridização, veículos híbridos, sejam a combustão interna de passageiros a etanol, sejam pesados de biodiesel.
3: O Centro de Pesquisas do Instituto Mauá de Tecnologia comprovou a viabilidade técnica do E30, que usa 30% de etanol anidro na gasolina atualmente comercializada no Brasil. Agora, o objetivo é testar a adição de até 25% de biodiesel no diesel. A lei ainda prevê o uso de combustível sustentável também na aviação. Reportagem Luciana Colares, de Holanda.
1: O Brasil agora é o 6º país do mundo a desenvolver a tecnologia para a fabricação de turbinas.
2: E a turbina brasileira é capaz de gerar energia elétrica funcionando principalmente com etanol, um combustível limpo e sustentável.
1: Além de fornecer energia, a turbina poderá ser usada também em sistemas de defesa.
6: O Instituto de Aeronáutica e Espaço apresentou a integrantes do governo federal a primeira unidade de geração de energia elétrica movida a etanol, com turbina a gás, totalmente desenvolvida no país. A unidade é capaz de gerar 1 megawatt de potência, energia suficiente para abastecer aproximadamente 3.600 residências. Como destacou o ministro de Minas e Energia, Alexandre Silveira, a turbina pode ajudar a levar energia elétrica de fontes renováveis a regiões remotas do país.
4: Nós temos 196 unidades isoladas na Amazônia. E isso, na composição da conta de energia, custa 12 bilhões e 600 milhões de reais de óleo diesel por ano.
6: De acordo com o tenente brigadeiro do ar, Marcelo Damasceno, comandante da aeronáutica, a turbina desenvolvida para o projeto pode ser utilizada também em projetos de segurança nacional.
7: Ela foi concebida para proporcionar rápido transporte, instalação e operação em localidades remotas, em cenários de calamidade ou sempre que se fizer necessária uma fonte confiável de energia. É igualmente capaz de impulsionar o desenvolvimento de sistemas propulsivos para aviões, drones e outras plataformas aeroespaciais militares e civis de interesse estratégico para o Estado brasileiro.
6: Foram investidos no projeto cerca de 134 milhões de reais do Fundo Nacional de Desenvolvimento Científico e Tecnológico. O projeto foi desenvolvido em parceria com a iniciativa privada. Reportagem Luana Karen.
2: Hoje, Hoje, o Estatuto da Criança e do Adolescente completa 36 anos.
1: A lei provocou uma transformação na forma que a sociedade brasileira enxerga os direitos da infância.
2: E nós conversamos sobre essas mudanças e os avanços proporcionados pela legislação com o diretor de Proteção da Criança e do Adolescente do Ministério dos Direitos Humanos e da Cidadania, Fábio Meirelles. Acompanhe. Diretor Fábio Meirelles, muito bem-vindo aqui à Voz do Brasil. A gente quer começar falando da importância, né, do Estatuto da Criança e do Adolescente. A criação dessa legislação, ela promoveu uma mudança de paradigma na forma como a sociedade encara os direitos da infância, né? O que, que o senhor apontaria como essas principais mudanças do ECA em relação ao que existia anteriormente como legislação?
8: Prazer falar com os ouvintes da Voz do Brasil. O ECA foi promulgado em 1990, né? É um estatuto que marca uma virada histórica. É a consolidação de uma doutrina, que é a doutrina da proteção integral. Então, ele reconhece que as crianças e adolescentes, para além de objetos de políticas públicas assistencialistas, elas passam a ser sujeitos de direitos. E a gente, com o ECA, avança no tema da prioridade absoluta, da dignidade, da voz, da participação de crianças e adolescentes. Então, o ECA é um marco, né, para o mundo. Ele é conhecido nacional e internacionalmente. E ele marca também uma adesão do Brasil a compromissos que o Brasil tem com a ONU. Então, a gente, em 1989, teve a Convenção sobre os Direitos da Criança, e em 1990, o ECA marca, né, ele é um marco jurídico, político, ético, voltado ao cuidado, à proteção e ao desenvolvimento integral de todas as infâncias e adolescências do Brasil. Então, acho que o ECA merece ser celebrado.
1: O ECA surgiu também no contexto da nova Constituição, que tinha sido promulgada apenas 2 anos antes, né? Ele traz esse espírito de afirmação de direitos sociais e deveres coletivos que marcou os debates também sobre a Constituição?
8: Com certeza. O artigo 227 da Constituição fala na prioridade absoluta de crianças e adolescentes, né? E o ECA vem para reafirmar esse artigo da Constituição e para avançar, né? A gente hoje olha para o ECA, olha para a universalização da escola pública, olha para a redução da mortalidade infantil, olha para a criação dos conselhos e o papel dos conselhos tutelares, das varas da infância, das varas da juventude, o fortalecimento das políticas públicas de acolhimento, convivência familiar, convivência comunitária, para consolidação das medidas socioeducativas. Esses são só alguns exemplos de conquistas concretas que a gente vê a partir da Constituição Federal e a partir do Estatuto da Criança e do Adolescente. Então, mais do que uma lei, né, o ECA representa essa mudança de paradigma e ele fortalece não só o papel da família, da sociedade, do Estado, mas dessa visão de promoção dos direitos de crianças e adolescentes.
2: Uma construção mesmo, né, de todos esses Exatamente. Direitos. Agora, uma das principais inovações do ECA foi a criação dos conselhos tutelares, que a gente talvez possa dizer que são os grandes guardiões dos direitos da infância, né? Como é que foi a consolidação deles ao longo desse tempo? Hoje os conselhos são uma referência para quem busca proteção aos direitos das crianças?
8: Com certeza. O ECA, né, criou os conselhos tutelares, é uma das principais inovações do Estatuto, é apresentar, né, as funções, atribuições dos conselhos tutelares. O nosso CONAN, o Conselho Nacional dos Direitos da Criança e do Adolescente, recomenda que haja um conselho tutelar para cada 100 mil habitantes, e o importante é a gente falar sobre as competências dos conselhos tutelares. Ele é um órgão que ele é gerido, né, vinculado às prefeituras, composto por 5 membros, escolhidos pela comunidade local em eleições diretas. Ele seguem diretrizes estabelecidas, eles são órgãos que eles evoluem de uma ideia de assistência a menores para um paradigma da proteção integral. A função do Conselho Tutelar não é prestar serviço de forma a atender direito, e sim zelar para que os direitos de crianças e adolescentes sejam cumpridos efetivamente. Eles são órgãos autônomos, né? Eles não aplicam penas e eles são essa ferramenta de requisitar serviços públicos como vaga em creche, tratamento psicológico, encaminhar os casos para o Ministério Público. Então, o Estatuto traz esse papel e atribuições dos conselhos tutelares, que são profissionais fundamentais do sistema de garantia de direitos e que eles fortalecem essa visão de princípio e de proteção integral de crianças e adolescentes no território.
1: Bom, diretor, 36 anos depois, o que o senhor apontaria como principais avanços proporcionados pelo ECA?
8: Veja, os principais avanços, a gente olha, né, para o país, o Brasil é um país diverso, plural, a gente olha para os territórios, a gente ainda consegue enxergar desigualdades sociais, econômicas, culturais, mas o ECA é esse instrumento, né, ele apresenta um avanço inegável. A legislação anterior, que era o Código de Menores, ele possuía uma visão punitivista, assistencialista, eventualmente até discriminatória. As crianças e adolescentes eram alvos de ações punitivistas, ações assistencialistas. Então, o ECA traz essa nova visão, né? O ECA representa essa mudança de paradigma. Ele fortalece o papel da família, da sociedade, no Estado. Então, se a gente olhar, como eu disse, para hoje a universalização da escola pública, a redução da mortalidade infantil, os conselhos tutelares, as varas, fortalecimento de políticas públicas, as políticas de assistência social, a Política Nacional de Saúde para Crianças e Adolescentes. Então, isso tudo é uma consolidação para além de uma visão de direitos de desenvolvimento integral de crianças e adolescentes, a gente hoje vê que esses direitos estão garantidos com prioridade absoluta, dignidade. Então, a gente celebra o ECA como esse instrumento que é uma referência e que hoje ele é, né, ele é política pública intersetorial do governo federal, de estados e municípios. Então, a gente hoje vê o estatuto como uma referência para o mundo.
2: Agora, quais são, então, os desafios para garantir plenamente todos os direitos que estão previstos no estatuto?
8: Olha, a gente hoje tem um país, o Brasil é um país muito diverso, né? Muito plural, ele tem muitos territórios, então a gente tem crianças urbanas e rurais, a gente tem crianças e adolescentes indígenas, crianças e adolescentes quilombolas, ribeirinhas, com deficiência, migrantes e refugiadas, crianças em situação de vulnerabilidade. Então eu diria que o principal desafio é olhar para proteção integral e prioridade absoluta, mas com esse recorte das diversidades, né, de crianças e adolescentes. E eu acho que também o principal desafio não é criar novas leis, mas garantir que os direitos previstos no Estatuto da Criança e do Adolescente cheguem à vida real de crianças e adolescentes. Então, esse é o nosso papel, enquanto Ministério dos Direitos Humanos e da Cidadania, de articular para que o Estatuto da Criança não seja só uma legislação avançada, reconhecida no Brasil e no mundo, mas que ele vire realidade nos territórios e para as diversidades de crianças e adolescentes do nosso país.
1: Muito bem, nós conversamos com Fábio Meirelles, diretor de proteção da criança e do adolescente do Ministério dos Direitos Humanos e da Cidadania. Amanhã você acompanha aqui na Voz do Brasil a segunda parte dessa entrevista sobre o ECA Digital. Muito obrigado, diretor, até amanhã.
8: Obrigado a vocês, estou à disposição.
2: Pois é, o Estatuto da Criança e do Adolescente estabelece que a vacinação infantil é obrigatória em todo o território nacional.
1: E para manter o calendário de vacinas em dia, basta o comparecimento a uma unidade básica de saúde.
2: O Sistema Único de Saúde oferece de graça 17 vacinas que previnem dezenas de doenças.
9: Carolina tem 7 anos e hoje está cheia de saúde. A mãe dela, a empresária Thaís Moraes, conta que a menina nasceu prematura e precisou passar os primeiros dias de vida na UTI. Depois da alta, manter a caderneta de vacinação em dia se tornou uma das prioridades da família.
10: Saiu do hospital, a primeira coisa que a gente fez foi providenciar as vacinas, né, de acordo com a idade dela. Então, a gente sempre teve essa preocupação, principalmente porque ela nasceu prematura.
9: As vacinas estimulam o organismo a criar defesas contra vírus e bactérias, ajudando a prevenir doenças. Elas são importantes em todas as fases da vida, mas têm um papel fundamental na infância, quando o sistema imunológico ainda está em desenvolvimento. A primeira vacina que o bebê recebe pelo Sistema Único de Saúde é a BCG. Na rede pública, ela é aplicada ainda na maternidade e protege contra as formas graves da tuberculose. Mas o calendário infantil inclui várias outras vacinas nos primeiros anos de vida. É o que destaca Ana Catarina Araújo, diretora substituta do Departamento do Programa Nacional de Imunizações do Ministério da Saúde.
11: Nós temos vacina que protege, a vacina BCG e a vacina hepatite B, que devem ser feitas ainda na maternidade, que são vacinas que protegem para a hepatite, para as formas graves da tuberculose, como vacina contra a poliomielite, difteria, tétano, coqueluche, pneumonia, meningites, hepatite A, sarampo, caxumba, rubéola, a varicela. E nós temos hoje um calendário bastante robusto.
9: É importante que cada vacina seja aplicada na idade recomendada, mas se alguma dose ficou para trás, ainda é possível atualizar a caderneta. Basta procurar a unidade de saúde mais próxima, como explica o presidente do Departamento de Imunizações da Sociedade Brasileira de Pediatria, Eduardo Jorge.
12: Pais que estão com o calendário atrasado, vamos lá procurar o posto de saúde, atualizar o calendário dos bebês e de todas as ações básicas de saúde. A vacinação é aquela que representa a melhor evidência, o melhor custo-benefício.
9: Para manter a carteira de vacinação em dia e consultar as doses aplicadas, basta acessar meususdigital.saude.gov.br. O Calendário Nacional de Vacinação também pode ser consultado diretamente no site do Ministério da Saúde, em saude.gov.br. Para acessar as informações, é preciso ter uma conta na plataforma gov.br. Reportagem Márcia Fernandes.
2: E a Agência Nacional de Vigilância Sanitária registrou nova vacina contra a influenza.
1: O imunizante é indicado a partir de 6 meses de idade e previne contra a doença causada pelos subtipos A e B.
2: De acordo com a Anvisa, estudos clínicos com a vacina indicaram eficácia de até 73% na prevenção de influenza em adultos e de até 65% em crianças.
1: O registro do imunizante foi publicado no Diário Oficial da União desta segunda-feira.
2: E a Anvisa também determinou o recolhimento de suplementos alimentares e a apreensão de lotes falsificados do medicamento Monjaro.
1: Foi definida a retirada dos suplementos alimentares Fenogrego e Cúrcuma Plus, produzidos pela Alivemed Soluções em Saúde, por falhas na comprovação dos ingredientes e fornecedores.
2: Indicando o descumprimento das normas sanitárias. Em relação aos lotes falsificados do Monjaro, a empresa dona do registro informou ter identificado no mercado unidades com características diferentes das presentes no produto original.
1: Assim como cada pessoa possui um CPF, cada empresa também tem um número de identificação. É o CNPJ, o Cadastro Nacional da Pessoa Jurídica.
2: E novas regras determinam, de forma mais objetiva, como será a análise das informações prestadas ao cadastro.
1: Agora as empresas devem ficar atentas ao preencher as informações.
13: A Receita Federal atualizou as regras do Cadastro Nacional da Pessoa Jurídica, o CNPJ. A nova instrução normativa detalha situações que podem levar à suspensão da inscrição por inconsistências cadastrais e estabelece critérios mais objetivos para análise das informações declaradas pelas empresas. Entre as mudanças estão novas regras relacionadas aos representantes legais e aos integrantes do quadro de sócios e administradores. O cadastro poderá apresentar problemas, por exemplo, quando houver CPF ou CNPJ de sócios em situação irregular. A norma também reforça o controle sobre os dados informados pelas empresas. Estão entre as inconsistências o uso de nome empresarial em desacordo com as normas de registro, endereço eletrônico vinculado a outra empresa, utilização de endereço ou telefone de terceiros sem autorização e incompatibilidades entre a atividade econômica, a natureza jurídica e as informações declaradas no CNPJ. Com a atualização, a Receita Federal orienta empresas e profissionais responsáveis pelos cadastros a manterem as informações sempre atualizadas e compatíveis com os documentos oficiais da pessoa jurídica. A Receita Federal também informou que o CNPJ, em formato alfanumérico, começa a ser implantado em 31 de julho. O novo modelo será utilizado nas novas inscrições e manterá os 14 caracteres, com combinação de letras e números. Os CNPJs já existentes continuam válidos e não precisam ser alterados. Raquel Mariano, para a Voz do Brasil.
2: Já está disponível o resultado de quem solicitou atendimento especializado no Exame Nacional do Ensino Médio, o Enem 2026.
1: Um atendimento especializado é destinado aos participantes que necessitam de recursos de acessibilidade para realizar as provas.
2: Entre eles estão a prova em braille, a prova com letra ampliada, o auxílio para leitura e transcrição, a sala de fácil acesso e o tempo adicional.
1: A consulta pode ser feita na página do participante. As provas serão aplicadas nos dias 8 e 15 de novembro.
2: O governo brasileiro iniciou hoje o envio de 48 toneladas de leite em pó em ajuda humanitária a Cuba.
1: O objetivo é contribuir para o enfrentamento da situação de desabastecimento vivida pelo país.
2: A ajuda será transportada em 2 navios da Força Aérea Brasileira, ambos com destino a Santiago de Cuba.
1: E essas foram as notícias do Governo do Brasil.
2: Uma realização da Secretaria de Comunicação Social da Presidência da República.
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2: Fique agora com as notícias do Poder Judiciário e do Congresso Nacional. Boa noite.
1: Boa noite para você, até amanhã.
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16: STF suspende por 90 dias visita de Flávio ao pai, Jair Bolsonaro.
17: Relatório Justiça em Números 2026 destaca dados históricos sobre a redução do acervo processual.
16: STJ entende que furto de bilhete premiado em lotérica deve ser julgado pela Justiça Estadual.
17: Boa noite, eu sou o Arthur Filho.
16: E eu sou Walter Lima.
17: O ministro Alexandre de Moraes do Supremo Tribunal Federal suspendeu por 90 dias as visitas do senador Flávio Bolsonaro ao pai, o ex-presidente da República, Jair Bolsonaro.
16: A decisão foi assinada nesta segunda-feira após a divulgação de uma carta escrita pelo ex-presidente durante o período em que cumpre prisão domiciliar com proibição de uso de redes sociais. Marcelo Della Libera.
18: Decisão do relator da execução penal, ministro Alexandre de Moraes, determinou a suspensão do direito de visita por entender que a divulgação da carta por intermédio de terceiros desrespeitou a medida cautelar imposta ao ex-presidente, que está proibido de usar redes sociais. Além da suspensão das visitas, Moraes deu prazo de 48 horas para que a defesa de Jair Bolsonaro informe se ele tinha conhecimento de que a carta seria divulgada nas redes sociais do filho.
17: O relatório Justiça em Números do Conselho Nacional de Justiça reforça o comprometimento do Poder Judiciário com a transparência.
16: Entre os destaques da edição de 2026 estão dados históricos sobre a redução do acervo processual. Fernanda Porto.
19: 45,2 milhões de processos julgados em todo o Brasil. Este é um dos destaques do relatório Justiça em Números 2026, realizado e divulgado pelo Conselho Nacional de Justiça. O levantamento indica ainda que o número é maior do que o total de processos recebidos, 40,9 milhões. Na prática, o índice revela quase 20% de produtividade e comprova que, pelo segundo ano consecutivo, o Poder Judiciário brasileiro julgou mais ações do que recebeu. Os dados são referentes ao ano base 2025 e indicam ainda outros fatores, como bom aproveitamento do orçamento, equidade de gênero e raça, além da atual composição do sistema de justiça.
17: Cabe à Justiça Estadual julgar a ação penal sobre furto de bilhete premiado retirado do cofre de casa lotérica.
16: Essa definição é do STJ. Fátima Uchoa.
20: Segundo investigação, após imprimir uma aposta da Mega Sena com defeito, a funcionária de uma lotérica a refez e a entregou ao cliente. Ela guardou a aposta defeituosa no cofre do estabelecimento, mas depois a retirou. No dia seguinte, foi à lotérica com um companheiro para pedir demissão, afirmando que ele era um dos ganhadores do prêmio principal. Após analisar filmagens, o Ministério Público ofereceu denúncia por furto qualificado. A defesa alegou competência da Justiça Federal, porque o bilhete geraria direito perante a Caixa Econômica Empresa Pública Federal. Mas o ministro do STJ Ribeiro Dantas manteve a ação penal na Justiça Estadual, considerando que a vítima do crime foi a lotérica, que detinha o bilhete e precisou pagar o valor da aposta não estornada. E o fato de a Caixa pagar o prêmio seria apenas consequência do furto já consumado.
17: TST amplia ações de inclusão e combate à discriminação contra pessoas LGBTQIAPN+.
16: Iniciativas buscam reduzir desigualdades e garantir direitos no ambiente de trabalho. Marla Lacerda.
21: Entre as ações, o TST criou um grupo de trabalho voltado à promoção dos direitos das pessoas LGBTQIAPN+, e implementou a reserva de vagas em contratos terceirizados para pessoas trans e travestis em situação de vulnerabilidade social. Além de promover campanhas institucionais de conscientização e visibilidade, o tribunal também tem assegurado direitos em decisões judiciais da corte, como o uso do nome social por pessoas transgênero, a reparação de danos em casos de discriminação no trabalho e a garantia de benefícios trabalhistas a casais homoafetivos.
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17: A você, uma boa noite.
16: E até amanhã.
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5: Eu sou Paula Groba.
22: E eu sou Humberto Pinheiro.
5: E estes são os destaques de hoje do Jornal do Senado, que começa agora.
22: Plenário pode votar nesta terça-feira a aposentadoria de agentes de saúde.
5: Porte de arma para vítimas de violência está na pauta das comissões nesta semana.
22: Avança a proposta que libera 13 bilhões para desenrola adimplentes, FIES empreendedor e produtores rurais.
5: Boa noite.
22: Boa noite.
5: Avançou no Congresso o projeto que destina mais de 13 bilhões de reais aos programas Desenrola de Implantes e FIES Empreendedor.
22: Após impasse sobre a origem dos recursos, deputados e senadores também aprovaram a destinação de verbas para apoiar produtores de cana-de-açúcar do Nordeste. Repórter Douglas Castilho.
23: O projeto foi aprovado pela Comissão Mista de Orçamento. O principal impasse durante a discussão da proposta se deu porque 270 milhões de reais do montante do crédito aberto serão retirados de um fundo destinado ao Minha Casa Minha Vida. Mas ao apresentar seu relatório, o senador Carlos Fávaro, do PSD de Mato Grosso, explicou que os recentes aumentos orçamentários no programa habitacional, num total de 3 bilhões de reais, não permitirão que haja prejuízos ao setor.
24: Não há nenhuma precarização do programa tão relevante para o nosso país. Dito por conta do aumento expressivo de recursos alocados para o programa e todo ele em execução com toda a demanda necessária garantida em orçamento.
23: A maior parte dos recursos, porém, será remanejada de um superávit do Fundo Nacional de Desenvolvimento Científico e Tecnológico, hoje o maior instrumento público de fomento à inovação e pesquisa no Brasil. Como a verba é originária de acúmulo financeiro já ocorrido, também não haverá cancelamento de nenhuma ação governamental ativa. O texto agora precisa ser votado em sessão conjunta do Congresso Nacional.
5: O senador Chico Rodrigues, do PSB de Roraima, destacou a aprovação do projeto que atualiza as regras da regularização fundiária urbana.
22: Autor da proposta, o parlamentar afirmou que a medida vai agilizar a titulação de imóveis, ampliar a segurança jurídica para famílias que vivem em áreas ainda não regularizadas e facilitar o acesso ao crédito e a investimentos em infraestrutura, especialmente em Roraima.
25: Esse projeto, ele é certeiro. Ele procura exatamente fazer com que essas pessoas que vivem, que ocupa esse espaço, na maioria das vezes informal, possam definitivamente terem o seu título, que vai ser a sua carta de alforria.
5: Já o senador Eduardo Girão, do Novo do Ceará, cobrou mais transparência do Ministério da Saúde na compra de insulinas e de dispositivos usados por pacientes com diabetes. Segundo o parlamentar, reportagens e apontamentos de órgãos de controle indicam falhas em equipamentos de aplicação e levantam dúvidas sobre as licitações, o que, na avaliação dele, pode comprometer o tratamento de pacientes atendidos pelo SUS.
22: Girão defendeu a divulgação dos contratos, dos estudos técnicos e das medidas adotadas para corrigir os problemas. Ele também criticou o veto ao projeto que reconhece o diabetes tipo 1 como deficiência para fins legais e afirmou que a decisão deve ser analisada pelo Congresso Nacional. Segundo o senador, o atendimento às pessoas com diabetes exige planejamento, transparência na gestão dos recursos públicos e garantia de tratamento seguro e contínuo.
26: Se um dispositivo médico apresenta falhas, o impacto é imediato. Significa a interrupção do tratamento, insegurança para o paciente, o aumento do risco de complicações, sem falar no estresse de toda a família que sofre, que adoece junto.
5: E a Comissão de Assuntos Sociais discutiu a prevenção da cegueira evitável no Brasil.
22: Segundo um estudo da Agência Internacional para a Prevenção da Cegueira, mais de 28 milhões de brasileiros sofrerão perda de visão até 2030. Repórter César Mendes.
27: Autor do pedido do debate, médico oftalmologista, o senador doutor Irã, do Progressistas de Roraima,
3: afirmou que é fundamental a oferta de consultas oftalmológicas nas unidades básicas de saúde, as UBSs.
4: A gente precisa colocar a oftalmologia no núcleo de saúde da família. Eu não vejo razão para a oftalmologia estar na média alta complexidade quando a gente precisa dar acesso às pessoas nos rincões desse país, onde às vezes a gente não tem um hospital, mas a gente tem uma UBS.
3: Camila Carlone, do Ministério da Saúde, defendeu políticas voltadas para a infância e a importância da detecção precoce de problemas oculares em recém-nascidos. Mauro Goldbaum, do Conselho Brasileiro de Oftalmologia, pediu urgência no enfrentamento de doenças como a catarata e o glaucoma. E Vitor Pavarino, da Organização Pan-Americana da Saúde, alertou sobre o alto custo econômico da cegueira no mundo e apontou desigualdades no acesso aos cuidados oculares.
6: A OMS, ela estima que 2 em cada 3 pessoas em países de baixa renda precisam de óculos, mas não têm acesso a esses óculos. E globalmente, 1 de cada 2 pessoas que precisa de cirurgia de catarata não tem acesso a esse procedimento.
3: O líder indígena Ewesh Yawalapiti, o Aurá, da terra indígena do Xingu, falou das dificuldades enfrentadas em aldeias situadas em áreas remotas do país e da importância de políticas públicas permanentes voltadas para essa população.
5: A última semana de trabalho no Congresso, antes do recesso parlamentar, terá pauta movimentada no Senado.
7: A Comissão de Segurança Pública analisa o porte temporário de arma para mulheres com medida protetiva. Também estão na pauta o aumento da pena para o estelionato amoroso e a estabilidade provisória para agentes em trabalho intermitente. As informações com Márcio Maturana.
8: Na terça-feira, a Comissão de Segurança Pública analisa em votação final, antes de o texto seguir para a Câmara dos Deputados, um projeto que autoriza porte de arma temporário para mulheres sob medida protetiva de urgência. Na quarta-feira, o uso de recursos do Fundo Eleitoral para combate a calamidades está na pauta da Comissão de Direitos Humanos. É uma sugestão legislativa apresentada por um cidadão no portal E-Cidadania que pode virar projeto de lei. Ainda na quarta, em votação final, a Comissão de Assuntos Sociais pode votar estabilidade provisória para gestantes em trabalho intermitente, temporário ou por prazo determinado. O senador Paulo Paim, do PT do Rio Grande do Sul, já foi relator substituto desse projeto.
10: De fato, o trabalho intermitente é um problemão. Eu conheço muitos colegas trabalhadores que dependem do trabalho intermitente. Ele ganha por hora trabalhada e, consequentemente, ele é chamado quanto o empregador precisa dele. E alguém vai me garantir que ele está pagando fundo de garantia, né? Que está pagando todos os direitos? Claro que não.
8: Outro projeto que pode ser votado pela Comissão de Direitos Humanos na quarta-feira aumenta pena para crime de estelionato amoroso. É quando alguém usa um relacionamento para aplicar golpes emocionais, enganando, manipulando e causando prejuízos financeiros.
5: E a proposta de emenda à Constituição, que cria regras de aposentadoria diferenciada para agentes comunitários de saúde e agentes de combate às endemias, é o principal destaque da pauta do plenário desta terça-feira. A proposta permite a aposentadoria aos 57 anos para mulheres e aos 60 anos para homens, desde que comprovados 25 anos de contribuição e de exercício na atividade. O texto também prevê a regularização do vínculo funcional dos profissionais, regras de transição, assistência financeira da União e estende os mesmos benefícios a agentes indígenas de saúde e agentes de saneamento.
7: Se a proposta for aprovada em primeiro turno, ainda terá que passar por novas sessões de discussão e por uma votação em segundo turno. Também estão na pauta a reforma do processo administrativo tributário, o incentivo à produção nacional de fertilizantes e a limitação da retenção de recursos dos fundos de participação de estados e municípios para pagamento de dívidas previdenciárias.
5: Rádio Agência, serviço da Rádio Senado, que distribui conteúdo gratuito para emissoras de todo o país, ultrapassou a marca de 5 mil rádios parceiras.
7: A rede chegou a 5.011 emissoras com média de 25 novas adesões por mês. A maioria está fora dos grandes grupos de comunicação e inclui rádios comunitárias, públicas e educativas. As parcerias estão presentes em 1.737 municípios, nos 26 estados e no Distrito Federal. Para Fernanda Nardelli, coordenadora de distribuição da Rádio Agência, o resultado reforça a democratização do acesso à informação.
11: O rádio continua sendo um veículo de comunicação confiável que consegue chegar em lugares que nenhum outro veículo consegue. E a gente vê isso com os nossos resultados.
5: As emissoras interessadas em se tornar parceiras da Rádio Agência Senado precisam fazer apenas o seu cadastro, disponível na internet no endereço senado.leg.br/radioagência.
22: Com edição de Paula Groba e trabalhos técnicos de João Lira, o Jornal do Senado fica por aqui. Acompanhe agora as notícias da Câmara dos Deputados. Boa noite.
5: Boa noite e até amanhã.
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2: Avança na Câmara a criação de programa que leva eletricidade às escolas.
9: Parlamentares estudam utilização de bens confiscados em garimpo ilegal.
2: Projeto proíbe a divulgação de dados de servidoras com medida protetiva.
9: Boa noite. Para manter a proteção a vítimas de violência doméstica, um projeto determina que alguns dados de servidoras públicas nessa condição estejam fora da internet. O repórter Luiz Cláudio Canuto mostra os detalhes da proposta que já passou por algumas comissões da Câmara.
12: A Comissão de Administração e Serviço Público da Câmara dos Deputados aprovou o projeto que proíbe a divulgação na internet de dados profissionais de servidoras públicas que estejam sob medida protetiva da Lei Maria da Penha, principalmente o salário e o local de trabalho. A proteção também valeria para pessoas diretamente ligadas à vítima, como pais, filhos e aquelas que formam novos relacionamentos com ela. Pelo texto, o juiz pode determinar a retirada das informações dos portais de transparência ou das páginas de órgãos públicos em até 24 horas. No caso de não cumprimento da decisão, sem justificativa, deve ser instaurado o processo administrativo disciplinar para apurar a responsabilidade. O projeto acrescenta um artigo à Lei Maria da Penha, de 2006, e muda a Lei de Acesso à Informação, de 2011. Foi aprovada uma nova versão do texto, feita pelo deputado delegado Antônio Furtado, do União do Rio de Janeiro, relator da proposta na Comissão de Direitos de Defesa da Mulher. A relatora na Comissão de Administração, deputada Samia Bonfim, do PSOL de São Paulo, reconhece a importância dos mecanismos de transparência que permitem ao cidadão saber o salário e benefícios dos servidores.
13: Mas no caso específico das mulheres vítimas de violência, acaba sendo uma exposição e um novo risco para ela, porque há diversas formas de violência, inclusive a violência patrimonial. E a partir dali também dá para se identificar quais são as suas condições de vida, onde ela mora, onde ela tem a vida social dela, porque existem muitos dados para além dos dados de salário, né? Dizem respeito à alocação, ao órgão em que ela está. Então a proposta ela é muito clara, é vedar qualquer tipo de informação em se tratando de mulheres que têm medida protetiva e que, portanto, estão expostas, né? Estão vulneráveis numa condição de risco.
12: Em seu parecer, Samia Bonfim previu que o sigilo dure enquanto persistir a situação de ameaça, com revisão a cada 5 anos. As informações que não forem sigilosas poderão ser acessadas por meio de certidão, extrato ou cópia, com a ocultação das partes em sigilo. O projeto do deputado Pedro Lucas Fernandes, do União do Maranhão, ainda vai ser analisado pela Comissão de Constituição e Justiça e não precisa passar pelo plenário. Para virar lei, precisa ser aprovado na Câmara e no Senado. Da Rádio Câmara de Brasília, Luiz Cláudio Canuto.
1: Direitos Humanos.
2: Rubens Ottoni, do PT de Goiás, defende a aprovação de projeto que obriga aeroportos a oferecer salas multissensoriais e de acomodação. Relator da medida, ele assinala que a ideia é acolher passageiros neurodivergentes em momentos de crise ou desconforto.
9: Rubens Ottoni destaca que a proposta também prevê capacitação periódica para equipes de atendimento e de segurança. O parlamentar acrescenta que a matéria determina que novos contratos de concessão aeroportuária incluam essa exigência.
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1: Justiça.
2: Proposta sugere o aproveitamento de equipamentos confiscados em operações contra o garimpo ilegal. A repórter Maria Neves tem os detalhes.
14: A Comissão de Minas e Energia da Câmara dos Deputados aprovou o projeto que proíbe a destruição imediata de bens de alto valor apreendidos em garimpo ilegal, como aeronaves, embarcações e tratores. Pela proposta, esses equipamentos deverão ser aproveitados pelo poder público sempre que possível. Autor do projeto, o deputado defensor Estélio Denner, de Roraima, defende não ser razoável a simples destruição de equipamentos que podem custar milhões de reais, como é o caso de aeronaves. Ele argumenta que há situações em que esse maquinário poderia atender aos interesses do próprio Estado.
16: Por exemplo, um maquinário de uma draga que pode servir muito bem ou das regiões que precisam, por exemplo, de balsas. Vou dar um exemplo específico aqui no estado de Roraima. Nós temos aqui no estado de Roraima ainda vários e vários rios que nós usamos balsas para a gente poder trafegar nas nossas rodovias, tanto federal como estadual ou municipal. Nós temos que ter balsas. Essas balsas poderiam ser reutilizadas para essa finalidade de a gente ajudar as pessoas a se locomover dentro do estado. Então, tudo isso passa por esse projeto.
14: Dentre os destinos que podem ter os equipamentos apreendidos em garimpo ilegal, o projeto prevê, por exemplo, o leilão público, com a destinação dos recursos para fundos de fiscalização ambiental e recuperação de áreas degradadas. Outra aplicação possível prevista na proposta é a incorporação ao patrimônio público. O texto determina ainda a doação para instituições de ensino técnico ou superior. A destruição somente seria permitida em caso de risco iminente à segurança dos agentes públicos ou da população, ou se um laudo técnico comprovar que a remoção do

0: e prioriza a tramitação dos pedidos. Ele considera que o projeto gera mais eficiência e segurança jurídica ao produtor, sem reduzir as exigências de proteção ao meio ambiente.
1: Economia.
2: O projeto regulamenta a relação entre plataformas de comércio eletrônico e vendedores parceiros. De autoria de Paulinho da Força, do Solidariedade de São Paulo, a matéria estabelece regras de transparência, restringe alterações unilaterais de contratos e cria mecanismos para coibir práticas consideradas abusivas.
0: O texto prevê aviso prévio de 90 dias para mudanças que aumentem custos aos vendedores e proíbe condutas como a imposição de serviços. Paulinho da Força afirma que a medida protege pequenos empreendedores, fortalece a concorrência e reduz abusos no mercado digital.
1: Relações Exteriores.
2: A comissão aprova projeto que cria o Plano Nacional de Segurança de Fronteiras. A repórter Silvia Munhato explica os pontos da proposta.
3: A Comissão de Relações Exteriores e de Defesa Nacional da Câmara aprovou o projeto que institui o Plano Nacional de Segurança de Fronteiras. O projeto aprovado destina 30% dos recursos do Fundo Nacional de Segurança Pública para financiar o fortalecimento da fiscalização e o combate a crimes como narcotráfico e contrabando na faixa de fronteira brasileira. O relator, deputado José Rocha, do União da Bahia, modificou a proposta inicial para incluir o Ministério da Agricultura e Pecuária nos órgãos de gestão do plano.
4: Principalmente dos produtos fitossanitários que entram clandestinamente pelas fronteiras, a exemplo não só dos insumos, como também de soja contrabandeada por essas fronteiras.
3: A proposta estabelece a atuação integrada entre órgãos federais, estaduais e municipais e, para viabilizar essa coordenação, serão criados gabinetes de gestão integrada de fronteira e um centro de operações conjuntas, sediado no Ministério da Defesa. O deputado Arlindo Quinalha, do PT de São Paulo, foi contrário ao texto, afirmando que a ação nas fronteiras faz parte de várias normas infralegais que precisam ser flexíveis.
5: Tem tido iniciativas cuidando do tema. Pode não ser completo, evidentemente, mas cabe ao Executivo essas iniciativas.
3: A proposta que cria o Plano Nacional de Segurança de Fronteiras ainda será analisada pelas comissões de Finanças e Tributação e de Constituição e Justiça. Da Rádio Câmara de Brasília, Silvia Munhato.
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1: Transportes.
0: Tramita na Câmara projeto de Caroline de Tone, do PL de Santa Catarina, que proíbe o uso de drones, satélites e sistemas de inteligência artificial para a aplicação de multas de trânsito. A deputada explica que a proposta mantém o uso de equipamentos de fiscalização já previstos na legislação.
2: Caroline de Tone sustenta que o projeto garante mais segurança jurídica e previsibilidade na fiscalização de trânsito. Ela avalia ainda que a medida também protege os motoristas de formas de monitoramento que possam comprometer a privacidade e gerar abusos.
0: Paulo Guedes, do PT de Minas Gerais, requer a realização de audiência para discutir a regulamentação dos táxis intermunicipais e do transporte alternativo. Ele afirma que o debate também deve abordar os critérios adotados para a aplicação de multas e apreensão de veículos.
2: Segundo Paulo Guedes, a audiência deve reunir órgãos públicos, representantes da categoria e especialistas para discutir alternativas que conciliem a fiscalização, a segurança dos passageiros, o direito ao trabalho dos profissionais e a melhoria da mobilidade entre os municípios.
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1: Comissões.
10: Deputados analisam...

0: São regras para suporte de bicicletas em ônibus urbanos. O repórter José Carlos Oliveira nos conta quais são.
1: As comissões de Viação e Transporte de Desenvolvimento Urbano da Câmara dos Deputados aprovaram regras para suporte de bicicletas em ônibus e micro-ônibus do transporte coletivo urbano. A intenção é facilitar a mobilidade nas cidades, incentivando o uso das bicicletas no deslocamento diário, como afirma o deputado Diego Andrade, do PSD de Minas Gerais, um dos relatores do texto.
2: Nós temos muitos ciclistas no Brasil e a gente tem que estar estimulando, né, mais ciclovias e essa integração com o transporte público. Por exemplo, a gente sabe que nem todo o transporte público leva a pessoa à porta da casa dela, né? Então ela pode se deslocar de bicicleta e aí ter o suporte para colocar a bicicleta e se deslocar.
1: A proposta original do deputado Juninho do Pneu, do Rio de Janeiro, previa obrigatoriedade na instalação dos suportes de bicicleta nos ônibus. Já Diego Andrade preferiu adotar um modelo que permite a implementação da medida de acordo com a realidade de cada município. O relator também quer que a regulamentação conte com o apoio técnico do CONTRAN, Conselho Nacional de Trânsito.
2: A gente passa para o poder público municipal estar regulamentando essa questão. De acordo com quais as linhas que têm a viabilidade, os veículos que têm a viabilidade, ao CONTRAN, para poder definir como que isso será feito, né? Observando aí as normas de segurança, é claro, mas valorizando o ciclista e integrando aí os modais de transporte.
1: De acordo com o texto, as prefeituras terão autonomia para definir os trajetos de transporte público integrado e o percentual da frota de ônibus e micro-ônibus que terão suportes para bicicletas. Se também for aprovado na Comissão de Constituição e Justiça, o projeto de lei poderá ser enviado diretamente para a análise do Senado, sem necessidade de votação no plenário da Câmara. Da Rádio Câmara de Brasília, José Carlos Oliveira.
3: Educação.
4: Política pública para garantir energia elétrica de qualidade nas escolas, principalmente as localizadas em áreas remotas, está sendo analisada em projeto na Câmara. Os detalhes com a repórter Sofia Peçanha.
5: A Comissão de Minas e Energia aprovou a criação do programa Luz na Escola por meio de verba do Fundo de Universalização de Serviços de Telecomunicações, o FUST. O programa apresenta os seguintes objetivos: promover a instalação de sistemas de geração de energia elétrica e apoiar as escolas em regiões de difícil acesso ou em situações de vulnerabilidade, de acordo com as metas do Plano Nacional de Educação e da Agenda 2030 para o Desenvolvimento Sustentável. Durante a votação na comissão, o relator, deputado Hugo Leal, do PSD do Rio de Janeiro, reafirmou que a promoção da equidade e da inclusão educacional, quando motivadas pela infraestrutura energética sustentável, devem ser uma prioridade governamental.
6: O projeto de lei que ora nós estamos dá um passo além de garantir que a ausência de energia elétrica não seja obstáculo para a execução de políticas públicas de conectividade e educação digital.
5: Pelo texto, o programa será coordenado pelos órgãos responsáveis pelas políticas educacionais de comunicação e de energia. Além disso, o foco do projeto será em atender todas as escolas de educação básica da rede pública, em especial as localizadas em áreas remotas e sem acesso à energia. Em sua justificativa, o deputado Pedro Uczay, do PT de Santa Catarina, autor do projeto, destacou que o programa surge como resposta a esse obstáculo. Dessa forma, a implementação da medida contribuirá para a sustentabilidade ambiental e a redução das desigualdades regionais. Na reunião da comissão, o deputado Guleal confirmou que o projeto destaca a importância do acesso à educação de qualidade e a inclusão digital como motores essenciais para o desenvolvimento social e econômico do país.
6: Entendemos que a iniciativa representa um avanço decisivo na universalização do acesso à energia elétrica em todas as escolas públicas, fortalecendo a integração de políticas públicas estruturantes de educação, telecomunicações e energia.
5: O Fundo de Universalização dos Serviços de Telecomunicações tem o objetivo de promover a universalização da conectividade nas escolas públicas. Atualmente, o fundo não abrange investimentos em fontes de energia renovável para escolas localizadas em áreas sem acesso à eletricidade. Portanto, a proposta altera a lei que institui o FUST, oferecendo a essas instituições os recursos necessários para se conectarem à rede elétrica e, consequentemente, à internet. Para ser aprovado, o projeto que cria o programa Luz na Escola ainda precisa ser analisado pelas comissões de Finanças, de Educação e de Constituição e Justiça. Da Rádio Câmara de Brasília, Sofia Peçanha.
3: Habitação.
0: Igor Timo, do União de Minas Gerais, é autor de projeto que amplia para 60 salários mínimos o valor dos imóveis que podem ser transferidos sem escritura pública. O deputado assinala que o propósito é reduzir custos para famílias de baixa renda, facilitando a regularização de moradias populares.
4: Igor Timo avalia que a regra atual empurra muitos compradores para contratos informais. O parlamentar ressalta que a proposta dispensa a escritura pública nesses casos, mas mantém a exigência de registro no cartório de imóveis.
0: Termina agora o Jornal Câmara dos Deputados, produzido pela Rádio Câmara, com trabalhos técnicos de Everson Urani e a apresentação de Márcio Aquiles Sardi e Val Monteiro. Boa noite.
4: Uma boa noite para você. Você fica com as notícias do Tribunal de Contas da União.
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0: Viagem no tempo através da música, revivendo os clássicos que marcaram gerações. E tem presente pra você também. Tá valendo um kit mix com copo e squeeze. Pra participar é fácil. Só mandar o seu nome completo usando a hashtag kit mix pro nosso WhatsApp 11983408000. E pra abrir essa viagem, clássico da banda Queen em Somebody to Love. O Fred Mercury gravou tantas camadas da própria voz que muita gente acredita tá ouvindo o coral inteiro. Um detalhe que ajudou a transformar a música em um dos maiores hinos da história do rock. Aumenta o volume, porque o Baú da Mix começa agora.
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0: Oingo Boingo Stay. Muita gente conhece Stay na voz do Oingo Boingo, né? Mas a música não é da banda. Ela foi composta por Morrison Williams em 1960 e ganhou uma versão cheia de personalidade com um grupo liderado por Danny Elfman, que ajudou a apresentar esse clássico a uma nova geração. 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Agora aumenta o volume, porque continua o baú e agora tem a Avril Lavigne direto dos anos 2000.
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0: no baú da Mix pra gente matar saudades nessa noite de segunda-feira. Já já vou liberar pra você o Kit Mix com copo e squeeze. É só mandar o seu nome agora completo pra Mix usando a hashtag Kit Mix pro nosso WhatsApp 11 983 408 1000. O baú segue e agora tem o Pearl Jam.
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0: A mix de hoje com esse clássico do Dire Straits, So Far Away. Valeu todo mundo que participou. Agora quem tá levando aquele kit mix com copo e squeeze pra casa. Parabéns pra você, Ivanildo Souza, final do fone 5254. Ivanildo, parabéns. Aguarde que a equipe da Mix vai entrar em contato contigo, tá? Acabou aqui, ó.
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0: Mix 11.4, estamos de volta aqui na Mix e a partir de agora tem um mix acústico. Vamos abrir com Bestio.
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1: Mix 1122, Bruno Mars, Talking to the Moon. Sabe o que é mais curioso? Essa música nunca foi lançada como single oficial nos Estados Unidos, mas anos depois explodiu nas redes sociais e nas plataformas de vídeo, conquistando uma nova geração e voltando às paradas em vários países. Um sucesso que encontrou um novo público muito tempo depois do lançamento. O Mix Acústico fica por aqui, mas amanhã cedinho tem mais.
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0: melhor mix do Brasil e tá na hora. Se prepara aí, ó.
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0: Mix meia-noite 4 chegou. Tá começando no break. A partir de agora são 2 horas de música, uma atrás da outra, sem intervalos, do jeito que você gosta. E pra abrir a sequência de hoje tem Kennedy Talk. Curiosidade rápida: essa música foi produzida pelo duo britânico Disclosure, conhecido pela mistura de música eletrônica e R&B. Em parceria, ajudou a transformar Talk em um dos maiores sucessos da carreira do Khaled. E agora a gente vai ouvir aqui no No Break. Começou.
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0: Is This Love aqui no No Break. Se liga aí, ó. 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

0: Mike, 2 horas de música direto sem nenhum intervalo comercial. Se liga aí, você que tá ouvindo a Mix, pode ouvir a sua favorita também nessa edição do No Break. É fácil demais participar. Vai nas suas redes sociais, coloca a hashtag No Break, nome completo, nome da sua música, do artista, capricha, que a gente toca pra você na Mix.
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0: Madonna, Like a Prayer. Acabou.
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0: Mix, se prepara, agora tem Super Mix. A gente vai conferir uma atrás da outra. Só música legal, só música boa. Então aumente o volume nesta madrugada. Tá no ar, mais um.
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1: Mix, tá rolando por aqui só música legal, então continua por aí curtindo. Este é o Super Mix.
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1: Mix, essa é a hora em que a gente dá um plus na programação. É o Super Mix trazendo muita música legal. Essa edição acabou, mas fica ligado, fica ligada, que a qualquer momento estamos de volta.
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0: peças foram três das mais pedidas por você em 2011. A qualquer momento tem mais.
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3: A Copa do Mundo de 2026 criou um novo
4: Mick Jagger.
3: É que você sabe que o vocalista dos Rolling Stones tem a fama de pé frio, né? Mas pelo jeito tem alguém aí chegando pra tomar o lugar dele. Trata-se do Speed. Você conhece, né? Um dos maiores influencers do planeta. Ó, o cara pode ser famoso, mas não é muito pé quente, não. Fã incondicional de Cristiano Ronaldo, ele acompanhou o Mundial em diferentes estádios e acumulou eliminações e derrotas dos times que torceu. E a zica mais recente rolou com o Egito. Então, adivinha quem tava na arquibancada torcendo pelo time do Salah? Adivinha?
4: Speed!
3: Não, mas não ficou só nisso, não. Tá pensando o quê? O zicador, quer dizer, o influenciador, já tinha vestido as camisas de Cabo Verde, Portugal, do seu ídolo, Cristiano Ronaldo, e também a da seleção brasileira. Ah, mas tá explicado por que a seleção foi eliminada. E eu aqui, culpando o Endrick, que perdeu o gol, o Bruno Guimarães, que perdeu o pênalti. Foi o pé frio. Foi o
4: Speed.
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0: Salve, salve, muito bom dia! 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Todo mundo na Ubra, Ubra em todo mundo. 7 graus de temperatura nessa manhã, que tá sinistra em Porto Alegre, na região metropolitana. É uma neblina assustadora. Pra achar Ubra aqui foi um problema, né? O cara tem que vir devagarinho, assim, senão o cara passa, vai parar lá em Eldorado do Sul, né? Mas deu tudo certo, a gente tá aqui, feliz da vida por estar junto com vocês em mais uma manhã, nesta terça-feira, dia 14 de julho de 2026, é o dia 195 do ano, faltam exatamente 70 dias para o início da primavera. Ave, recém começou o inverno. Ah, e vocês, como é que estão? Tudo certo? Tudo tranquilo? Estão no trânsito? Estão saindo do trabalho? Chegando no trabalho? Conta aí, manda pro WhatsApp 51914318 74, e vai com cuidado, porque a neblina tá pesada mesmo. 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Foi! 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Você vai ouvir no programa de hoje, Projeto Bota Fora atende 11 comunidades nesta semana em Porto Alegre. Dançarina faz pole dance em velório de empresária. Passageiro é parcialmente sugado por janela após falha em avião. Tudo isso e muito mais na 107.1, 51914318 74. Vá mandando o seu recado e participando conosco, porque são 6 e 7 na 107 e hoje eu tenho surpresa. Senhor Lucas Cunha, arroba Lucas C. Janjo, nosso repórter girino, muito bom dia.
1: Vamos, bom dia bancada, bom dia audiência, é os guri e nós estamos no top 10.
0: É isso aí, pô, te antecipou.
1: Ah, não, fica frio, mas ninguém sabe do que eu tô falando, tu vai falar o que eu tô aí falando. E eu bati 5 mil seguidores hoje no Instagram, tô muito feliz da vida.
0: Quanto?
1: 5 mil seguidores.
0: Parabéns, bela marca.
1: Pessoal, Lucas Sejanjo, sigam lá, por favor.
0: Muito bom dia, Júlio Menezes Júnior, arroba Júlio M. Júnior, este galã do Instagram.
2: Bom dia, com muita alegria, sem enxergar um palmo na frente, cuidado, galera, cuidado.
0: Que horror.
2: Tá difícil, não tá fácil, não foi fácil chegar aqui. Até eu descobri que tinha um prédio aqui, eu tive que andar muito.
0: É
2: complicada a coisa.
0: Ruim, né?
2: Começando essa terça-feira aí, participe conosco, 51914318 74. Hoje é dia de quem, afinal?
0: Hoje é dia de relacionamentos. Ah, queremos saber de muitas histórias da nossa audiência.
2: Um final feliz e
0: quem...
2: de preferência com final infeliz, pra quem... gente rir um pouco aqui.
0: Quem tá com quem, quem esteve com quem traiu quem vai ficar com quem. A gente quer todas essas histórias aí no nosso WhatsApp, né, Joana? 51914318 74, Josiane Oliveira, arroba Miss Josi.
3: Bom dia. Bom dia, Amir. Bom dia pra essa bancada linda, pra essa audiência maravilhosa da 107.1 FM. Cada dia crescendo mais. E é isso que a gente espera, levar pra vocês muita alegria nessas primeiras horas do dia, informação. E presentes, né? Porque aqui tu participou, tu ganha presentes. Então, participe conosco no 51914318 74. E não se assustem, vocês vão acordar e parece que vocês estão em Londres, isso mesmo.
0: É verdade, eu tô...
4: Estou impactado.
3: Exato. Impactado. Estamos impactados com essa neblina.
4: Cadê meu todinho?
0: Calma, Pedrinho.
3: Calma, Pedrinho. Calma. Eu trouxe 5 todinhos pra você.
1: Barbaridade.
4: Hoje eu vou mamar, então.
3: Vai, vai chupar o todinho, Pedrinho, na sua mamadeira.
0: Muito bom dia, Thaizinha. Thaís Mendes Rodrigues, arroba Thaís Mendes R, underline. Ô, coisa difícil, vamos trocar esse troço aí.
5: Por favor, devolvo o meu arroba Thaís, era meu sonho. Bom dia para os melhores ouvintes desse Rio Grande do Sul, para essa bancada maravilhosa. Mais uma terça-feira, dia de relacionamento. Mandem mensagem pra gente. Me contem, trocarem os telefones? Eu troquei.
0: E trocou o telefone com a senha aberta.
2: Trocou.
0: Deu certo, não acabou o relacionamento.
2: Não, trocou de namorado.
5: Deu errado. Óbvio que
0: trocou
5: errado.
0: Namorado.
5: Deu errado, deu briga. Depois a gente se... Culpa tua, mas aí depois... Eu
0: não, não é culpa minha. Tu botou pilha. Tu botou pilha.
2: Mas, bem feito.
0: Mas eu quero fazer dois anúncios aqui. Primeiro... Eu quero comunicar a nossa audiência, essa linda e grande, maciça audiência da 107.1 FM, que nos acompanha todos os dias de manhã, neste horário das 6 às 8 da manhã, que a Rádio Mix voltou para um lugar da onde ela nunca deveria ter saído. Né? Depois que tentaram fazer tanta coisa com esta frequência, a Rádio Mix está de novo entre o top 10 de rádio.
6: Bora!
0: Top 10!
6: Eu sou top 10!
0: Você sabe o que, que é isso? Isso é o carinho que vocês...
6: Vamos, graxa veia!
0: Isso é os guri! Isso é graças ao carinho de vocês, da nossa audiência, que multiplicam. Um fala pra um, que fala pro outro, que fala pro outro. Ó, os guris estão fazendo um trabalho bacana lá no Jornal da Mix, no Cafezinho. A rádio tá voltando a ser o que era antigamente. Então, nosso muito obrigado por nos colocarem nesta posição que é de top 10 novamente entre as maiores rádios do Rio Grande do Sul.
1: Olha aí. Deus,
4: quando
1: maravilha.
4: Eu saio de casa, eu deixo 26 rádios ligados.
0: Mas não adianta ter o rádio ligado, tem que ir alguém do Ibope lá pra te entrevistar.
1: Eu fiquei sabendo que o Pedrinho pede pro pai dele dar 100 pila pra cada ouvinte. Tá ouvindo 100 pilas.
0: Não, que maravilha. E mais uma coisa a respeito de audiência, nós começamos o jornal, vai fechar um mês agora em agosto, dia 2 de agosto.
5: Um ano.
0: Você ouviu, né? Uma voz aí no fundo, mas tudo bem, daqui a pouquinho a Thaís explica o que ela falou aí. Não, mas eu ia dizer que nós começamos o programa há um ano, dia 2 de agosto, com cerca de 7 mil ouvintes por minuto. E nós estamos com quase 14 mil, ou seja, em um ano dobramos a audiência deste horário. Né? Na verdade, das 7 às 8, né? Porque é o quantitativo da última pesquisa. E com certeza vai crescer, porque agora a gente tem uma hora a mais. Então, muito obrigado de coração. E continuem mandando seus recados e participando conosco e multiplicando essa audiência. Nós só estamos aqui graças a vocês. É isso que eu queria dizer.
2: Muitíssimo obrigado aí, queridos ouvintes.
3: Obrigada.
0: E a outra informação que eu tenho para dar, 6 horas 12 minutos, é que... Marcele Maranata está entre nós!
6: Bom dia,
5: Ramiro! Bom dia, bancada!
0: Marcelete da 107!
5: Bom dia para todo mundo que está nos ouvindo. Que saudade que eu estava de sentar nessa bancada e conversar com vocês. Tô muito feliz com o nosso top 10 aí. É uma honra ter participado desse momento, construção, desse crescimento da rádio. E tô muito feliz. E hoje vim aqui comemorar com vocês e participar um pouquinho. As férias me deram uma folguinha da faculdade e eu vim que eu tava com muita saudade.
0: Tu nos deu umas férias, né? Fala a verdade.
5: Mais ou menos. Mas eu tava com muita saudade de vocês e eu falei, mandei mensagem ontem pro Ramiro, tem um espacinho aí pra mim?
0: Sempre tem.
1: Ah, que legal.
4: Eu não sei se eu tinha o teu endereço certo, eu mandei uns 20 buquê pra ti.
5: E Pedrinho, acho que foi pra outra.
1: Mandou de catamarã ainda.
0: Não, nesse meio tempo que tu saiu, o Pedrinho tem perfil no Instagram, o Pedrinho tem o WhatsApp.
5: Eu tô acompanhando e é uma loucurada, né? Sempre uma loucurada.
0: Não, ontem foi absurdo, mas deixa assim. O pai, a gente tá descobrindo cada vez mais que o pai dele é quadrilionário, não é nem trilionário.
5: Meu Deus do céu.
0: É um negócio impactante.
4: Nem é tudo isso.
0: Tu tá o quê, Pedrinho?
4: Oi? Impactante. assustado.
0: Pra você que tava saudade dessa risada, né, que é o que cativou tanto a nossa audiência, ela tá aí hoje por um dia, aproveitem. Vamos lá então, segue com a gente no roteiro normal do programa.
5: Vamos, aqui. Já tô com o meu roteiro aberto aqui.
0: Pena que tu não tava ontem aqui, que a gente falou do campeonato de Farmar Aura.
5: Farmar Aura, ai, eu vi essa bomba aí, Deus é mais.
0: A terça-feira será de tempo firme em Porto Alegre, na região metropolitana. O sol aparece entre nuvens durante todo o dia, sem previsão de chuva. Temos 7 graus de temperatura agora pela manhã. A temperatura vai subindo gradualmente à tarde, proporcionando uma sensação mais agradável. A máxima hoje já vai bater nos 23 graus. E aquela previsão que a gente falou ontem, né, de que final de semana vai bater perto de 30 graus, ela vai dos 10 aos 30 em um só dia.
5: Que loucura.
0: E vai bater água, né? Começa já sexta de madrugada, água no sábado, domingo. E parece que a semana que vem vai ser toda de chuva. Então aproveitem.
5: É, até vocês falaram da questão da neblina aqui chegando em Canoas. Pra quem tá vindo de Guaíba, Eldorado, pra cá, tem muita neblina e a iluminação da estrada tá muito ruim. Sem sinalização, a iluminação muito ruim, muitos lugares sem iluminação. Então, quem tá vindo, vem com cuidado, devagar e com farol bem alto, porque tá horrível.
0: É, tá horrível
7: Porto
0: mesmo.
7: Porto Alegre também.
0: Tá perigoso, tá
5: perigoso, exatamente.
2: Temos vagas.
1: Ô, Pedrinho,
2: para vendedores de guarda-chuva.
0: Pra quê?
2: Pra semana que vem.
0: Ah, pra semana que vem. Há vagas.
1: Ô, Pedrinho.
4: Oi, que é?
1: Aquele ditado, serração baixa.
4: Sal na raquete.
0: Ô Marcelo, por favor, eu já tô querendo fazer isso faz dias, troca com o Lucas.
5: Ele muito perto do Pedrinho não tá dando certo, né? Eu tô vendo.
0: Não, tá dando certo, deixa os dois ali, tá dando certo.
7: É má influência pro Pedrinho.
0: Tá isso,
7: é má influência.
4: Lucas, não é fácil.
0: O Lucas tá levando o Pedrinho pra noite, eu acho.
5: Eu nem sei se é o Pedrinho que leva o Lucas pra ele levar o Pedrinho. É.
0: Não, os dois vão abraçar.
5: Levam abraçado, exato, onde escorrega.
0: Ah, Josi, tá difícil.
1: É louco nada.
0: Dia da liberdade do pensamento, de pensamento. É bom ter liberdade de pensamento. Eu posso pensar o que eu quiser, né? Já fazer o que eu penso
7: ou
0: já é outra coisa, né?
7: Falar também, né?
0: Falar o que eu penso também às vezes não dá, né?
5: Não dá, né?
0: Dia do propagandista de laboratório.
7: Olha que importante.
0: Vocês que estudam medicina, o que seria isso? O cara que vende remédio para a farmacêutica que vende para a farmácia?
2: Faz a visita no médico e faz a propaganda do remédio para o médico.
7: O médico.
5: Tipo, para ter parceria, um laboratório com teu consultório. Acredito que seja
0: entendi,
5: isso.
0: Entendi.
7: Tipo, é super
0: tipo dentista que sempre tem uma marca de escova.
2: E deixa, e deixa caixas de amostra grátis para que ele possa.
7: Aí ele fala, o médico fala, tem que comprar esse medicamento.
3: E normalmente, quando tu tem uma consulta, tu fica esperando. Às vezes, ele entra antes para levar o medicamento pro médico, né? E aí tu fica ali esperando. Sempre tem um cara todo.
0: É, vamos pegar uma marca de maletinha, por exemplo, né? Ficar assim, o cara da Medley. O cara da Medley vai no médico ali, eu tenho tal medicamento novo aqui.
2: Os laboratórios costumam pagar muito bem esse profissional, né?
3: É.
2: Ele visita muitos médicos durante um dia.
3: Uma área que é bem rentável.
0: Eu já citei aqui, vocês já viram New Amsterdam, uma série que tem sobre o hospital? Né?
2: Claro.
0: Claro que não, né? New Amsterdam fala muito disso, a luta de um diretor de um hospital público, o único hospital público de Nova York, em que o cara briga contra as farmacêuticas para tentar baratear e custear para os pacientes. É bacana. É a principal luta dele. Assim, entre outras coisas, de administrar um hospital público numa cidade do tamanho de Nova York, né? Dia do engenheiro de agricultura. Aquicultura. Aqui tá certo isso?
7: É de abelha, aquicultura. Não é?
0: Não, isso
5: não,
0: é apicultura.
1: Apicultura é de abelha. Aquicultura é a cultura
3: equinos? Daqui. Equinos? Não, deixa eu ver.
5: Aquicultura.
0: Aquicultura.
1: Tá todo mundo dando.
0: É criação controlada de organismos aquáticos.
7: Ah, é.
0: Como peixes,
7: claro,
0: moluscos.
7: Né, gente, aqua.
0: Claro.
7: Claro.
1: É um óbvio.
0: Ó, falamos do New Amsterdã, Dia Mundial do Hospital.
1: Parabéns, hospital.
0: Ah, nossa saúde no Brasil, né?
5: É,
0: nossos
5: não
0: hospitais.
5: Tá fácil.
2: Mas tem países bem piores
0: Tem, não tem. A maioria dos países não tem o sistema único, né, de saúde.
2: Exatamente.
0: Mas merecia um pouquinho mais de atenção nossos hospitais públicos, principalmente, né?
2: Os caras estão preocupados com a eleição esse ano.
0: Exato. Esse ano não dá pra
2: ter alguma atenção.
5: Esse ano é asfalto.
7: LED. Obras na estrada.
0: Uhum. Placas.
7: Placas.
0: Como é que é? Cucurutos tortos. Hoje eu filmei um na neblina.
7: Nossa, vocês viram? O importante é botar o cucuruto. Não interessa se
0: tá reto ou não.
7: Se tá reto, tá ali.
0: Vocês viram ali? Vem a linha. Quando a linha passa pelo meio do troço, tá no meio.
7: Divide.
0: Que loucura.
7: A rua torta de Canoas.
1: Vou deixar uma reflexão. É cucuruto ou cacuruto?
7: Cucuruto.
0: É, não sei.
4: Eu nem espero a reflexão.
0: Dia Internacional das Pessoas Não Binárias. Dia Mundial da Meia Órfã. A meia órfã é aquela meia que vai pra lavar roupa e depois volta um pé só e ela fica órfã. Tu não sabe nunca onde foi parar a outra.
3: Meia órfã.
0: A meia órfã.
7: Eu não sei como é que é órfã.
4: Olha, eu gosto do Dia Mundial da Meia Hora.
7: Eu pensei, como é que uma pessoa órfã é meia órfã?
0: Não, é a meia de é acessório, meia. Né?
7: Que a máquina de lavar engole.
0: Engole, a gente nunca sabe. Ela vai parar no mesmo planeta das canetas Bic e dos guarda-chuvas.
7: É verdade. Mas vocês... Ou fica lá no fundo da cama, junto com as cobertas tudo embolado.
3: Não, vocês cama, costumam...
7: Depois eu acho,
1: tira a coberta da Thaís, tem 10 meias lá.
7: Ela não arruma a cama.
0: Fala, Josi.
3: Vocês costumam usar meia... O mesmo par, ou vocês usam de pares diferentes e não encontram?
7: O meio par, né?
0: Não, se eu perco uma?
3: É, tipo, foi pra lavar, voltou, tá lá na gaveta, tu foi pegar e só tá com uma. Tu usa ela trocada com outra?
0: Não, eu tenho toque.
3: Eu também.
0: Eu tenho toque.
3: Também não. E você que tá nos escutando?
7: Se eu tiver com a mesma meia, é sorte, que eu tô simplesmente diferente.
3: Manda pra gente aqui no 51914318 74, participe conosco.
0: Eu tenho toque, eu não consigo.
3: Eu também. Tem que ser do mesmo par, mesma cor.
0: Uma preta e uma branca.
3: Não.
7: Nossa, eu não consigo nem dormir com a porta do armário aberta. Preciso fechar.
0: Nossa. Thaís, é um bichinho estranho.
7: Às vezes tá assim uma fresta, daí a gente fica assim olhando a porta, olha pra mim. Eu vou levantar, eu levanto, vou ali, fecho.
2: A porta olha pra mim, eu olho pra
0: e o Theo, tu conhecemos o Theo ontem, né?
7: Ah, é verdade.
0: O Theo, ele dorme contigo?
7: Ele dorme no quarto do meu pai.
0: Ah, tá.
7: Mas ele vai, ele migra, ele pede pra sair, pede pra entrar. Fica naquela função, sabe?
2: Tropa de elite. Sim.
0: O Theo é não binário, né?
1: É, eu ia dizer.
7: O Theo é...
1: O Theo é um cachorro não binário.
7: Elix. Ele ainda não se identificou.
0: E dia de virar o disco.
1: Dia de relacionamento, dia de virar o disco.
0: É, na função,
1: também,
0: né? Exatamente. Mas não é exatamente nessa função. É dia de virar o disco lá do B. Isso aí.
7: É difícil virar o disco, tá? É difícil.
0: Hoje é dia de relacionamentos. Conta aí pra gente. Trocou o celular?
1: Que risada sacana, né?
3: Bah, eu tô pensando se eu conto uma história triste de relacionamento ou se eu não conto.
6: Conta.
3: Tá, então tá.
2: Ah, vai pipocar só o que faltava.
3: Não, vou pipocar, vou contar então. Aconteceu comigo, eu resolvi fazer uma surpresa pro meu namorado. Ai, e aí eu cheguei, um prédio bem conhecido
0: tava
3: aqui em Porto Alegre.
0: Do Pedrinho.
3: E aí eu cheguei e... fui, toquei o interfone, aí o porteiro me conhecia, ele não tá, eu disse, será que ele vai demorar? Aí o moço, não, ele saiu sem carro, ele saiu por aqui, então provavelmente deve ter ido na padaria, eu disse, então tá. Voltei e fiquei esperando. Nisso, fiquei esperando dentro do carro, daí quando ele tá voltando, e eu desci, só que daí eu tô vindo em direção, né? Ele tá vindo de mão dadas.
0: Eita!
3: Tava me traindo, essa gente. Eu querendo fazer uma surpresa. Eu fiquei assim, meu Deus. Eu disse que ontem eu saí da tua casa.
7: E aí deu uma bufetada.
3: Chocada,
7: nele.
3: Não. Eu só entrei em choque, assim.
7: Meu, cagava pau no meio da rua. Mas
3: foi essa vontade que eu tive. Mas daí, na hora, eu só peguei, virei as costas e voltei que nem Chaves.
7: Nossa, meu carro.
1: Marcelo, pé na porta. Eu cagava pau no meio da rua, tá louco?
7: Cagava a pau, já furava os pneus também.
3: Gente,
7: e só três.
0: Tu não tem noção do que a Marcele faz.
7: Depois a gente vai tomar um café e vou contar as histórias.
0: Cada história que aparecia aqui que eles lembravam de ti, ó, essa aí é pra passar pra Marcele.
2: Inclusive, ela saiu pra abrir uma distribuidora de pneus.
0: Marcele Pirelli. Conta pra ela do ovo.
7: Como é que é? Não me lembro mais direito como é que é, mas tipo assim, era pra se vingar do namorado. Então tu pega um ovo podre, deixa ele podre numa bacia, aí tu pega uma seringa, puxa o líquidozinho ali do ovo e coloca entre o, naquele,
8: no
7: borracha,
8: meio do borracha, ovo, é na meio na da borracha,
3: borracha do, da, da janela.
7: Da janela do carro.
8: O cara nunca vai achar de onde veio.
7: Nossa, vai vir aqui um fedor, daí o cara vai desmontar. O cara vai desmontar o carro e não vai achar o que, que é. Vai ser a borracha fedendo.
5: Eu achei sensacional. Vou deixar aqui já o recado pro meu namorado Miguel, já sabe, né?
8: O quê?
5: Né?
8: Tá namorando?
5: Já sabe.
6: Tá namorando! Tá namorando!
5: Sim, já vou deixar o recado pra ele, pra que ele saiba, né, que qualquer coisa aí, eu tenho várias coisas que eu posso fazer.
7: Eu te ajudo, tá?
8: Te liga, Miguel.
5: E eu tenho amigas, a Josi e a Thaís vão me ajudar.
7: Sabe, ajudamos, aquele meme, ajudamos. Amiga, eu te ajudo a jogar...
3: pode me... Amiga, é assim, né, pode me chamar pro crime que a gente vai.
5: Isso aí.
8: Cara, um abraço pro Miguel aí. Tá nos ouvindo? Será? Não, deve estar dormindo.
5: Tá nos ouvindo, ele tá na academia.
3: Uhum. Bom dia, Miguel.
8: Vai, é muita disposição, 6 horas da manhã na academia, cara. Olha só, projeto Bota Fora vai atender 11 comunidades nessa semana em Porto Alegre. É um projeto bem bacana, que é promovido pelo Departamento Municipal de Limpeza Urbana, o DMLU, que começa hoje, terça-feira, e vai até a quinta-feira. Em 11 comunidades, a ação é realizada a partir das 8 horas da manhã e tem o objetivo de colaborar com o descarte correto de resíduos. Lembra que a gente estava falando ontem, Júlio? De pilha,
2: lembro,
8: essas coisas,
2: o Pedrinho,
8: né?
2: Botou fora, né, Pedrinho? A televisão de 65 polegadas.
4: Ah, não, botei, não, o Brasil perdeu, botei a TV fora.
5: Eu não acredito, Pedrinho.
8: Isso aí. É que nem quando tu pega a mulher traindo no sofá, tu bota o sofá fora, é isso? Tá bom.
3: Troca colchão.
8: Então, vamos descartar corretamente os resíduos, né? Aproveite esse bota fora que tá sendo organizado pelo DMLU. Podem ser dispostos eletrodomésticos, olha aí, Pedrinho, móveis quebrados, colchões, entre outros objetos volumosos. Isso evita que material descartado irregularmente vá obstruindo os arroios, né? E também as bocas de lobo, cause alagamento. O projeto vai atender 241 comunidades em situação de vulnerabilidade social. E a programação, ela corre assim, ó, na terça-feira, hoje, dia 14, a partir das 8, a comunidade de João Pessoa, na Aparício Borges, Beco do Adelar, na Aberta dos Morros, Loteamento Tapera, Aberta dos Morros também, e ainda na Aberta dos Morros, Dorival Castilhos Machado. Na quarta-feira, dia 15, Agrovet, na Agronomia, Dom Pedro, na Costa e Silva, e Parque das Laranjeiras, também na Costa e Silva. E na quinta-feira, dia 16, na comunidade Maria Bastos, na Aparício Borges, na Vila Amazônia, na Costa e Silva, Esperança Cordeiro, na Costa e Silva, e no Planetário, ali no centro. Então descarte regularmente as coisas que você não usa mais, né? E olha, limpa a energia, hein? Ontem, legal, eu falei que domingo eu fiz uma limpeza lá em casa, né?
5: Sim.
8: Muitas coisas aconteceram já na segunda-feira.
4: Quando eu como em casa, eu boto tudo fora. Prato, talher.
7: Ele não lava a louça, ele bota
3: ele
7: no
3: não
7: lixo
3: lava
7: não
3: a louça.
7: Lavar o prato.
1: Eu tô com um projeto aí faz 2 meses que eu jogo fora, né?
8: Joga fora?
1: É, joga fora todo o amor que eu tive.
8: Mais uma notícia aqui antes do WhatsApp, já que nós estamos falando de relacionamento. Um casal apaixonado veio por falecer lá em Amsterdã. E ficou um pedido deles, né? Já que eles eram donos de boate, eles queriam que fizessem algo peculiar e que lembrasse a profissão deles. Então, dançarina faz pole dance em velório de empresária.
5: Minha Nossa Senhora!
8: E tem vídeo na internet. Tem vídeo. O funeral de uma empresária que administrava uma tradicional boate em Amsterdã, na Holanda, ganhou repercussão nas redes sociais por uma homenagem nada comum, nada comum. Durante o velório, uma pole dancer foi contratada para se apresentar em memória da mulher atendendo um desejo da família. A apresentação aconteceu na cerimônia de despedida da empresária e foi registrado pelo agente funerário Led Horn, responsável pela cerimônia. As imagens foram publicadas nas redes sociais ao som de The Show Must Go On, da banda Queen. O show tem que continuar. Rapidamente viralizou, óbvio, né? A empresária e o marido foram cremados juntos após pedido da família. O curioso é que o marido já tinha morrido em 93, mas para atender o pedido, exumaram o corpo, cremaram os restos para enterrar junto com a mulher, né?
9: Nossa, que legal.
8: Isso é para poupar um jazigo,
2: normal,
8: né?
2: Normal, isso é bem normal.
8: É para poupar um jazigo, bota tudo num só.
7: Bem normal.
8: É para poupar jazigo, bota tudo numa gaveta.
7: Tudo num negócio.
9: É o último pedido, né?
8: Segundo o agente funerário, a apresentação não teve o objetivo de causar impacto, mas sim de representar a
7: história. Causou impacto, causou uma notícia.
4: Impactado, cara.
8: Juntos, eles comandaram uma boate bastante conhecida na região de Wallen, no bairro da Luz Vermelha.
4: Luz Azul, nome da boate.
1: Pedrinho, não, calma, Luz Vermelha. Pedrinho.
8: Calma, Pedrinho.
4: Tô calmo. Pode acreditar que eu tô calmo.
9: Mas não é.
1: Esse tô calmo foi um tom ameaçador. Uhum.
7: Né? Tipo, eu vou piorar.
9: Mas não é a primeira vez que a gente vê enterros, né? Velórios. Inusitados, né? Diferentes. Tem pessoas e tem culturas, né? Que não é feito um velório, né? De as pessoas chorarem. É feito festa mesmo, com comidas, som, música. E cada vez as pessoas estão pedindo, né? Para que seja feito, então, aí... algo diferente, né? Inusitado como esse. Depende. Mas se a gente não esquece, teve um velório aqui de um dono de casa, Pedro Melo.
8: Sim.
9: O velório do Pedro Melo foi com
2: regada DJ champanhe.
9: DJ champanhe.
7: E vai tomando.
9: E entrevistas.
1: Vai tomando.
8: Lucas, o que tu faria se fosse enterrado vivo?
1: Ah, eu não vou ser enterrado vivo. Não vem. Ninguém.
9: Enterrado vivo,
1: ninguém
9: Ramiro.
1: Ninguém vai me enterrar, Ramiro. Ninguém vai me enterrar,
8: nunca
1: Ramiro.
8: Nunca viu os filmes que as pessoas são enterradas vivas?
9: Por isso tem 48 horas pra ser cremado.
7: Ninguém cala o Lucas.
9: Agora, isso é uma coisa que eu sempre falei. Eu disse assim, ó, quando eu morrer, esperem as 48 horas, que Deus o livre.
1: A minha avó falava, a avó, a falecida avó lá de Guaíba, falava que queria ser cromada quando morresse. Aí o pai falava, bah, mãe, vou gastar muito te cromando.
7: A véia cromada.
8: Cronaram a avó.
1: Cromar a avó.
8: Vamos com a última notícia para pegar as manchetes todas aqui que nós destacamos. Passageiro é parcialmente sugado por janela após falha em avião.
9: Gente, que desespero eu isso.
8: Depois do instrutor que se jogou, né, deixou a Luna sozinha para pousar lá o avião.
7: Que loucura.
8: Agora teve um momento de tensão que marcou o voo da... Ryanair, acho que é isso. Após uma janela da aeronave se romper durante a viagem, provocando a despressurização da cabine. Com a força da diferença de pressão, um passageiro foi parcialmente sugado. Ficou só a bundinha pra fora, assim, ó. Não, é, tô brincando.
9: Isso foi a imagem que tu criou.
8: Pra fora da aeronave, ficando com a cabeça e os ombros... A cabeça e os ombros pro lado externo, cara, tá louco. Uhum.
9: Pegaram ele,
8: o cara virou
9: pernas.
8: Um L.
7: Meu, tá louco, que desespero.
1: Mas ficou tremendo a bochecha. Uhum.
8: Exatamente isso, a esposa conseguiu segurar ele pelos pés.
7: Nossa,
8: com a ajuda de outros passageiros. O piloto declarou emergência... Realizou um pouso seguro na Grécia.
7: Mayday.
8: E o homem foi resgatado e encaminhado para atendimento médico. As causas do incidente serão investigadas pelas autoridades responsáveis.
1: Perdeu a chapa nas alturas.
9: Né? Eu assisti um vídeo de um dos passageiros que gravou. É bizarro de assustador, assim, a
7: porque
9: cena.
7: Porque sempre tem um idiota que tá gravando.
8: Em vez de ajudar.
7: Em vez de ajudar, tem alguém que tá gravando.
9: Mas nesse momento, tu nem pode.
2: A cueca desse cidadão.
9: Caíram todas as máscaras.
8: Cuequinha dele, ó.
7: Meu, absurdo. Agora tá moderno. Eu tô vendo.
9: Caíram todas as máscaras, a janela toda aberta e as pessoas assim, ó, num pavor, num desespero, todo mundo gritando e teve que aterrizar. Mas imagina o desespero da pessoa, tu tá sentada normal perto da janelinha e aí tu...
7: E a pessoa do lado,
9: e
7: a mulher, olhando, imagina, tipo, preciso fazer alguma coisa.
9: Deus o livre.
8: Graças a Deus que ele tá bem, porque...
4: O sangue de Jesus tem poder, tem poder! Tem poder!
9: Ai, e a louca da tapioca não estava lá.
2: Piloto não, não, gritando fica... Mayday, o cara payday.
7: Mayday, mayday.
8: Vamos com o WhatsApp 51914318 74. Muito obrigado, nossa audiência. A Rádio Obrigada. Mix está de volta ao Top 10, lugar de onde nunca deveria ter saído. E vamos subir mais, hein? Quero a ajuda de vocês.
7: É uma conquista de todos, né?
8: De todos. O Jornal da Mix, cafezinho, toda a nossa programação aqui.
7: Dos ouvintes também.
8: Sim, dos ouvintes do jornal, do cafezinho, isso. Da rádio, né?
7: Isso aí.
9: Agradecer então a todos os ouvintes. Participe conosco no 51914318 74. E hoje os presentes, participou, pode pedir o seu presente. Temos Minions, temos Traga o Seu Amor, temos passaporte GNC para a melhor história hoje que participar conosco. E temos também o passaporte de inverno do Aqualocos. Bora participar no 51914318 74. Bom dia, indo para o trabalho com a maior neblina na rua. Tá. Queria feio. Mandar parabéns para minha mãe, que está de aniversário hoje. Te amo, mãe.
4: Parabéns mamãe.
8: Parabéns, mamãe.
9: Quem tá mandando?
4: Não é mamãe.
9: Quem está mandando é a Brenda para a mãe Natália, está fazendo 60
8: Beijo,
9: anos.
8: Beijo, Natália.
9: Parabéns, Natália.
7: Beijo, Natália.
1: Valeu, Natália de 60 anos.
7: Pois é, né?
4: Valeu, Nataliana.
9: Bom dia.
8: Beijo, Natália.
9: Bom dia, galera da Rádio Mix. Bom dia a todos. Terçou. Eu não consigo dormir de meia. Parece que estou com os pés amarrados. Já estamos aí, trabalhando no ônibus, sempre lotado, levando o povo para o seu destino. Um grande abraço, Marcelo, motorista. Motorista de ônibus.
7: Papo de louco.
2: Não, dorme de meia, dorme de inteira.
8: Eu dormiria de meia pra virar burguês.
9: Não, é boa. É. Bom dia, rindo de vocês, essa hora da manhã. Marion mandou.
7: Marion. Beijo.
9: Rindo Maria. Com vocês, a Marion mandou aqui pra gente.
7: Pode rir da gente também, não tem problema.
9: Bom dia, fui resgatar os meus ingressos e já estavam utilizados. Quem mandou aqui pra gente foi a Bruna.
8: Como?
9: Olha,
8: ué,
9: Bruna,
8: como assim?
9: Estranho, mas vamos verificar. Obrigada por nos avisar aqui. Te chamamos no finalzinho aqui da...
2: Verifica na tua casa se alguém foi. Parece que eu... Tá.
9: Temos áudios.
8: Vamos lá, vamos com os áudios. Bruna, vai ficar tudo certo.
10: Bom dia, Rádio Mix. Vai. Robson, motorista de aplicativo de Porto Alegre. Hoje fazendo uma corridinha em Guaíba, então assim, um alerta aos grandes motoristas aí. Cuidado, que nem o Ramiro falou na abertura aí, cerração muito baixa, não
8: tá
10: se
8: feio.
10: Enxerga nada. Principalmente perto de Eldorado, ali, a 290 ali. Vamos andar devagar, gurizada. Vamos andar devagar, porque a vida tem mais valor. Parabéns aí, galera, pelo top 10 aí.
8: Valeu!
10: Parabéns pela volta da Marcele. E vamos à luta. Temos que estar entre os top 5 agora, né?
1: Olha,
7: vamos lá.
10: A Uber já faz parte do meu DNA.
8: Valeu, obrigado.
1: Todo mundo na Ubra.
8: E a Ubra em todo mundo. Valeu, Robson. Vai. Obrigado, abraço. Vamos com mais áudios aqui.
11: Bom dia, Rádio Mix.
8: Ah, mas tu é podcast.
11: Equipe aí. Muito divertida, muito legal. Show de bola, nota 10. Com todos de parabéns. Parabenizar a Ubra e a Rádio Mix. Eu comecei a fazer faculdade... E tocava mestre de obra, né? Tocava as obras, duas, três obras junto. E sou empreiteiro também. E daí, cara, acordava 3-4 horas da manhã, a cabeça, só problema e conta, e problema e planta, isso e aquilo pra resolver. E a Rádio Mix me ajudou.
7: Ah, que
11: uma
7: legal.
11: Terapia e uma psicologia. Então vocês são terapeutas e psicólogos.
7: Oh, que legal.
11: Já me acordo mãe morado, já põe todos os pensamentos no lugar, já dou risada e
7: toco
11: o barco. E ajuda bastante a distrair a gente e dá bastante notícia impactante. É nóis,
8: aí, Lambi Lambi.
9: Beijo, Lambi Lambi.
7: Beijo, muito bom.
11: Aí, Lambi Lambi. Passa a hora, Jaguara. Quero declarar uma coisa aí: que a minha esposa ela não ouve rádio, né?
8: Por quê?
11: Eu tô falando pra ela ouvir a Rádio Mix 6 horas da manhã.
7: Isso aí, trocar o telefone.
11: Eu tô me declarando, né? Eu falo que eu amo ela, que ela é o amor da minha vida, que a mãe das minhas princesas.
9: E é só pela rádio,
11: então,
9: né?
11: Eu tô despertando uma vontade dela acordar cedo e ouvir a Rádio Mix.
9: Isso aí.
11: Vai cair no golpe, né, pai? É os guris da Matias.
8: Tchau. Ô Marco da Matiaca aí, manda os áudios mais curtinhos aí, ô Marco.
1: É o guris,
2: tá liberado,
4: né? Deixa o cara, mano.
12: Bom dia, pessoal, tudo bom?
7: Tudo bom.
12: Obrigado pelos ingressos aí, busquei ontem, tá? Super bem entendido aí pelo Ramiro aí, pelo pessoal. E a questão da pauta aí, olha, tá complicado. Eu já errei, já erraram comigo. A questão é a pessoa aprender e não repetir. E hoje em dia também, sim, o relacionamento tá complicado, tu não pode falar alguma coisa pra tentar melhorar, que já outra pessoa não quer, né? E olha, eu sou motorista aplicativo aqui no carro, o que é que eu vejo? As mulheres estão voando mais que os homens. As mulheres estão voando.
8: Estão.
12: Só pra falar aí.
2: Nenhuma novidade.
1: Loculada.
2: É as gurias.
12: Um abraço pra vocês, tudo de bom, bom dia.
8: Valeu, Marco. É Marco, Márcio. Valeu, Márcio.
7: Valeu, Márcio.
8: Recebemos bora, o Márcio ontem, eu e o Júlio aqui. Recebemos
7: que legal. Ele.
8: A gente tem esse costume aqui, a gente recebe nossos ouvintes, né? Tem faz rádio um que o locutor não fala com o ouvinte.
7: E a gente conversa
13: com dia, todos. Bom dia, rapaziada da Mix. Vamos pra mais um dia com essa serração pesada, mas estamos aí firmezinho, escutando a Rádio Mix. Não dá pra perder, todo dia de manhã é Mix, trabalhando de motorista aplicativo.
7: Boa.
13: Se conseguirem o ingresso pra mim, o par de ingresso pro Aqualocus, ficaria
8: agradecido.
13: Galera, top demais aí na rádio, hein? Valeu?
7: Isso aí, valeu. Boa.
8: Obrigado, Cristiano. Muito obrigado à nossa grande audiência. Participe você também. 51 9143-1874, dia hoje, é pra falar de relacionamentos. Se deu certo, se não deu certo. Se não deu certo, agora vai dar certo depois. Olha aí a cara de felicidade
9: se
8: da Marcela.
9: Se traiu,
8: ó.
9: Se foi traído, conta pra gente.
8: Isso aí.
9: 51 9143-1874.
8: E cuide-se, porque essa neblina tá terrível mesmo, tá ruim de dirigir hoje nesse horário da manhã, hein? Vai com cuidado, você que tá saindo pra casa, saindo do trabalho, indo pra casa, você que tá saindo de casa, indo pro trabalho, vai devagar, muita atenção, liga o farol de neblina pra que te enxerguem, porque realmente, olha, tá Walking Dead, tá feia a coisa, então muito cuidado no trânsito e vai nos relatando aí se tem problema de trânsito, se tá com dificuldade pra locomoção em algum lugar da cidade, vai nos avisando que ainda tem muito Jornal da Mix. Foi apenas o primeiro bloco. A gente vai para um rápido intervalo e daqui a pouquinho a gente tá de volta. Divulgando de novo, 51 9143-1874. Muito obrigado pelo Top 10. Já voltamos.
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2: É o melhor mix do Brasil, estamos de volta, 16 minutos, faltando para 7 horas da manhã. Muito bom dia para você que está se ligando conosco agora aqui no Jornal da Mix, que está na Rádio Mix, a 107.1 FM. Todo mundo na Ubra, Ubra em todo mundo. Lembramos que a Rádio Mix voltou para o Top 10, lugar da onde nunca deveria ter saído. Muito obrigado pela sua audiência, somos quase 14 mil ouvintes por minuto neste horário da manhã aqui, e tudo isso graças a você. Vocês que nos fazem essa companhia, essa gentileza de estar conosco aqui na Rádio da Ubra. Muito obrigado. 51 9143 1874 é o telefone para você entrar em contato conosco. A temperatura é 7 graus de temperatura na manhã desta terça-feira, dia 14 de julho. Muita neblina na rua, então eu reforço para que você tenha cuidado no trânsito ao circular, porque tá ruim de enxergar hoje. 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A terça-feira será de tempo firme em Porto Alegre e na região metropolitana. O sol aparece entre nuvens durante todo o dia, sem previsão de chuva. O amanhecer será frio, mas a temperatura vai subindo gradualmente, proporcionando uma sensação mais agradável. Mínima de 7 graus agora pela manhã, a máxima entre 21 e 23 graus à tarde. Repetindo o telefone, 51 9143 1874.
3: Ramiro,
2: eu tinha uma notícia pro Pedrinho aqui, mas eu vou deixar pro próximo bloco. Tá pouco tempo agora pra gente repercutir.
3: Deixa eu posso. Posso, a gente tá no dia de relacionamento, né? Posso soltar um ouvinte aqui que acabou de mandar pra gente?
2: Solta, ele tá preso?
4: Tu pegou ele.
3: Então tá. Não, não. Fala, pessoal da Mix, Miguel aqui. Vocês têm toda razão. A melhor risada do mundo é a da Marcele. Faz toda a diferença no programa e em qualquer lugar. Um ótimo dia pra vocês, para os ouvintes. Parabéns pelo Top 10.
2: Ri pra nós.
5: Vocês são idiotas.
2: Aí tá aí a vinheta que eu queria.
4: Quem pegou foi a...
3: Bom dia, Miguel.
2: Tá aí a risada que eu queria, ó, Júlio. Consegui uma vinheta.
5: Ai, um beijo, meu amor.
4: Oh, é diferenciado, né?
2: Quem? É. O ouvinte ou o Miguel?
4: Não,
2: o
4: Miguel. Miguel.
5: Meu namorado.
4: É o namorado.
3: É o namorado dela. Namorado da Marcela.
2: Ah, ele é o Miguel que mandou. Ah, tá. Eu tô viajando aqui.
4: Tomou remédio errado. Tu tomou remédio errado.
3: Eu acho. Dia de relacionamento, namorado da Marcela.
2: Não, é que é muita gente tá me tirando atenção.
5: É muita gente.
3: Mandou essa mensagem romântica e a gente tá lendo aqui.
6: É a única que tem uma relação séria aqui.
4: Saudade. Ela e o Ramiro, o resto...
2: Pô, eu achei que tu ia me deixar de fora dessa.
6: O resto é tudo fake news aqui.
2: Ah, eu tô casado há 24 anos, achei que tu ia me limar dessa aí.
6: Tudo é amor de momento.
5: Aqui é tudo tóxico. No meu caso.
2: Sexbet. Sexbet, mulher aposta noite de prazer contra moto com um homem em Brasil e Noruega e caso vai parar na polícia.
6: Não entendi nada essa manchete.
5: Eu também não entendi
6: nada. Tu embolou a manchete?
3: É, vai de
6: mulher sex, contra moto?
2: Sexbet, mulher aposta noite de prazer contra moto de homem. Ela daria uma noite de prazer se perdesse. E o homem daria a moto pra ela.
6: Agora tu falou mais pausado. Agora
2: em Brasil e Noruega, e caso vai parar na polícia. No Brasil, isso aqui.
6: Alô, polícia.
2: Uma aposta feita antes da partida entre Brasil e Noruega acabou indo pra parar na delegacia em Arapirina, no interior de Pernambuco. Segundo relatos divulgados nas redes sociais, um homem e uma mulher combinaram que, se a Noruega vencesse, ele entregaria uma motocicleta. Caso o Brasil ganhasse, ela pagaria a aposta com...
4: Com prazer, com a noite
2: com
4: de prazer.
2: Prazer.
4: Com a noite de prazer.
2: Toma. Com a vitória da seleção norueguesa, a mulher afirma que o homem não cumpriu o acordo. Além de não entregar a moto, ela diz que foi bloqueada por ele em todas as redes sociais. Inconformada, ela registrou um boletim de ocorrência e afirmou que teria honrado a aposta caso o Brasil tivesse vencido a partida. O
4: ele
2: caso...
4: desbloqueou ela, não?
2: Não desbloqueou.
4: Não, o cara não... perdido.
2: O cara não, desbloqueou. O cara não desbloqueou, né?
4: O cara é fraco, hein?
2: Ele bloqueou antes. Ah. Mas ela disse que ia cumprir, caso tivesse perdido a aposta, que não foi o caso. Não tem ainda uma decisão judicial relacionada a acordo entre as partes, mas há testemunhas. Ou seja, ela tem chance de ganhar uma moto e não perder o...
5: Olha aí.
4: Ai, Pedrinho.
2: Pedrinho pode.
3: Pedrinho, tu já tomou todinho?
4: Sim. Aditivado.
3: Aditivado.
5: Que hora se dorme, Pedrinho? Pra tá com esse pico.
2: O que é isso?
7: Ela voltou.
4: Eu durmo quando meu olho fecha.
5: Não, graças.
4: Tapioca.
3: É uma mulher possuída, Marcelo. Sonâmbula.
4: Tambor.
3: Agora ela é possuída.

0: dia que a Jota Jota.
1: Como é que é o nome da série? Eu vou te pegar.
2: Eu vou te encontrar.
3: Só que esse Arlan Coben que faz essa série, ele tem várias outras séries com esse mesmo estilo. Ah, então muito ele boa. É
4: psicopata. O ator?
5: Não,
4: o diretor.
3: Daí tem a série Safe, que é muito boa. Confia em mim, não fale com estranhos.
4: Ah, falar em ator, vocês viram que morreu o ator de Jurassic Park ontem?
3: Sim. Eu vi.
4: Aquele que é o Indiana Jones do Jurassic Park.
3: Sim,
2: o arqueólogo.
4: O arqueólogo,
1: arqueólogo.
4: Tava com 78 anos, que ele não parecia tão velho, né?
2: Tinha vencido o câncer, tava em remissão.
4: Ah, coitado.
2: E pegou de surpresa todo mundo, né? Não só os fãs, como a própria família.
3: Por que ele faleceu?
4: Eu acho que o câncer voltou, pelo jeito, né? Não sei, depois tem que ver ali.
1: Sunil.
4: Mas então, a minissérie Eu Vou Te Encontrar se tornou um dos maiores sucessos da Netflix em 2026. Praticamente um mês no ar, né? Ela já bateu a marca de mais de 60 milhões de visualizações em todo o mundo. Ela é baseada num romance, num livro do Harlan Coben. A trama acompanha um pai condenado pelo assassinato do próprio filho. A história muda completamente quando ele descobre uma pista que a criança pode estar viva, dando início a uma investigação louca, repleta de suspense, mistérios e reviravoltas. Não. Estrelada pelo Sam Worthington, a produção vem conquistando o público e se consolidando como um dos principais lançamentos da plataforma neste ano.
2: É maravilhosa.
4: É boa, mas não foi das minhas preferidas, assim. Eu gostei. Mas a indicação da Josi tá valendo, né?
3: Eu tô assistindo agora Custe o que Custar, que também é do Arlan Coben.
4: Do mesmo cara?
3: Do mesmo cara. Muito bom.
4: Mesmo escritor, no caso.
3: Mesmo escritor. Olha.
4: Como é que é o nome?
3: Custe o que Custar.
4: Custe o que Custar. Tá aí mais uma dica, então.
3: Mais uma dica.
4: Daí tem essa daqui que a Josi falou, outra que tá bombando é aquela que eu falei, Oasis, né, mas em proporção bem menor, mas é outro suspense também desse mês, que tem um monte de reviravolta, né.
2: Para os apaixonados de Yellowstone, Rush Dunton também tá maravilhosa, já tá indo pra segunda, já confirmada a segunda temporada, já maratonei também.
4: Qual?
2: Ela tá no ar. Rancho
4: Dutton, né? É o spin-off do Yellowstone?
2: É, na verdade é uma continuação, ali termina Yellowstone, e aí a filha e o marido, o hippie, saem de Montana e vão pro Texas, e aí começa uma nova trama.
4: Ah, eu cansei do Yellowstone.
2: Maravilhosa.
4: Eu cansei do Yellowstone, me enchi o saco ali.
2: Mas essa tá melhor que o Yellowstone.
3: Tá, e um filme
2: que agora vai juntar.
3: Pra indicar pra vocês, é Um Parto de Viagem.
4: Eu já vi.
3: É muito engraçado.
4: Bom.
3: É muito.
4: Mas esse é antigo, né?
3: É antigo. Eu tenho um filme
1: Por isso
3: também.
1: Que estão sem namorar, estão maratonando.
3: Tem um filme também, Criaturas Berenice. Extraordinariamente Brilhantes. Um filme maravilhoso pra refletir sobre a vida.
4: Esse é o Pedrinho, Extraordinariamente Brilhante.
3: esse filme é muito bom. Eu indiquei pro Pedro, ele olhou, viu, ó. Tá dizendo que é bom mesmo e é muito, muito bom.
6: Vou botar na lista aqui.
4: 51-9143-1874, audiência da Top 10 da 107.1. Vamos ouvir a galera.
2: Bora. Temos aqui, cadê?
4: Bora!
2: Bora! Bom dia, parabéns para toda a bancada da Mix. Vocês são top 10 todos os dias no meu trajeto ida e volta. Um grande abraço, saúde e sucesso sempre. Quem nos mandou aqui foi a Clesiane Moreira.
4: Abraço!
2: Abraço, Clesiane.
1: Bom dia,
3: Clesiane.
2: Temos aqui... Peraí. É que mandou áudio, daí eu não consegui. Aqui, vamos lá, marquei como não lido. Também é áudio. Eles mandam áudio e depois mandam mensagem. Peraí, vamos aqui. Também, gente, eu abri três mensagens que eram áudio e escrito. Áudio. Então segue, vai seguindo aí, Ramiro, vai soltando aí, a gente vai
7: Bom
2: lendo.
7: Bom dia, Rádio Mix. Bom aqui dia. Quem fala é a Vanessa e a Emily.
8: Oi.
2: Bom
7: Nós
2: dia.
7: Estamos no trânsito e a gente gostaria muito de ganhar o ingresso pro Aqualocos, tá? E já dizia minha avó, serração baixa,
4: sol que racha.
7: Bom dia,
4: alegria.
3: Que alegria.
4: Vamos lá aqui, ó.
9: Bom dia, rapaziada da Mix. Vamos para mais um dia com essa serração pesada. Mas estamos aí firmezinho, escutando a Rádio Mix, não dá pra perder. Todo dia de manhã é Mix.
3: A gente já...
9: Trabalhando de manhã.
4: Ah, já foi isso aqui?
3: Já, firmezinho.
4: Ah, tá.
1: Firmezinho.
4: Mau caráter esse homem, tem que ser preso. Até banho a mulher tinha tomado, caso perdesse.
2: Tem áudio desse aí?
1: Tem um famoso aqui mandando.
4: Sim, mas o áudio já tinha ido.
2: Ah, tá.
4: Vamos lá com o próximo.
10: Muito bom dia a todos. Pela primeira vez ouvindo a.

0: Ali César.
1: É isso? Eu, ouvinte da Rádio Pampa, cheguei até vocês por acaso.
2: Olha aí.
1: Sou muito amigo de um dos integrantes desse grupo, que é um dos caras mais fantásticos que eu conheço, que tirando as coisas ruins dele, ele é perfeito. Não vou revelar quem é, para criar um clima entre vocês. Mas enfim, dei muita risada. Talvez vocês ganhem a minha audiência, eu vou dar mais um tempo para vocês.
2: Já ganhamos, pode falar.
1: E se continuarem me fazendo rir assim como ele sempre fez, vocês vão ganhar o meu tempo, que é o bem mais precioso que eu tenho. Bom trabalho a todos vocês. Obrigada. Fico na escuta e fica meu grande abraço, em especial para esse cara aí que é incrível. Tá, forte abraço a todos vocês, abraço César Ledoc, Deus no comando.
0: Valeu, César.
3: Valeu, César. Valeu, César, abração aí. César de Passo Fundo, grande irmão César Ledoc. Valeu, César Ledoc.
4: Só podia ser amigo do Júnior.
3: Tem um recado, um famoso aqui depois.
0: Vamos terminar os áudios aqui. Vamos terminar os áudios.
2: Veio pra ficar, né? Não vai nos trocar de
3: novo. Não vai trocar.
0: Vamos ver, Luciana.
5: Bom dia, Rádio Mix. Indo trabalhar com a companhia de vocês todos os dias. Todos os dias. Eu não perco um dia. Saudades da Marcele Maranata, que saudade. Beijo, beijo, beijo, beijo. Tchau,
2: beijo,
5: Mix.
2: Beijo, beijo.
0: Luciana! Vamos lá, mais um aqui.
6: Ida e volta. Um grande abraço, saúde e sucesso sempre. Quem nos mandou aqui foi a Clesiane Moreira.
7: Abraço!
6: Abraço, Clesiane.
8: Obrigada.
6: Temos aqui.
0: Ela tá reprisando o que a gente... Ela gostou que a gente falou o nome dela.
3: Ah, legal.
0: Vamos lá com os famosos, Pedrinho.
3: Vocês conseguem formar sem deixar a manhã pesada. Parabéns à equipe da Mix Poa. Parabéns para a Ubra. William Bonner.
0: William Bonner.
2: William
0: Bonner.
4: Temos mais uma aqui. Bom dia, galera da Mix. Professor Adriane, indo de Nova Santa Rita para São Leopoldo na companhia de vocês, todas as manhãs. Quero ganhar ingresso para os Minions, para levar o meu neto, Isaac. Parabéns e bom dia. Bom dia, Adriane.
9: Bom dia,
2: Ganhou, sim. Farmamos Áurea.
0: Formamos Áurea.
4: Bom dia.
0: Nós farmamos.
2: É, a gente farma muito.
4: Bom dia, parabéns pelo Top 10. Uma abençoada terça-feira. Grande abraço da Suelen e Marcelinho.
0: Aê, abraço.
9: Eu sei imitar o William Bonner.
2: Lá vem.
0: Vai.
9: Boa noite.
2: É uma
0: bestada. 6:58, rápido intervalo. Já voltamos com mais Jornal da Mix aqui na Top 10. 107.1, todo mundo na Ubra, Ubra em todo mundo. Fique conosco.
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8: Fala, meus queridos, muito bom dia. Vamos que vamos de atualizações. E com destaque para quem vai acessar a capital, não tem como ser diferente. 040 em direção a Bento Gonçalves já tem uma movimentação mais acentuada entre a Avenida Liberdade e a Antônio de Carvalho. Não chega a parar por completo, mas de qualquer forma o motorista pode optar pela Estrada Caminho do Meio, que é a alternativa e está fluindo melhor nesse momento. Mas fica ligado na transição para Protásio Alves. Entre a Avenida Paraíso e a Manuel Elias tem uma movimentação mais acentuada, o que pede uma certa redução na velocidade, além de uma atenção a mais. 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Não sai daí que já já eu tô de volta com mais.
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0: É o melhor mix do Brasil, 7:03, 7 graus de temperatura nesta terça-feira, dia 14 de julho. Muito bom dia para você que está se ligando agora aqui na 107.1 FM Top 10. Todo mundo na Ubra, a Ubra em todo mundo. E a gente comemorando hoje a volta da Rádio Mix pro lugar de onde nunca deveria ter saído. Top 10 das rádios no Rio Grande do Sul. Muito obrigado. Isso entre mais de 400 rádios, né? A gente falando de concessão em rádios geral, mais de 400 rádios no Rio Grande do Sul, e a Mix tem a honra de estar no top 10.
9: É um marco, hein?
2: E vamos chegar no top.
0: Já estivemos, 5. Né? Estamos voltando pro top 10, lugar da onde, como eu tô falando, não deveria ter saído, e queremos subir. Queremos subir com a ajuda de vocês. Vamos multiplicar. Um vai contando pro outro, que vai contando pro outro, que vai contando pro outro, e a gente vai transformando aqui esse horário e também o do cafezinho, sempre momentos de boa descontração pra vocês que nos acompanham.
3: Cadê as histórias de relacionamento? O pessoal acho que não tá nem se relacionando mais.
0: 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Quinta-feira tem cafezinho na estrada no Colégio Anglo Porto Alegre. Deixa eu passar a agenda, inclusive, aqui do cafezinho. Primeiro eu vou ler aqui, ó. 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Hoje é no Colégio Adventista de Gravataí. Cafezinho na estrada, 15h. E na quarta-feira, às 15h também, Escola Augusto Meyer, em Guaíba. Então você que quer acompanhar a gurizada do cafezinho aí, terça-feira, hoje, 15h em Gravataí, quarta-feira, 15h em Guaíba e quinta-feira, 15h em Porto Alegre.
3: Atenção, diretores de escolas, né? No dia 14 e 15 de outubro terá o Ubra Summit.
0: Isso aí, por isso que estamos indo transmitir as escolas, né? Com o cafezinho na estrada.
3: Já prepare a turma aí, prepare o colégio inteiro para visitar a Ubra aí, fazer um tour na Ubra.
0: Um baita evento, né? Evento de...
3: Tecnologia,
0: inovação, integração dos alunos com a universidade, né?
3: Isso aí.
2: Eu queria ter tido isso na...
0: Eu também. É um camp day, né? Muito tu entra legal. Pra conhecer Exato. O campus. Sim. Eu passei no vestibular da Ubra e entrei direto aqui sem nunca ter estado na universidade, né? Uhum. Tu também?
2: Eu também.
0: É, isso é uma baita de uma inovação, uma ideia trazida pelo nosso superintendente, Rui Irigaray, que faz com que os alunos tenham esse primeiro contato... com a universidade, antes de entrar na universidade, né?
3: E o grande finale no dia 15, o show, né?
0: É, dia 14.
3: No dia 14 o show?
0: Dia 14.
3: Ah, tá, perdão. Então é no dia 14, Mariana Fagundes.
0: 14 de outubro, Mariana Fagundes, Grupo do Bola e outras atrações aí. Klaus Vanessa.
3: Por aí vai.
2: O máximo, vai estar muito bom. Estaremos em peso aqui.
0: Isso aí. E vamos lá com a previsão do tempo, eu vou repetir rapidinho, a mínima de 7, a máxima de 23, cerração ainda tá feia, né, então muito cuidado aí pra você que tá saindo de casa agora, você que tá no trânsito, olha só, não dá pra enxergar um palmo na frente, né.
3: Cerração que racha, sol que baixa.
0: Não, ao contrário, Pedrinho. Então muito cuidado aí no trânsito, se tiver algum perrengue aí, algum lugar que esteja ruim de dirigir. Mande pra gente, 51 9143 1874, e queremos também histórias de relacionamento, porque vamos voltar a isso em seguidinha aqui no nosso WhatsApp. Nascimentos de hoje, olho no lance, é mais um gol brasileiro!
3: No pau!
0: Lá no gogô da Ema! Silvio
3: Confira
0: Luiz!
3: Vira comigo no replay!
0: Olha aí quanto bordão, né? Silvio Luiz tá lá, um corpo estendido no chão.
3: Foi ele.
0: É, esse aí, Silvio Luiz, acho que é o teu narrador preferido, tu falou esses tempos aqui, né?
3: Sim, sim.
0: Locutor esportivo, apresentador, árbitro de futebol e ator brasileiro, tu sabia que ele tinha sido ator? Nascido em 1934, falecido em 2024, Silvio Luiz Barbas, o homem, né? A lenda, o mito.
9: Ah, o meu narrador preferido já se aposentou das narrações.
0: Ramiro Ruxo.
9: Ramiro Ruxo. Bah, eu adorava ouvir um
2: que lambeção, hein?
9: Dizem que eu sou mentiroso também.
0: Mente que nem sente.
9: Mente que nem sente.
0: 1971, Luigi Barrichelli, ator e apresentador de televisão brasileiro.
3: Pegador.
0: Só o sobe-som. 1984, dois gaúchos, não, um paranaense e um gaúcho, Nilmar, esteve aqui no Maio Solidário da Ubra, ex-futebolista brasileiro do Inter, da Seleção Brasileira.
3: Podia jogar de volta na Seleção.
0: Do Vidia Real.
9: Meteu um golaço aqui.
0: Meteu um gol de voleio aqui. O Júlio só me olha assim, pô, o cara é predestinado a fazer golaço aqui na Ubra, né?
9: Eu entrevistei ele, valeu, meu, podia fazer um gol de bicicleta, né? Quase saiu de bicicleta.
0: Quase. Em 1984 também nasceu Alice Bastos Neves, jornalista brasileira, minha ex-colega, querida. Também superou um câncer, né? Uhum. E vai ser mamãe de novo, né? Ela já tem um filho e agora está esperando o segundo ou segunda, não sei qual é o gênero.
4: Parabéns.
0: Se é todes ou não. 1987, Dan Reynolds, cantor americano, vocalista do Imagine Dragons.
2: Ai, eu adoro.
0: É, muita mulher adora esse cara aí.
2: Não sei por quê.
0: O Dan Reynolds. 1988, Conor McGregor, lutador irlandês de artes marciais mistas. Esse é uma ruína.
9: Esse é uma porta, né?
0: E 1991, Gil do Vigor. Economista, empresário e influenciador digital brasileiro.
2: Ex-BBB.
7: Ele falava assim no BBB. Eu tive uma foto com ele no aeroporto.
3: Já teve lá em casa?
0: De... Já teve?
3: Ah, levou as 10 mulheres.
2: Eu adoro ele, gente.
7: Eu acho que não.
3: Mas levou
2: as amigas.
0: Olha só, essa notícia eu separei pro Pedrinho, tá?
3: O que é?
0: De hambúrgueres a motos de brinquedo, as compras inusitadas que crianças fazem pelo celular dos pais.
3: Eu já comprei até helicóptero no cartão de crédito do meu pai, ficou pé da vida comigo.
0: Mas não é no cartão, é no celular, com o celular sem bloquear.
2: Mas aí o cartão fica salvo, né? No celular.
0: Sim, sim. Eu não é por causa da minha filha, óbvio, mas eu não boto nenhum cartão no meu celular.
3: Eu não sei qual é a mágica. Tudo que eu quero comprar, eu só aproximo o celular.
0: Só encosta, Pedrinho.
2: Tem um chip na tua mão,
0: encostou, passou, Pedrinho.
3: Tudo passa.
0: Usar o celular dos pais sem supervisão é um problema e pode sair caro. Atenção, você que está nos ouvindo aí pelo 51 9143 1874, nos conte se já aconteceu. São casos de compras feitas por crianças que estão viralizando nas redes. O episódio mais recente foi uma mulher que contou que o filho gastou cerca de 28 mil reais no cartão de crédito usando o celular dela. O caso teve tanta repercussão que sugeriram que criasse o Serasa Kids.
2: Meu Deus do céu.
3: Que desagradável.
9: Não, mas, ó, meu,
4: que absurdo.
0: Outro caso.
2: 28 mil reais. Bah,
0: 28
2: demais,
0: mil
2: né?
0: reais.
9: Que mãe tapada também. Desculpa, né, mano?
0: Olha, cara, tá ali o cartão de crédito registrado. A criança mexe onde
4: criança
0: não deve acontecer.
4: Criança é criança. O que não pode é a criança estar com o celular.
0: O que não pode é a mãe é o largar o celular.
9: Mas 28 mil, o que o guri comprou?
0: Não sei, vamos descobrir. Tem um caso aqui, uma menina de apenas 5 anos usou o celular da mãe para comprar aproximadamente 18 mil reais na internet.
2: Meu Deus.
0: Entre os produtos estavam 10 motos de brinquedo, um Jeep infantil e 10 pares de botas de cowboy.
2: Ela só foi clicando assim, quero.
0: Essa eu quero 10.
2: Que amor.
9: Ah, vou querer 10 dessa.
0: Também nos Estados Unidos, um menino de 6 anos pediu cerca de 5 mil reais em refeições por aplicativos. Olha que o guri, esse aqui eu acho que é amigo do Pedrinho, hein? Ele pediu, entre esses 5 mil, camarões, sanduíches de frango, batatas fritas e outros alimentos que começaram a chegar na casa da família sem parar.
3: Esses dias eu presenteei os vizinhos com um monte de coisa.
0: Lagosta.
3: Também. É isso aí. Muita comida.
2: Mas antigamente eu jogava um joguinho no telefone e aí por SMS tu conseguia pagar o joguinho. E aí,
0: é que entre esses joguinhos, às vezes esse joguinho ele, autoriza, não sei o que, tu clica ali e vai os boi com as cordas.
2: Eu tava pagando, era criança. Tigrinho, Beth. Uma vez minha mãe pegou, ficou furiosa comigo.
0: Teve também um garoto de 2 anos que a mãe se surpreendeu quando chegaram na casa dele 31 cheeseburgers.
2: Meu Deus.
0: De uma rede de fast food. A conta foi R$450. Até que foi pouco isso aí, mano. Isso aí podia deixar e comer tudo ali, né? 31 hambúrgueres.
9: Eu já fiz dessa. Eu comprei um Play 5 com o cartão do pai, só que daí eu já era
3: adulto. Eu fazia o
9: guri.
3: Eu fazia esse guri comer os 31 hambúrgueres.
9: Comprei um Play 5 e falei, pai, o cartão tava errado, ruim, não pai. Era o meu. Aí, ô Lucas, o que é isso aqui?
0: Comprou um iPhone cartão. 17 com o cartão do pai. Tem muito mais história dessa na internet. Se você sabe alguma história bacana dessa, mande pra gente, 51 9143 1874. Deixa eu chamar aqui pra participar no Espaço Ubra a nossa prof da Educação Física, a Daniele Machado. Vamos fazer o Espaço Ubra um pouquinho mais cedo hoje, que ela chegou bem cedo, então não vou deixar ela esperando tanto tempo aqui. Só vou pedir pra tu falar bem pertinho do microfone aqui. A gente vai falar sobre coisas que incomodam as pessoas, né? Principalmente no frio, no inverno. As dores crônicas do frio.
3: Bom dia, Daniela. Seja bem-vinda.
0: Bom dia. Tudo bem, Daniela?
2: Bom dia, obrigada.
0: Tudo bem, obrigado pela visita. A gente que agradece. Reabilitação de lesões musculoesqueléticas, reabilitação de lesões através do método Pilates e fisiologia do exercício. É muito comum as pessoas terem dores crônicas nessa época de frio?
14: O que acontece? A gente tem tipos de dor. A gente tem a dor nociplástica, neuropática e nociplástica. Então, são tipos diferentes de dor. Vamos começar. O que é dor? Para vocês, o que é dor?
0: A dor é alguma coisa que me incomoda. Ah, é.
2: Desconforto,
0: desconforto.
2: Né?
0: Desconforto.
15: A dor, ela é uma experiência.
0: Experiência? Sim.
15: Ela é uma experiência.
0: Então, é uma experiência ruim.
15: É. Então, ela pode estar associada a uma lesão, a uma batida, a um corte. Entendi. Ou não. Então, por isso que a gente tem os tipos de dor. A dor nociceptiva, ela é a dor de quando tem um entorse, de quando eu me corto. Existem neurônios que vão enviar uma mensagem pro cérebro de que tá, ali tá doendo. É uma dor que ela vai estar no local. A dor neuropática, ela é uma dor causada por problemas nos neurônios. Tipo, diabetes vai causar uma dor neuropática. Hérnia de disco é uma dor que, como a hérnia, ela sai pra fora, ela causa dor. É uma dor queimada, é uma dor irradiada, é uma dor diferente. Uhum. E existe a dor nociplástica, que essa é a que eu mais estudo e é a que eu gosto.
0: Que é?
15: Porque ela é um problema no cérebro. Ah. Então, ela não necessariamente vai ter uma lesão. Ela é uma mensagem e o cérebro, ele tá extremamente sensibilizado. Exemplo é a fibromialgia.
0: É psicológico?
15: Não.
0: Ah, tá. Não é neurológico?
15: Não.
0: Também não.
15: Não.
0: Eu vou chutando, uma hora eu acerto.
15: Ela é caracterizada como uma dor multifatorial. Porque é um... E aí, o que que acontece? O frio, ele é uma sensação. Então, essa dor, ela vai estar pior no frio. A fibromialgia, ela é uma das principais dores que a gente tem nociplástica. E ela vai ter outras coisas. Ela vai ter uma sensibilidade aumentada na pele. Então, o frio vai piorar. No frio, a gente tende a se encolher mais. Então, a gente tem uma vasoconstrição. Então, a circulação sanguínea, ela fica mais difícil. E a gente acaba não se movendo tanto.
0: Verdade.
15: Então, nos três tipos, vai ter uma piora da dor. Mas é muito mais por conta das nossas atitudes. Uhum. Por incrível que pareça, quando dói, é quanto mais a gente deve se movimentar.
0: Não, eu sei, é o costume, não tem problema. Mas pode seguir.
15: Então, assim, a dor nociceptiva, ela vai... Não vai piorar tanto na dor, porque ela é uma dor local, ela é um machucado que tá ali. Vai ter, talvez, por conta da vasoconstrição, uma dificuldade na circulação sanguínea, mas é isso. A dor neuropática, a gente vai ficar mais encolhido. Se a gente tem uma hérnia de disco, ela vai doer mais, ela vai incomodar, mas é muito mais por conta das nossas atitudes. Já a dor nociplástica, ela vai causar mais dor. Porque ela é uma dor difusa, ela não tem um ponto específico que dói. Ela dói tudo o tempo inteiro. Então, a gente tem a fibromialgia, a gente tem a dor miofacial. São tipos de dores nociplástica que afetam principalmente mulheres.
2: E tu trata ela com antidepressivo? Remédios?
15: O melhor tratamento para fibromialgia é o exercício. Né? Sim, o melhor tratamento não farmacológico.
2: Tá.
15: Hoje em dia é o exercício físico.
0: É um diagnóstico até certo ponto recente, né? Fibromialgia, assim, de divulgação, assim.
15: Sim.
0: Até anos atrás não se falava tanto nesse...
15: Aí que tá, porque eu acho que a gente tá mudando, por isso que ele é uma... Ele é multifatorial. A gente tá tendo muito mais estresse, a gente tá se exigindo muito mais. E todas essas coisas acabam piorando a questão da dor. Ela é realmente um diagnóstico mais recente.
0: É, porque eu não... vamos botar 10 anos aí, até 10 anos tu não ouvia falar com tanta frequência fibromialgia, né?
15: E também não se existia tanto tratamento, né?
0: Pois é, talvez por isso.
15: Então, hoje em dia a gente tem medicamentos, não é um tratamento específico para fibromialgia. Existem medicações que não são específicas, que são utilizadas. E eu gosto muito de pensar que essas medicações, elas têm o objetivo de desligar o cérebro para que ele não sinta tanta dor. Porque nem o sono da pessoa com fibromialgia é reparador. Então, tipo, tu precisa descansar melhor, te movimentar mais. Só que tá, como é que tu vai te movimentar com uma dor absurda em todo o corpo o tempo inteiro?
2: Sim.
15: Tu acorda mais cansada do que quando tu foi
9: deitar. É verdade, é verdade.
15: Uhum. Então, é muito difícil o manejo dessa doença.
2: Sim.
9: E tu falou da dor miofacial, né? Hoje a gente vê bastante atleta fazendo liberação miofacial. O que que é essa dor miofacial? É uma camada que fica no músculo ali?
15: Isso. E ela também é uma dor difusa.
9: Tipo que não tem um ponto só, né?
15: Não tem um ponto específico.
9: Uhum. Eu já fiz liberação miofacial, que é uma massagem, é um estilo de massagem, né? E depois da... Não sei se é massagem, mas não sei se pode chamar assim... Mas depois desse tratamento, tipo, eu saí com dor. Não, não, não,
16: é, sim, porque é uma massagem bem pesada, né?
9: É exato.
14: A gente está fazendo sofrer aqui. Não ia falar. Depende, tá? Por exemplo, eu fiz formações em liberação miofascial. Uhum. E hoje em dia, que eu faço, não tenho intuito de causar dor.
9: Uhum.
14: Porque ele é para dar um alívio e causar modificações na fáscia através do toque manual.
9: Uhum.
14: Não necessariamente eu preciso enfiar o meu cotovelo.
9: Uhum.
14: Então, eu tô causando muito mais desconforto do que um alívio. Então, uhum, quando eu tô tratando uma fibromialgia, uma dor, pra que eu vou causar mais dor?
9: Perfeito.
14: A minha formação foi com um fisioterapeuta maravilhoso, que é o Thiago Amaro. E ele tem diversas formas
0: Thiago
14: de...
0: Thiago Moura é Amaro? É Amaro,
14: Amaro. É Thiago Amaro.
16: É.
0: Não é o mesmo Thiago, então.
16: Não,
0: que é.
16: Tá pensando em outro.
0: Tô confundindo. Talvez fosse o mesmo, tivesse outro sobrenome aqui.
14: Não, ele é um fisioterapeuta e as minhas formações são todas com ele, em relação à liberação miofascial. E ele
0: tu é formada em fisioterapia e educação física?
14: Eu sou formada em educação física e tô cursando fisioterapia.
0: Ah, tá. O oposto.
9: Ah, é. Legal.
14: Eu sou profissional de educação física.
0: Bacana.
14: Primeiro lugar.
0: Tá como prof aqui no guarda-chuva da prof Anne ali.
14: Sim.
16: Que legal.
0: Tá, e essa questão de tratamento através do método do Pilates?
14: Foi uma formação que eu fiz. Ela era uma especialização online com professores do mundo inteiro. Então, teve muitos professores americanos que tratavam lesões musculoesqueléticas, desculpa. Então, através do método. Então, eles utilizavam exercícios, porque o Pilates, ele tem duas linhas. Ele tem a linha clássica e a linha contemporânea. Então, esses professores americanos, eles são muito mais da linha clássica. E aí, eles mostravam que, por mais que a linha clássica, talvez... Ela é uma linha mais enrijecida, porque a gente utiliza os mesmos movimentos que Joseph usava há muitos anos atrás.
0: Joseph Pilates, né? Para quem não sabe, né? É o criador do método.
14: E no contemporâneo, a gente utiliza coisas como a bola de Pilates, a gente usa mais a individualidade biológica, a gente faz umas avaliações mais específicas e tudo mais. E no método clássico, eles ensinaram muito essa questão de lesões de joelho, lesões de coluna, o olhar para te ter, para te prescrever um exercício. Então, eu tenho todas essas formações, porque eu atendo muito a domicílio.
16: Uhum.
0: Bacana.
14: Porque eu também considero, assim, como a maior parte dos meus alunos, eles são com dor. A academia, hoje em dia, ela é um ambiente meio hostil, aquela luz baixa, aquele barulho alto. Então, eu não preciso impor o meu aluno a mais esse estímulo.
0: Uhum.
14: Então, eu prefiro muito mais atender a domicílio.
16: Sim,
0: bacana. Muito legal, Daniele. Parabéns pelo trabalho.
16: Parabéns.
0: Tu é egressa da UBRA como educação física ou tá cursando a fisioterapia agora só aqui?
14: Eu me formei em 2018 em educação física.
0: Aqui?
14: Uhum. Aqui.
0: Aqui. Então, é egressa da UBRA e aluna... Ah, não, em Gravataí.
14: Gravataí.
0: É egressa da UBRA e está estudando na UBRA.
14: Não, eu curso açofísio perto de casa, que eu sou de Moro em Porto Alegre.
0: Mas é a egressa da UBRA, certo. E professora
16: legal.
0: Da UBRA.
16: Da
0: que bacana, hein? Parabéns pelo trabalho. A nossa educação física ali, ela tá voltando a bombar, né? Aqui no campus da UBRA. Em breve a gente vai ter uma academia de primeiro mundo montada ali. Né? Os ginásios vão ser recuperados, né? Para que todos possam usar. A gente tem um monte de quadra aqui, né, Júlio? Quadra, piscina.
17: E os equipamentos dessa academia já estão ali, né?
16: Sim,
17: né?
16: Ansiosa por essa academia.
0: Vai ser disponível para alunos, tudo, para professores, então, em breve novidades. Muito obrigado, Daniele Machado.
16: Muito obrigada.
0: Aqui da nossa educação física da UBRA, prof e egressa da UBRA também. Valeu?
14: Valeu. Muito obrigada, bom dia.
0: Espaço aberto sempre para pessoal da educação física por aqui.
14: Obrigada.
0: Combinado?
14: Combinado.
0: Obrigado. Obrigada. Vamos com a nossa audiência, 5191431874. Daqui a pouco tem mais espaço UBRA aqui. No próximo bloco a gente vai conversar com o também professor da UBRA e deputado estadual, Thiago Duarte. Daqui a pouquinho a gente fala com ele. Vamos botar aqui mais uns WhatsApp da galera.
18: Bora. Bom dia, a história do meu relacionamento é a seguinte. Estava eu quietinha lá no litoral de Santa Catarina quando conheci um gaúcho maravilhoso. Por fim, troquei Itajaí por Esteio há 2 anos. Hoje.
0: Pra quê?
16: Que erro! Que troca, hein?
18: Hoje sou aluna de enfermagem na UBRA e muito feliz ao lado do ao lado do Bruno, que é o meu marido e pai maravilhoso. Ah, beijos valeu, a todos troca, vocês. Valeu.
3: O Bruno surfistinha.
0: Faz o seguinte, forma na Uber e volta pra Itajaí.
9: Bruno experiência.
18: Sobre as dores, sei bem o que é isso. Tenho fibromialgia e no frio piora muito. Sim. Quem mandou aqui pra gente foi a... Raíssa Cardoso, obrigada, Raíssa.
0: Vamos da minha irmã.
16: Um beijo, Raíssa.
18: Pela participação. Adoramos aqui a história. Oi, Marcele.
16: Oi.
18: A Marcele tá participando hoje, ouvi uma risada diferente. Se for ela, amei, pode ficar.
0: Dá uma risadinha pra nós.
18: Quem mandou foi a Letícia.
16: Sério, vocês são muito abobados.
0: Dá uma risadinha pra nós.
18: Temos áudios, Ramiro.
3: Aniversariantes do dia, a gente esqueceu, né, Ramiro?
0: Ah, é verdade. Oh. Não, eu passei aqui, deixa eu ver onde é que eu parei. Eu passei todos aqui, né? Faltaram os nossos amigos, né? É,
3: a Sônia Meneghini tá de aniversário hoje. A Camila Kali, amigona.
16: Beijos.
3: Leslie Farfan. A Carla Krieger participava daquele programa da bancada da Pampa, lá também tá de aniversário hoje. E a Lisiane Russo, trabalha no comercial lá da Band.
0: Deixa eu ver se eu tenho alguém pra mandar abraço aqui.
16: Facebook,
0: vamos ver aqui, amigos, seus amigos. Ver aqui aniversariantes, vamos ver hoje. Minha tia, Marisa Ritter Boni.
16: É minha tia.
3: Salva pelo Facebook, tia.
0: Uhum. Não, é que ela se separou do meu tio há muito tempo, então eu perdi contato.
3: Mas deixa os detalhes.
0: Ana Moraes, parabéns. E deixa eu ver aqui. Walter Heidrich, meu amigo cervejeiro Walter Heidrich. Abraço pra ele também. Deixa eu ver. Tem o Juliano de Guaíba, que eu não sei quem é. Jefferson Ruschel, que não é meu parente.
3: Fala quem tu conhece, cara.
0: Ana Luísa Ruschel Nunes.
3: Eu tenho 15 pessoas de aniversário, eu já falei, uns que eu conheço.
0: Ah, mas aquele dia que eu mandei pro cara dos espetinhos aqui, tu deu risada.
16: Onde é que vê os aniversários das pessoas? Nem sei
0: Facebook.
16: Mais.
0: No Facebook.
16: Ih, nem sei mais fazer
3: amigos
16: isso.
3: Nos três pontinhos lá em cima, à esquerda. Amigos.
0: Ah, tá, é isso aí.
9: E era, hoje é aniversário de Canoas, né?
0: É,
18: parabéns,
3: parabéns, Canoa.
16: Como que é abobado.
0: Cara, que abobado, cara. Vamos com os áudios.
19: Bom dia, Rádio Mix. Aqui quem tá falando é o Everton novamente. Ontem fiquei esperando pela ligação após ter ganhado os bilhetes do passaporte por Aqualocos.
0: Ah, a gente vai entrar em contato, fica
3: não
0: tranquilo.
3: Não é ligação.
0: Não é ligação.
9: Ninguém vai te ligar.
0: É um recado pelo WhatsApp.
9: Calma. Se ligar aí, é golpe.
0: Eu vou adicionar os favoritos aqui.
3: Ontem tava
0: pronto.
3: Muito frio.
0: Vamos lá com o próximo aqui.
19: Bom dia, Rádio Mix. Parabéns pelo primeiro lugar, hein?
16: Valeu.
19: Minha história
0: é top 10.
19: Foi meu primeiro relacionamento. Eu fui pego numa traição.
0: Eita.
16: Eita, meus amores.
3: Acontece muito, viu?
19: Foi deixado o celular no console do carro e eu não vi. E a pessoa ligou o GPS pra rastrear. Já viram tudo, né?
16: Ah, era tu que tava traindo.
19: Vamos ficando junto mais um tempo.
3: A qualidade que ele tem.
19: Agora o relacionamento quando eu tenho, tô em um até, é aberto. Assim não tem perigo de descobrir algo. Aí,
16: ele é pra frente.
0: Resolveu o problema. É. Relacionamento aberto. Daí não tem problema de traição.
16: Aí não tem traição, né?
9: Esse aí tá no joga e joga, né? Uh-huh.
0: Primeiro joga ele joga. Fez a cagada. Depois
16: isso,
0: ele.
16: Depois ele viu que.
3: Parar de trair jamais, né?
16: É, exato.
0: Só lembrando que nós temos restrição quando a falar desse assunto traição, porque dá gatilho em algumas pessoas, né?
20: Rádio Mix, aqui é a Simone, indo de Cachoeirinha pra Porto Alegre pra trabalhar. E hoje é dia de relacionamento. Então, eu vou contar para vocês que eu comecei a namorar o meu marido no dia 9 de julho de 1987.
16: Cruz.
20: Eu tinha apenas 16 anos de idade e ele 22. Estamos casados há 30 anos e tivemos 8 anos e meio de namoro.
0: Eu achei que eram
20: 8
0: filhos.
20: Até o casamento. Né? E é uma relação que muito sólida. Com muito amor, com muito carinho, com muita cumplicidade.
0: Que bacana.
20: E legal. O casamento vale a pena, sim, vale a pena investir. Beijo.
0: Valeu,
20: beijo.
0: Querida. Fica obrigado, JJ. É a Simone Benvenu. Obrigado, Simone. Vamos aqui com mais um aqui. Esse aqui só mandou uma foto aqui. Tá aqui no frio de toca, ouvindo a Rádio Mix.
9: Falta...
0: É, diz que é no mínimo top 3. Calma, a gente chega lá, estamos no top 10. E subindo, Rádio Mix de volta ao lugar de onde nunca deveria ter saído. Olha só.
18: Temos outra aqui,
0: tem
18: ó.
0: Uma outra
1: bom
0: foto
1: dia,
0: com neblina
1: bom dia,
0: aqui.
1: Rádio Mix, que é o Jonathan de Canoas. Tá muito forte a cerração. Nessa foto aí que eu mandei, tem um ônibus parado, não dá nem 100 metros, não dá pra enxergar ele.
0: Bah.
1: Tá forte. Tomara que venha um solzinho pra esquentar o pelego da gente.
0: Vai esquentar sim, mas o cara tá muito perigoso, então cuidado pra você que tá na rua.
9: Temos é, máxima outro ouvinte, hoje 21, né?
0: Máxima 21 a 23.
18: Temos outro ouvinte, mandou aqui, ó. Bom dia, que tri. Marcele hoje como participação especial no episódio é igual aquelas séries quando o personagem querido das temporadas anteriores aparece na temporada atual.
16: Obrigada.
18: Melhor risada. E hoje tem tanta cerração que parece o filme O Nevoeiro.
0: Verdade.
18: Se cuidem. Abraços, boa terça. Quem mandou pra gente foi o Saulo Freitas.
16: Abraço, Saulo.
0: Dá uma risadinha. Eu quero muitas vinhetas. Ela não segura. Eu tirei até a trilha.
17: É boa essa Ubra.
0: É boa essa Ubra. É, todo mundo na Ubra. A Ubra em todo mundo. 107.1 FM, a rádio da Ubra. A Ubra, a Rádio Mix, na verdade, Rio Grande do Sul, a Rádio Mix FM Poa, está de volta ao top 10 entre as rádios mais ouvidas do Rio Grande do Sul. Muito obrigado pela sua audiência aqui no Jornal da Mix e também no Cafezinho. Muito obrigado. Nós vamos para um rápido intervalo e na volta, como eu prometi, tem um bate-papo com o professor de medicina da Ubra, um deputado Thiago Duarte, né? Doutor Thiago Duarte. Então, fique conosco, tem muito mais bate-papo.
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0: Mande seu recado.
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0: É o melhor mix do Brasil, 24 minutos faltando para as 8 horas da manhã. Muito bom dia para você que está se ligando agora conosco aqui na 107.1 FM, a rádio da Ubra. Todo mundo na Ubra, a Ubra em todo mundo, a frequência top 10 no rádio do Rio Grande do Sul. Terça-feira, 14 de julho, cerração pesada, então muito cuidado no trânsito. Ainda 8 graus de temperatura, mas a previsão é que abra o sol e que a gente tenha de 21 a 23 graus no dia de hoje, nesta terça-feira, inicinho de semana, com essa baita notícia. Senhor Rui Irigaray, nosso superintendente de relações institucionais e de comunicação, de que a Rádio Mix está de volta do lugar da onde nunca deveria ter saído. Tentaram nos derrubar, mas não vão conseguir. Estamos de volta ao top 10, senhor Rui. Bom dia.
6: Ramiro, eu errei. Errei mesmo. Quando eu falei que era 10 mil pessoas por minuto nos escutando...
0: Chutou baixo.
6: Chutei baixo. O Ibope mostrou que estava totalmente errado. É 13.500 pessoas por minuto...
0: E crescendo.
6: Que estão escutando o Jornal da Mix. Nós estamos entre as 10 maiores audiências do rádio do Rio Grande do Sul, entre 400 rádios. Olha só, pessoal. Entre 400 rádios, a Rádio Mix FM 107.1.
11: É boa essa Ubra, hein?
6: Exato. É boa essa Ubra, hein? Programa Cafezinho, também líder de audiência em seu horário. Então, nós estamos muito felizes hoje aqui, comemorando mais esses números, entre os 10 maiores audiências do rádio do Rio Grande do Sul, das 400 rádios aqui no estado, e também o programa Jornal da Mix, com essa audiência maravilhosa. É lindo de ver. Imagina só, 13.500 pessoas por minuto nos escutando.
0: Rui, eu abri o programa hoje falando e é com orgulho e com a ajuda desses colegas, né, do Patrick Pozobon, que foi produtor do programa aqui por um bom tempo, né? Que a gente vai fechar um ano de programa do Jornal da Mix, né, nesse novo formato, em agosto agora. Nós entramos no dia 1 aqui, quando eu sentei sozinho, né? Eu lembro que o primeiro programa eu fiz sozinho aqui. Aí me cortaram os embalos, que não podia tocar música, e entrou o Patrick. E aí a gente tinha 7 mil ouvintes por minuto, Rui. Que dobramos.
6: Que coisa mais linda. Ano. Doutor Tiago Duarte, deputado estadual, meu amigo, professor da Ubra Medicina Canoas. Que satisfação, né, doutor Tiago?
12: Maravilhoso, maravilhoso.
0: Deixa eu fazer uma apresentação mais formal, porque o doutor Tiago, ele passa a ser um integrante móvel do Jornal da Mix. Toda terça e quarta estará conosco, doutor Tiago.
12: Maravilha, uma satisfação, uma satisfação poder estar com vocês aqui, dialogando com os ouvintes, conversando com os alunos e sem dúvida com esses números aí, a Ubra e a Rádio Mix estão de parabéns, né? Um grande diferencial nesse horário. Eu estava escutando antes a entrevista que tu estava fazendo, Ramiro, com
0: a Daniela, professora Daniela.
12: Com a professora Daniela, nossa colega aqui. E realmente, assim, a fibromialgia é muito incapacitante, né? A gente tem tido uma atuação com relação à fibromialgia. O dia de conscientização à fibromialgia, a gente acabou aprovando, e uma frente parlamentar para a discussão dessa doença incapacitante, né? Ela acaba não tendo um exame para fazer o diagnóstico, então muitas vezes ela é subestimada pelos médicos, né? Pelos médicos, pela sociedade, mas realmente as dores são lancinantes, essas pessoas sofrem muito, né? Algumas legislações, Brasil afora, já têm equiparado a pessoas com deficiência, né? No Rio Grande do Sul a gente tem trabalhado também nesse sentido, mas principalmente de tirar o estigma de que as pessoas com fibromialgia estão simulando ou não têm aquela dor. Elas efetivamente têm uma dor muito séria, e o tratamento com fisioterapia, com pilates, com educação física, realmente ele é o mais efetivo e eficaz.
0: O tratamento, ele é paliativo, né? Não tem cura a fibromialgia, né?
12: Ela não tem cura. O tratamento, ele melhora a qualidade de vida.
0: É paliativo, que eu digo, é para melhorar, né?
12: Para melhorar a qualidade de vida, né? Mas são pessoas que realmente sofrem muito, né? E que precisam de toda a nossa empatia e do nosso olhar para que possam ter uma vida melhor, né?
0: Rui, eu perguntei para o doutor Tiago aqui, quando ele entrou, doutor Tiago, o senhor vai falar sobre medicina, tem um assunto específico? Ele, não, eu posso falar sobre relacionamentos, que é o tema do dia, eu posso falar sobre o que vocês quiserem, não, aqui.
12: Sobre relacionamento, eu tenho uma, onde é que tu conhece, tu tem uma companheira?
0: Há 24 anos.
12: E tu conhecesse ela onde?
0: Na Ubra, todo mundo na Ubra.
12: Tu conhecesse a tua companheira onde?
7: Tô sem companheira no momento.
12: Mas a última que tu tivesse.
7: A última eu conheci, deixa eu pensar aqui, num barzinho, num pub. Barzinho.
0: Uma séria, não qualquer uma.
7: Assim, não, né? Mas foi séria. Tá. Você... A última séria, né? Isso.
12: Vocês, gurias?
16: Na Ubra.
12: Na Ubra?
16: Eu conheci o meu através de uma amiga.
18: Num almoço.
12: E tu, Rui?
6: Bah, nem me lembro.
7: Qual foi a última?
0: Na lancha da Ubra.
6: Qual foi a última? Não me lembro.
7: A última séria.
12: Eu conheci a minha esposa no necrotério.
0: Nossa. Sério?
6: Mas tu é legista, né?
12: Entre uma necrópsia e outra. Né? Meu Deus. Ela é técnica em perícia, ela trabalha com perícia. Eu sou médico legista, né? Eu dou aula aqui de medicina legal na Uber. Então, entre uma necrópsia e outra, a gente começa a namorar. Ela me disse assim, olha o coração. Aí eu fui olhar o coração naquele crime, daquela situação. Eu digo, não, mas o coração não tem nada. Esse coração desse exame aqui não tem nada, desse cadáver não tem nada. Ela disse, não, mas não é o coração do cadáver.
0: Aí derrubou,
7: esse doutor Tiago.
6: O Tiago é deputado estadual, foi presidente da Câmara de Vereadores de Porto Alegre, é médico legista, é formado em Direito, é formado em Medicina.
0: Olha aí.
6: Olha só, professor da Ubra Canoas, não Medicina.
16: Faz
6: parte também? O cara é uma sumidade, velho. É. O Tiago Duarte é fora da curva. E ainda faz piada com relacionamento quando ele conheceu a esposa dele, né? Mas não é piada, é sério, né, Thiago?
12: É sério. O mais... E eu e a Magda estamos nessa caminhada aí já há 16 anos, né?
18: Que legal.
12: Três filhos, uma filha e dois... A minha guria estuda no colégio militar, os dois guris no João Paulo. Provavelmente vão migrar para a Ubra logo ali em seguida.
0: Óbvio.
12: Né? E a gente se conheceu no necrotério. Tu vê,
6: assim. Pois é.
0: Sabe que
6: é lindo isso, hein?
0: Dessa história, eu me lembro de duas agora, dessa tua história. E uma delas é que eu sempre conto. Lá no campus da Ubra Porto Alegre, antigamente era o Colégio Sim. IPA. E no colégio IPA, o bar ficava do lado da janela do necrotério. Então, tu comia o prensado olhando pros corpos.
12: Comia o presunto olhando pro presunto. Ah, esse.
0: E outra, uma vez o meu sogro foi comer aqui na Tabaí Canoas, numa churrascaria conhecida que tinha ali. E eu acho que os garçons fizeram uma aposta. Porque um deles chegou pro meu sogro com espeto de coraçãozinho e perguntou: quer coração, coração?
16: Sensacional.
0: Pro meu sogro.
6: Que loucura. Ah, mas é coisa boa, né? A gente conhecer uma pessoa no necrotério. Cara, eu já tive tanta experiência com esse gente.
16: Que coisa boa, né? Nossa.
0: Qual foi o lugar mais
3: estranho? Super normal, super normal.
0: Qual foi o lugar mais estranho que tu conheceu uma pessoa, Rui?
6: Ah, não posso falar.
0: Não pode.
18: Eu ia fazer uma pergunta. Se o Júlio Menezes conhecer alguém no cemitério, ele casa?
3: Eu tenho fantasias com o cemitério, né? Todo mundo sabe aqui na bancada que a gente conversa fora do ar, né?
18: Então, o primeiro encontro... Tem pode, que te chamar, vamos pode, no cemitério.
3: Pode ser, sou parceiro.
0: E depois que acaba, aquela coroa de flores, né?
12: E a medicina traz pra gente histórias insólitas, né? Por exemplo, eu sempre me lembro, vocês falando de histórias histórias diferentes, eu me lembro de uma história aconteceu, Rui. Aconteceu. Eu fazia pré-natal de uma paciente lá no Lami, né? Lá no extremo sul de Porto Alegre. E aí ela me disse lá pela sala: doutor Thiago, eu gosto muito do pré-natal do senhor, eu quero ganhar nenê com o senhor. Aí eu digo: olha, eu faço parto privado no Mãe de Deus e no Divina, mas pelo SUS, nesse momento, eu só estou fazendo parto no Hospital Livramento em Guaíba. Tinha um hospital em Guaíba que era público, que acabou depois fechando, uma grande comoção daquela comunidade. E eu só faço, tem um dia por mês que eu faço plantão pelo SUS lá. Não, mas eu vou lá. Qual é o dia? Eu digo: olha, é dia 30, mas eu só vou te internar se tu tiveres em trabalho de parto. Se tu não tiver em trabalho de parto, eu não vou te internar. Aí eu chego pro plantão, ela tá lá com a bolsinha dela, com uma cara de quem não tava com dor. Eu digo: olha, se tu não tiver em trabalho de parto, eu não vou internar. Aí passei ela para a sala de exame e realmente ela estava em trabalho de parto. Ela estava, era o terceiro filho dela já, Andréia. E aí fiz o parto, deu tudo certo, né? E aí ela volta para a revisão, ela saiu do Lami e foi ganhar em Guaíba. E aí ela volta para a revisão e me traz um bolo de chocolate, né? Com chocolate gratinado por cima. Aí eu levo para casa, como aquele bolo, né? Parte daquele bolo, meu irmão... na época eu morava em casa ainda, com o pai e com a mãe, meu irmão come o resto do bolo. E aí ela volta para a segunda revisão e aí: doutor, gostou do bolo? Digo: maravilhoso, me diz como é que tu fez essa receita que eu vou tentar repetir. Ela disse: não, doutor Thiago, esse o senhor não vai conseguir repetir porque eu fiz com todo o coração.
0: Querida,
12: esse bolo eu fiz com leite do meu peito que eu tirei.
16: Meu Deus,
0: Jesus Cristo.
12: Meu irmão quase quis me matar, né? Meu irmão quase quis
0: não
12: me matar.
0: Não é possível, é verdade isso aí?
12: Verdade.
0: Não, é mundial, cara. Ah, eu pensei que tinha me acontecido as mundial esse final de semana, mas eu vou te falar, cara. Meu pai. Doutor, eu te perguntei uma vez já nesse programa, mas vou repetir a pergunta: quantos partos já na vida?
12: Mais de 10 mil.
0: Olha aí, tia. Olha. Mais de 10 mil partos.
12: Amanhã tem mais um.
0: Mais um.
12: Tem mais um. Eu agora tenho. Agora, eu, em função da função como deputado, eu tive que me afastar das funções públicas, né? Então, não remunerado. Então, eu não posso exercer minha atividade como perito médico legista, que eu sou concursado do Estado, nem como médico concursado de Porto Alegre, que eu desempenhava como preceptor no Centro Obstétrico do Hospital Presidente Vargas. Aliás, que foi o meu primeiro contato docente com a UBRA, porque a UBRA, os alunos da UBRA, passam lá no Hospital Presidente Vargas.
18: Eu nasci no Presidente Vargas.
12: Nasceu no Presidente Vargas. Nasci. Que ano, hein?
18: 81.
0: Olha aí. Olha, pensou onde é que tinha.
18: Será que não é?
12: Não, ainda não estava lá.
18: Não estava lá.
12: Ainda não estava lá.
0: Onde é que é o Presidente Vargas mesmo?
18: Porto Alegre?
0: Sim, sim, mas aonde?
12: Ali na Independência. Independência com a Garibaldi. Ali.
0: Ah, lembrei, tá.
12: Ali, o Hospital Presidente Vargas. Depois acabei
4: bem localizado contato. O hospital, né? Bem, perto,
0: bem central, né?
4: Muito boa a localização.
12: Aí depois acabei tendo a relação com a UBRA através da minha irmã, que hoje, inclusive hoje é professora aqui, fez psicologia. O meu cunhado, que fez direito aqui, né?
16: Que legal.
12: O meu cunhado foi goleiro do Inter, o João Gabriel.
0: O João Gabriel
12: foi aluno aqui da UBRA.
4: Todo mundo na UBRA, UBRA em todo mundo. Tá aí o doutor Thiago Duarte comprovando isso, hein?
0: O João Gabriel se formou aqui também.
12: O João Gabriel é formado em direito aqui.
0: Aqui na UBRA.
12: Depois o irmão dele, o Pedro Demineg, que é otorrino, né? Foi da segunda turma da medicina aqui da UBRA.
16: Nossa.
12: Foi lá no Presidente Vargas. E hoje, e aí como eu tô afastado, hoje eu tenho feito a minha atividade de parto, cesárea, como obstetra, basicamente convênio particular, né? Muitas pacientes do IP, amanhã é um parto de uma professora do IP, vinculada ao IP, lá no Divino.
0: Eu trabalhei no IP. Trabalhei como estagiário no IP. Meu primeiro emprego de carteira foi estagiário na sede do IP lá em Porto Alegre.
4: Legal. Sabe que as minhas filhas nasceram no Divina. Olha, o Divina era muito bom no tocante a essa... Os partos ali, como é que é a
16: maternidade.
4: Parte... Maternidade.
16: Maternidade,
4: né? Então, eu me lembro que as gurias ali, a gente tava entre o Moinhos e o Divina. A médica dela era do Divina. Disse, vamos fazendo Divina então, disse que é bom, né? E era bom mesmo. Tô falando de quase... A Martinha tá com 16 anos.
0: Lá no pé do Morro da Glória.
11: Eu nasci no Albert Einstein.
4: O Pedrinho, o pai do Pedrinho é rico, né?
0: Não, é quadrilionário, não é nem trilionário.
4: Mas não é...

0: lá em Porto Alegre, a Thaís é a 02.
1: Duas lideranças.
0: Duas lideranças. Aqui, ó. Três, porque a Larissa tá viajando agora aqui. Vou convidar a Larissa para vir aqui no programa, tá? Que é uma grande liderança também.
2: Verdade.
0: Doutor Thiago deve conhecer também. E os demais líderes dos nossos centros acadêmicos. Líderes e lidera. Como é que a gente fala? Que tem não, presidenta. Líderes, presidenta
1: não,
0: e presidente.
1: Não, presidente até pode se usar. Agora, líder, líder não muda, líder. Eu acho. Líder é,
3: não
1: é líder.
3: Muda,
1: né?
3: O líder a líder.
1: É, o líder a líder. Presidenta tá no dicionário, mas é feio. Eu não
0: botaram
1: gosto
0: agora,
1: gente.
0: Botaram agora
1: pra não, é faz tempo já. Faz é mesmo? Tempo, é.
4: E como é importante a gente fomentar e formar líderes, né? E eu acho que isso, as turmas que eu tenho vivenciado aqui na UBRA tem sido um grande paradigma disso, né? É importante, porque se as pessoas de bem não participam dos processos decisórios, eu não falo só na política partidária, eu falo na política empresarial, eu falo na política social, se as pessoas de bem não participarem, a gente acaba tendo uma sociedade menor, uma sociedade mais pobre do ponto de vista de ideias, inclusive. Então, que bom. Sim. Que bom que a gente está formando também líderes, né? Além
1: Josi,
4: de alunos, além de conhecimento, líderes.
1: Né? A gente tem o WhatsApp direcionados ao Dr. Thiago, né?
5: Então, bora.
1: Os dois primeiros ali, ó.
5: Já vou abrir.
1: Acho que os três primeiros. É, os dois primeiros ali. Os dois primeiros? De cima. Os dois de cima.
5: Os dois de cima? O final 5565 e 3883?
1: E acho que sim. Eu não abri para não te atrapalhar.
5: Ah,
1: aí.
5: Então
1: mas
5: tá.
1: Eu, pelo que eu pesquei, sim.
5: Bom dia, faz pouco tempo que voltei a escutar a Rádio Mix, estou adorando o programa de vocês. Eu já entro no carro pela manhã para ir trabalhar e sintonizo na Mix. Gostaria de ganhar ingressos. Abraços, André de Porto Alegre.
2: Abraços, André.
1: Ah, então não era esse, era
5: não
1: o primeiro
5: era
1: lá. Era o primeiro.
5: Então vamos lá. Esse também não, tem mais uma aqui embaixo.
1: Ué, onde é que foi?
5: Bom dia,
1: aqui?
5: Fiquei um tempinho sem ouvir a rádio, mas estou aqui. É, triste com a saída da Marcela e que bom que ela está aí hoje. Abraços, ela mandou aqui que tem fibromialgia, mandando aqui pra gente, tá participando.
1: Não, tá aqui, ó, eu achei, ó, Marlone mandou, que vozeirão do doutor, hein? Vá, ganhei meus dois guris no Hospital Livramento em Guaíba, mandou
4: olha
1: aqui
4: só.
1: O Marlone, doutor.
4: Que olha legal. Só.
1: Que diz que
4: legal.
1: O doutor tem um vozeirão de locutor de rádio, né?
2: Sim.
5: Tem.
2: Ele fala numa calma.
1: Numa calma.
2: Já eu falo atropelando tudo.
1: Ah, deixa eu botar esse áudio aqui, vamos ouvir.
6: Bom dia, pessoal. Bom dia, Marcele. Que surpresa, bem-vinda. Se bem que juntar a Marcele, assunto de relacionamento e gatilho de traição, isso pode dar um problema pros pneus, que eu vou te dizer um troço.
1: Excelente. Agora ela aprendeu uma nova.
6: Tudo dê certo pra todo mundo. Um abração.
2: Abraço.
1: Abraço pro...
2: É o Éder.
1: É ele.
0: Essa vozinha
1: dá risadinha,
0: mansa.
1: Marcelinha.
0: Essa vozinha mansa é só pra enganar, hein, Ramiro?
1: É.
0: Essa não, vozinha, essa risadinha é só pra enganar, hein?
1: Olha o que eu gosto de fazer. Dá uma risadinha.
2: Cara, mais roubado.
1: É só pra eu tirar as vinhetas boas aqui.
0: Ô, Thaís, o que tu acha aí, hein? Olha, os pneus dos carros dos ex aí, nenhum ficou de pé, hein?
2: Certa ela, né, Marcelo?
3: Abriu uma distribuidora de pneus agora nesse
2: sim,
3: período,
2: Marcelo
3: hein?
2: Pirelli, não tá sabendo?
0: E a Marcelo Pirelli.
5: E a Thaís já passou um novo... Um novo
1: bah, da Thaís é cruel.
2: Uma. Posso passar mais
5: uma cruel? Dica,
2: não?
1: Pode, deve.
2: Então vamos lá.
5: Da
2: ó,
5: casca do ovo tem, podre.
2: Ó. Tem um site que se chama SOS Mau Hálito. Lá você coloca o e-mail da pessoa e eles mandam uma mensagem avisando que ela tem bafo. Acho uma boa maneira de se vingar e deixar a pessoa encanada com medo de abrir a boca. Sensacional, adorei.
1: Mas conta pro Rui e pro Dr. Thiago como é que é a do ovo.
2: A do ovo é assim, ó. Tu deixa um ovo apodrecer, pega um ovo podre, pega uma seringa. Tu puxa todo
7: o líquido,
2: o líquido,
7: né?
2: Ali do ovo. E aí tu coloca no
5: na borracha
2: ali do carro, do vidro.
1: Do vidro.
2: E aí a pessoa vai desmontar a porta do carro procurando de onde é que tá vindo aquele cheiro podre.
1: E não vai achar.
2: E não vai achar nunca.
1: Olha só, Rui.
2: E aí o carro... O Rui tá com uma cara.
1: A cara do Rui.
0: Se vocês usassem essa criatividade pra cuidar dos namorados de vocês, olha, cara. Eu tenho certeza que vocês iam casar com os namorados de vocês. Porque, olha, é muita criatividade pra pegar e aprontar, né? Meu pai, cara.
2: Eu nunca fiz isso. Só pra
1: não, falar. E olha só, o detalhe de rasgar o pneu é rasgar três pneus porque o seguro não vai guinchar. Se for os quatro,
2: aqui
1: o seguro busca.
0: O pai da Thaís, mãe da Thaís, não escuta agora que eu vou falar. Mas junta a Manuela, a Thaís e a Larissa, cara,
1: Meu Deus.
0: Cara.
3: Te livrou, Marcelo?

0: Graças a Deus, eu nem tô na jogada.
1: Que loucura que apronta essas três juntas.
2: Salvou
1: aí,
2: a Marcelo agora.
1: Ah, e a Eduarda Pid ainda. Bah, olha, cara. Que cara quarteto, cara. Uma, eu não sei, cara. Não vou falar que uma é pior que a outra, porque as duas são as três são, as quatro são maravilhosas. Mas, cara, que apronta essas meninas.
2: Conhecemos ontem o seu... É Ricardo, né?
0: Robson.
2: O seu Robson, pai da Thaís, esteve aqui visitando a nossa, a nossa sede.
3: São solteiras, podem apontar. Agora é o momento de aprontar, né?
1: Eu quero aqui, Ramiro, aproveitar esse momento, tá? E mandar um abraço especial, tá, para todo o nosso time de gestão da Obra S.A. E principalmente para o Pereira, nosso Pereirinha, nosso grande aqui executivo da Obra S.A., tá, que faz um sucesso aqui nos números. Então, é muita gente, né? É muito amigo, né? É muita gente aqui nessa Obra S.A. E como o Júlio fala, eu tô rindo.
4: É bom essa Obra! Ângela, paga nossas ofensas aí!
2: Eu ia perguntar, não tem abraço pra Ângela hoje, pro Ailson?
1: Não, vou mandar aqui. Vou pegar aqui um abraço especial pra todos eles. Quero mandar um abraço pro Fred, pro Jackson, pra todos eles que trabalham conosco no dia a dia aqui. E principalmente pro Fabiano Pereira, o nosso Pereirinha, nosso Fabiano grande Pereira, executivo da Obra S.A., que começou na Obra lá em Guaíba.
2: Olha aí.
1: Na cidade de Guaíba, né? Ele, a esposa, e hoje aqui um dos principais executivos da Obra S.A. Fabiano, um abraço pra ti. Muito obrigado pelo apoio todo que tu dá pra todo o time de gestão da Obra S.A. E tu, como grande gestor, tu sabe que nós somos apaixonados pela nossa Obra.
2: Obrigado, senhor Rui Irigaray. 8:02. Valeu pela participação. Obrigado, Julinho.
3: Valeu, abraço, até amanhã, hein?
2: Valeu, Josi.
5: Obrigada a nossos ouvintes, até amanhã, beijo.
2: Valeu, Taizinha.
0: Obrigada, até amanhã, beijo.
2: Marcelete, tu sabe que tu mora no nosso coração, volte quando quiser e quando puder.
0: Sim, muito obrigada, gente, obrigada aos ouvintes, todo mundo que mandou beijo, todo mundo que sentiu aqui a minha diferença, ouviu as minhas risadas. Eu sou muito feliz aqui nessa bancada e logo eu volto, né? Não consigo ficar muito tempo longe, agora de férias é mais fácil, então vou estar sempre aqui com vocês.
2: Eu falei que eu ia ter uma surpresa pra vocês hoje, eu avisei no grupo ali,
0: é,
2: né?
0: É verdade.
3: É de férias com ele.
5: Baita surpresa.
2: E muito obrigado, doutor Thiago Duarte, que passa a fazer parte em alguns momentos do jornal aqui, pelo menos duas vezes por semana. Seja bem-vindo, doutor.
6: Obrigado, Ramiro, é uma satisfação estar com vocês aqui.
2: Muito obrigado, contente. E ó, palmas pra nossa audiência. Lucas voltou.
7: Voltei,
2: obrigado, Lucas.
7: Obrigado, valeu.
2: Palmas pra nossa
7: junto.
2: Audiência. Obrigado, top aí. 10, maior audiência no horário, nossa, maior audiência no cafezinho.
7: Né? Repórter Girino.
2: Repórter Girino.
7: É os guri.
2: Muito obrigado. Quem faz esse horário não somos nós. São vocês, a nossa audiência. Muito obrigado e nós voltamos amanhã às 6 da manhã. Até lá. Tchau, tchau.
3: Voltaremos.
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15: Vamos que vamos de mais atualizações aqui no Melhor Mix do Brasil. E fica ligado se vai acessar a capital pela Castelo Branco. Movimentação bem intensa que começa ainda antes da Ponte Nova do Guaíba e segue até a região da rodoviária. O motorista pode optar pela Zaida Jarros, região do aeroporto, mas na BR-116, vixe, trânsito bem intenso no trecho de Canoas. Começa ainda perto do viaduto da Inconfidência e segue até a Zaida Jarros, na região do aeroporto. A 448 Rodovia do Parque até é alternativa, mas também conta com lentidão na chegada à capital. 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Não sai daí, já já eu volto.
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0: sons que você mais gosta com todo o Brasil. O que você acha da ideia, hein? E você mesmo vai apresentar, você vai entrar no ar aqui através de um áudio. Então já manda esse áudio a partir de agora aqui no nosso WhatsApp. 11 983 408 mil. Diz o seu nome, a cidade onde você mora e aquele som da hora pra gente tocar.
1: Fala, galera da Mix, eu sou o Júnior, tô aqui com o Lidex de São Carlos e a gente quer escutar Britney Spears.
0: Boa pedida pra começar, hein, Júnior? Um salve pra São Carlos, vamos com Oops, I Did It Again.
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0: apresentador e apresentadora, então manda o seu áudio aqui no Pede no Zap 11 9 8340 8000. O que que vem agora, hein?
1: Bom dia, Mix. Aqui é o Vilmar de Cachoeirinha. Gostaria de escutar qualquer uma do Nirvana. Abraço, bom dia.
0: Cachoeirinha, cara, qualquer uma do Nirvana tá bom, né? Então vamos com uma das mais queridas pela galera do álbum aclamado Nevermind. 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

0: que não. 11 9 8 3 4 0 8 mil, tô aqui de olho nas notificações esperando seu áudio e agora vamos compartilhar mais um aqui, ó.
1: Meu nome é José, da cidade de João Pessoa. Era uma música do Charlie Brown Jr., Céu Azul, tô na mix.
0: João Pessoa na Paraíba, vamos então, hein? Charlie Brown Jr., sempre muito bom lembrar.
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0: qualquer momento aqui no 11 9 8340 8000. Tem mais, pede no zap já já.
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6: Falei que voltava, não falei? Tô de volta aqui no melhor mix do Brasil e com destaque para o motorista que vai fazer o trajeto Cachoeirinha sentido a Porto Alegre. Movimentação bem carregada na General Flores da Cunha e também na Assis Brasil. Mesma coisa na Freeway nesse mesmo ponto, que pede uma certa redução na velocidade, além de uma atenção a mais. Passando o cruzamento da Assis Brasil, o fluxo é favorável até a BR-116. Pode ir de boa por ali. Na chegada à capital pela Zaida Jarro, segue uma movimentação bem acentuada. Se liga no trecho. 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Não sai daí que já já eu tô de volta com mais.
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0: 4080000.
1: Fala, Mix, eu sou o Lucas aqui de Brasília. É, manda pra nós aí, Red Hot Californication. Bom dia a todos.
0: Atitude, hein, Lucas? Uma simpatia. Um salve para Brasília, capital do Brasil, sintonizada aqui na Rádio Mix. E vamos com o Red Hot nessa, que é boa demais.
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0: capricha naquele som. 11 9 8 3 4 0 8 mil. O que que vem agora, hein? Eu tenho a curiosidade de abrir a notificação aqui, ó.
1: Alô, galera da Mix, bom dia. Aqui é a Fernanda de Suzano. Toca um Metallica Mama Side aí pra gente. E um salve pra todas as costureiras.

0: vontade aqui, ó.
1: Bom dia, galera da Mix. Toca Bad Day do Daniel Potter pra nós, por favor. Carlos Alexandre de Guarapava, Paraná.
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0: a possibilidade de você ter um bom dia e que tudo dê certo nessa terça-feira aí, dia 14 de julho, tá bom? Obrigado você que participou e ouviu o Pede no Zap desta manhã.
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4: Se as bandas, tá?
5: Produzidas pro gauchês.
4: Baita Cusco, pra começar devagarzinho.
6: Cachorro grande.
4: Baita. Clérigos de Idioma.
7: Clérigos de Idioma.
8: Idioma?
7: Clérigos é
8: papas na língua.
4: Olha aí, ó, papas
6: na língua. Toma.
4: Papas. Desacerta o brigadiano.
8: Desacerta o brigadiano.
9: Você que é da polícia.
4: Polícia. Quase.
10: De polícia?
4: Não. RPM.
8: RPM.
10: Ah, ô, meu.
8: R de errado.
10: PM de Polícia Militar.
4: Aí, mas o último agora, Latera do Puta Chute Forte. Um cantor.
8: Cantor. Roberto Carlos.
4: Aí, fechou? Aí!
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5: Tá complicada a situação do motorista que vai se deslocar de Alvorada sentido a Porto Alegre, porque na Baltazar de Oliveira Garcia tem serviços emergenciais por conta de vazamento de água. É bem próximo da Delmar Rocha Barbosa, o que tá causando estreitamento de pista. A movimentação é bem carregada por ali, então quem vai fazer esse trajeto tem que separar um tempinho a mais, além de ter bastante atenção. Trânsito intenso que começa ainda na Avenida Presidente Getúlio Vargas. Atenção por ali! 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Já sabe, logo logo eu tô de volta com mais atualizações.
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2: Vamos que vamos de mais atualizações e fica ligado se vai pegar a Protásio Alves no sentido ao centro. Movimentação mais acentuada entre a Avenida Palmeira e a Avenida Ijuí. Não chega a parar por completo, mas exige uma certa redução na velocidade. Passando desse ponto, é logo depois da Coronel Lucas de Oliveira até a Ramiro Barcelos, que também tem uma movimentação mais acentuada. Tem que ter uma certa redução na velocidade. No sentido contrário, não temos registro de retenção, inclusive na Oswaldo Aranha, que é um ponto onde normalmente tranca bastante, agora tá fluindo bem. 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

0: Mix agora 7:50 é o Harry Styles Golden.
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6: Vamos que vamos de mais atualizações do trânsito aqui no Melhor Mix do Brasil. E chama a atenção agora do motorista que vai se deslocar da capital sentido à região das ilhas. A movimentação na BR-290 é favorável, mas fica ligado porque temos um içamento do vão móvel da Ponte do Guaíba agendado para o dia de hoje, para as 10h30 da manhã. Ainda tem um tempinho para se organizar e fazer esse trajeto, inclusive pela Ponte Nova, que é alternativa e tem boas condições também. Fica ligado só por conta da neblina por ali. Tem que ter uma maior atenção. 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
1: Mix no som do Vitor Clay e Morena, faltando 4 minutos para as 11.
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5: E a música Irreplaceable, um dos maiores sucessos da Beyoncé, tem uma história bem legal. A faixa foi escrita, na verdade, pelo cantor Neil e era pra ser uma música country. Inclusive, o cantor pensou em oferecer a composição pra cantora Shania Twain, porque achou que combinava mais com ela. Mas a faixa acabou indo parar nas mãos dela, Beyoncé, e que na hora adorou a letra. Irreplaceable fala a respeito do término de um relacionamento. A cantora falou, inclusive, que já passou por isso e que se não fosse por essa música, talvez ela não aguentaria ter passado pela separação. Vamos lembrar então um trechinho desse grande hit da Beyoncé?
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1: Ou é muito rico ou é muito pobre quem tem cavalo.
2: Cavalo, é verdade.
3: Depende de como tu usa ele.
1: É o cavalo.
2: São duas pontas. É difícil cavalo. A classe média ter um cavalo.
1: Que não é todo mundo que pode entrar no teu bairro. Não é todo mundo.
4: Baque crítica aí.
1: Outra coisa, receber dinheiro do governo. Ou tu é muito rico ou tu é muito pobre. Se tu tem mais de 3 filhos. Se tu não tem bens no teu próprio nome.
2: Mais uma crítica social.
1: Foto com político. Verdade. Casa no morro. Um carro velho e barco. Ou tu é muito rico.
2: É verdade.
1: Ou tu é muito pobre.
4: Mas foto com político me pegou ali.
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3: Vamos que vamos de mais atualizações aqui no Melhor Mix do Brasil. E fica ligado se vai circular pela zona norte da capital. Temos duas ocorrências em atendimento. A primeira na Avenida Bernardino Silveira Morim, bem próximo da Assis Brasil, no sentido a Freeway. A movimentação por ali é mais acentuada, a colisão entre dois carros. Quem vai fazer esse trajeto tem que ficar ligado. Além disso, no sentido contrário, agora em direção ao centro, na Assis Brasil, bem próximo da Freeway, temos uma colisão envolvendo carro e caminhão. Por ali também tem um trânsito bem intenso. 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

0: peças foram três das mais pedidas por você em 2008. A qualquer momento tem mais.
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3: A Mix bateu um papo com a dupla Ana Vitória e nessa conversa as cantoras falaram sobre a criação da faixa Pupila. A Ana revelou que essa música nasceu depois que ela e Vitor Clay viram uma frase pichada em um muro. Ouve aí toda a explicação de Ana Vitória sobre a música Pupila.
4: A gente tava num carnaval no Rio de Janeiro. Eu fui passar o carnaval lá e encontrei com o Vitor. É a Ana que tá falando? Encontrei com o Vitor e a gente foi pra um bloquinho de rua, a gente com alguns amigos. E aí, na hora que o bloquinho acabou, a gente tava voltando a pé, tava uma chuva do caramba, e aí a gente viu num muro escrito: quem dilata sua pupila? E aí o Vitor falou assim: nossa, isso daria uma música linda demais. Eu disse: pois escreva. E aí passou um pouquinho, ele foi e mandou o refrão pra mim pelo WhatsApp, o refrão prontinho já, tudo bonitinho.
5: A letra?
4: É, o refrão da música.
5: O refrão da música, tá.
4: Isso. E aí depois a gente terminou ela juntos.
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0: porque a Simone e eu quero pedir a música do Backstreet Boys, Everybody.
1: Fala galera da Mix, que é Valdir, toca uma música aí do Coldplay.

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4: O melhor mix do Brasil, meio-dia 2 deste dia de 14. Olá. 14/7/2026 e chegamos com mais um cafezinho Little Coffee pra você, bem quentinho, bem gostoso, bem cheiroso, tal qual Géris com Machado, quentinho, gostoso. Delícia. E cheiroso.
5: Olá,
6: I'm sexy.
4: É o
6: Géris
4: com Machado. Tem que ter mais, Géris, tá mais quentinho, mais cheiroso, mais gostoso.
7: Ô, Géris, eu queria muito que tu...
8: Atenção.
7: Não, eu tava só atrapalhando o Simon.
9: Nunca me atrapalha, querida, entendeu?
4: Isso foi uma provocação?
9: No máximo que tu pode fazer é só
4: uma referência a alguém.
7: Não,
8: olha só,
7: tá
8: criando
7: queria...
8: conflitos
10: o
8: no programa.
10: O Simon,
8: isso.
10: Ele é um menino bom, criado na escola.
4: Foi criado na campanha.
10: Jungular.
9: Ah, que memória boa.
10: É alimentado pela falecida Cida.
9: E a Cida. aí já tá flertando com uma coisa errada.
10: Ele que, pô, viveu os terrores...
7: De um
10: de ter
7: tio.
10: Um parente abduzido pra ele.
7: De um tio.
10: E agora aqui.
9: Érica, eu tô me mordendo contigo. Eu te mandei. Dia do controle, pessoal mandando parabéns. Grupo do Box. Estão viajando.
7: Ele que é dono
4: grupo
7: do maior
4: box.
7: Do Rio Grande do Sul e do mundo. Beirando o mundo.
10: O que grupo esse, do Box. Esse cara gasta com rejunte.
8: Sim.
10: Pra,
7: e com
10: e
7: shampoo.
10: Pra limpar aquela. Sabe aquela.
4: Aquele, bah, um mofinho que fica no meio?
10: Meio brasileiro.
9: É a mesma coisa que a Ana gasta de tiara.
4: Mó.
9: Ou de fone.
10: Que isso?
9: É a tropa do arranca-fone, a tropa da arregaça-fone.
10: Meu Deus do céu.
4: A Dani bota colar de... A Dani. Ah,
7: quem que é Dani? Capu?
4: Capu.
9: Meu, mas eu bato... Eu amo a Uber por causa disso, porque é a primeira vez que eu vejo um fone abrir um espacate na cabeça de alguém.
4: Não, ela bota colar de bumerangue, ela joga assim o bumerangue, vum, faz a volta.
7: Esses dias eu tava correndo, eu caí, sabia? Minha cabeça pesou muito pra
4: frente.
10: Meu
4: Deus,
10: horror, cara. Eu me nego a participar.
4: Eu acho que eu não sei se eu tô gostando desse tipo de bullying, assim, com a
10: sabe que, mas ao mesmo tempo,
4: ela
10: a gente tem que entender...
4: Ela que levantou a
10: exato. E ao mesmo tempo a gente tem essa coisa aqui, né, do tipo, o Capô é baixinho. O Geles é careca.
7: Não, o Capu tem 7 namoradas. Quem é baixinho?
4: Eu
7: tá
4: prefiro que tu fale que seja baixinho, tá?
10: O Capu é baixinho e tem 7 namoradas. O Billy é baixinho, parece um mini
9: e
10: latininho.
9: Não tem um olho agora.
4: Não tem um olho, né? Qual olho?
10: O Geles é careca, a Ana é cabeçuda.
4: Tu
10: eu
4: é,
10: sou...
4: cabelo azul.
10: Eu sou pai? Eu sou pai.
4: Cabelo azul, talvez. É um coxininho, talvez.
10: Ah, mas eu não sei também se é tão tri assim, né?
4: O que tu quer ser, então? Vamos ver qual é o bullying que vai fazer contigo. Escolhe um bullying pra ti.
10: Tem tudo, não.
9: Ao vivo.
7: Renato Morgate.
4: O Júlio na gaita do vocal.
9: Pelo amor de Deus. Ai.
10: Não, tá, mas bom. Tico é gíria regional.
4: Então ele que tem a benga do tamanho de um...
7: Não, vai,
4: palmas para Eric Clapton.
10: Esse tipo de palavra me objetifica.
9: Meu bem, é muito bom.
4: Tá bom, ele tem um tico grande, então. Palmas para Eric Clapton.
10: Ele que tem um tico. Cara, muito obrigado aí pela apresentação. É do jeito que eu queria. Tô entrando, então.
4: Qual é o puro da Ana mesmo? Que
9: cabeçuda.
7: Cabeçuda.
4: Então ela que tem uma cabeça maravilhosamente grande.
9: Nosso
4: palmas para Ana Brandão, com 2-0 no final.
7: Muito boa tarde. É sempre bom estar aqui com você.
4: Para ser...
10: Nossa, parece Alexa.
4: Pois é.
10: Boa tarde. É sempre muito bom estar aqui.
9: Menina,
10: com
9: tua cabeça é uma...
10: Sua vida na cabeça diria ter... Rotatório.
7: Antes que não.
9: Rotatório é a cabeça da.
4: Ele que é o vocalista do grupo do Box. Palmas para Simon do grupo do Box.
9: Meu, falando bem sério, assim, ó, limpinho aqui na mesa. O que o Eric, esse bagulho do box eu queria que parasse, porque está descontrolado e perdeu, entendeu? Tem um cara, tem uma carreira, entendeu? e vocês mancharem minha carreira, entendeu? Sim. As pessoas, eles perguntaram minha música nova, perguntam do meu box.
4: Aham. Entendeu? Fique pare.
9: Pô, cara.
4: Te fode. Ah, e temos também no programa de hoje...
9: As 7 namoradas do Capu. Viu, Capu?
4: Rancorosa, rancorosa!
5: Não tem microfone pras namoradas do Capu.
4: Cara, isso, eu já contei aqui que pessoas já brigaram comigo por esse bullying. Eu já perdi pessoas por esse bullying.
9: Faz parte.
4: Vocês me devem um relacionamento.
9: Pensa que tu poderia ser pior, poderia ser que nem o namorado da Ana, que teve traumatismo craniano por dar um selinho nela.
4: Nossa. calma aí, cara. Ele tá no chat, mandou aqui, ó. Boa tarde, onde estão as polêmicas? Tá aqui a polêmica.
7: Felipe. Eu estou de acordo com todo esse bullying, tá?
4: Doeu muito. Vale.
9: Que isso, nada a ver. E a Ana falou, esse dia eu comprei um boné, qual? Era um Celta. Tá, vamos lá.
4: Para!
5: Ainda bem que ele não é neuro, né? Imagina, cuidar da cabeça da Ana.
10: Que isso. Galera, não tem nenhum...
9: Cinco minutos. Meu, eu quero pentear meu cabelo, ó. Só levanta um drone com pente.
4: Gente, detalhe. Todo o bullying feito no programa é com autorização da bulinada.
7: Exato.
4: A bulinada é
9: forte. Tá piorando, hein?
7: Eu falei ontem e vou repetir hoje. Eu se a minha falei. Mãe...
9: Vou repetir. Na minha cabeça mãe. É um caquinho.
7: Estou de acordo.
4: É um caquinho pequenininho, né?
9: Mas é o formato, entendeu?
4: Tá, e qual é o bullying com ele, então, cara? Porque temos hoje um café pingado por aqui. É verdade. A estreia do café pingado, o Lelê Rodrigues.
9: Olê, olá, lá. Pega no ganzê, pega no ganzá.
4: Tá, foi bonitinho.
9: Não, não vou bacar com o cara de primeiro.
4: Mas, Lelê, tu tem a chance de hoje escolher qual é o teu bullying.
5: Como é o
4: bullying? Isso é raríssimo.
10: Ah. Eu acho que é o sabor.
7: É o sabor casado.
4: Sabor casado.
10: Exatamente, né?
4: É o homem que não, né?
7: Que aí não é...
4: Não sai em cima do muro ali.
7: Exato,
10: que vive os dramas e as alegrias.
4: Dá pra colocar nele, então, o bullying das 7 namoradas?
9: Colocar
4: ou não dá
9: nele.
7: Não.
9: Eu quero colocar nele.
10: O bullying... Que isso? O bullying é pessoal e intransferível.
9: Café no bullying.
4: Pode ser auditável e impresso.
5: Pode ser um chifre que é proporcional à cabeça da...
4: Ah, mas não é chifre. Aí é o...
9: É o Buffalo Bill.
10: Mas o... E o chifre, ele é bem universal, na real, né? A gente já falou que o chifre, ele sustenta a música no Brasil.
4: Claro!
7: É verdade.
4: O que seria sertanejo?
9: O chifre também é muito aprendizado.
7: Claro. Muito! Quem nunca aprendeu
4: Vocês tomaram um chifre já de saber que tomou chifre?
7: Meu Deus, muito!
5: Uma hora depois eu fiquei sabendo.
7: Quantos tu quer que eu te conte?
9: Eu tomei um chifre. Eu tomei um chifre e fiz um disco, né?
4: É verdade.
10: É verdade.
7: Eu chorei só.
10: A Ana tem um chifre que eu pedi VAR. Que eu não tenho certeza se é. Eu pedi vara do chifre.
4: É?
5: Mas imagina o tamanho do chifre pra essa cabeça.
7: Eu tenho vários chifres na minha coleção.
4: É sério?
7: Vários.
4: Eu tenho um chifre só que eu...
9: A mulher tem 17 anos.
4: Só que eu soube, né?
7: E 17 chifres.
9: 17 chifres. Não, é forçado. São quantos chifres que tu acha? Também, tu tem certeza do que tá falando?
7: Tem certeza. Eu tenho... Uns 4 chifres.
4: Sério?
7: Bem tomadinho.
4: 4? Mulher tem 21 anos, 22 anos.
7: É que eu namorei algumas vezes.
10: Tá, mas igual, assim, é...
4: Felipe, eu sei de tomar, tá, Filipão? Só pra te avisar, tá? Eu sei de tomar, eu sei.
7: Felipe, não entra nessa
4: coisa. Não, eu sei, mas se ele quisesse...
9: O quê? Tu falou?
10: A pista tá salvada.
5: Ah, meu Deus do céu.
10: Tu falou o que eu falei?
5: A pista tá salvada.
10: Eu jamais falaria...
5: Tu tinha temperado.
10: Eu não tinha... Para, pensa bem. Eu não tenho nem vocabulário.
9: Eu fiquei pensando em ele tá marinando a parada.
5: É.
9: Marinando, no amor. Forno. Hoje vai ter, só marinando ali. Molho shoyu.
7: Agora
4: aqui, ó. Sal grosso.
10: Sal grosso.
4: Botar pra assar.
10: Batido na pia antes de botar.
9: Ah, eu entendi.
7: É que eu fiquei pista. O que que tem?
9: Calma.
4: Pista.
7: Ele falou pista.
5: É que até chegar no cérebro a informação.
9: É isso. Por isso que eu tô sempre com a testa roxa, né? Até chegar o cérebro.
10: Mas se uma aquela massa... Agora, como a gente tem aqui o Lelê, né? O sabor casado. O Lelê, o Lala, que está... se aventurando nessas coisas e a Ana que tá, também eu imagino, né? Mas a Ana que está falando sobre chifre aqui, é a situação lá fora pra mim que sou casado é...
4: Não vai.
7: Ser solteiro hoje em dia é ruim, não é, Lelê?
5: É muito ruim.
4: Então, como, né, Lelê?
5: É muita mão, né? Tá solteira?
4: É muita mão.
7: Conhecer
4: gente.
7: Não, mas eu já fui solteira.
5: Ah, tá.
10: Conhecer gente é
9: essa
10: ruim.
9: Essa risada
10: é
9: para.
4: Mas conhecer gente é ruim por quê?
5: O ruim processo? Do chifre é de saber... Igual tu falou que é um ano depois. O ruim do chifre é de saber muito depois. Tava conversando com um amigo meu e, cara, amigo de tempo, assim. A gente conversando há muito tempo no trabalho. E falando de relacionamento, eu do meu e do dele. Assim, eu falei pra ele, eu disse, cara... Antes de casar, eu transei com a minha esposa umas 3 vezes. E tu? Ele disse, eu fui umas 8, mas eu não sabia que ele ia casar contigo.
9: Ah, não.
5: Aí
9: tu
5: descobre.
4: Da mãe, cara.
5: Olha que doideira, cara.
10: É, mas ao mesmo tempo, o tempo é diminuidor. Tipo assim, você descobriu uma coisa que foi no passado de uma ex, entendeu? Faz muito tempo.
5: Mas dá vontade de bater ainda.
10: Que isso? Que...
6: Não, tô brincando.
8: Eu acho que eu fiquei chateada só. Acho que quando, depois que tu descobre o chifre, existem dois tipos de traição, né? O que claro. Tu descobre e tu descobre e termina.
10: Imediatamente, ainda está no relacionamento, né?
8: Ou, eu acho que o pior é quando tu termina,
4: e tu sabe a pessoa tempo, ruim que era.
8: Tu fica com carinho pra pessoa, tipo, tu defendiava todo mundo. Não, a gente terminou, mas a gente terminou amigo, não sei o quê.
6: E aí, tu
8: descobre, tu fica, bah, da real, todo mundo tava certo.
4: Teve dois casos já.
10: Uhum. Sim. Eu pedi fato.
9: A decepção é, meu, é difícil. Agora eu vou tentar falar bonito sem avacalhar.
10: Sem avacalhar.
9: Meu, eu sou uma pessoa que eu sou, eu posso não parecer, mas eu sou muito do amor.
8: Olha ele. Outra coisa.
9: Sério, eu sou muito do amor. Tipo, eu amo muito.
4: E do chifre? Já usou chifre?
9: Não, nunca botei chifre. Nunca traí, nunca.
8: Nem uma vezinha?
9: Porque eu não gosto de fazer o que eu não gosto de fazer comigo com os outros. Eu tenho isso como...
8: homem de verdade.
9: Como...
10: já tomou cachaça na guampa?
9: Não, mas vou tentar na Ana ali. Ô, meu... isso. Meu, quando o cara toma a guampa, a decepção maior é tipo assim, cara, eu não imaginava e eu gostava tanto. Tá ligado? É tão sofrido, meu.
6: É bem muito pior, ruim, né? Meu. É pior que terminar.
9: Meu. É porque, ruim. Tipo, meu, pede, uma coisa que eu falo, meu, pede pra largar. Se tu quer fazer uma coisa, larga, meu. Não,
8: é muito mais fácil.
9: É muito mais fácil.
10: É que tem a coisa da realidade, né? Você acredita numa coisa e a realidade é uma. Tipo assim, a realidade que eu digo do universo.
9: Mundo,
10: tipo,
9: né?
10: É uma coisa. E aí, de repente, você descobre que alguma coisa meio que dá uma... uma balançada no teu senso de o que é real, o que não é, né?
6: E o pior que não dá. Minha amiga falou, ela falou, lembra daquele dia daquela festa? Então, aconteceu, ela te traiu. Só que não adiantava eu te falar aquele dia que tu não ia acreditar.
9: Pode
6: ia brigar aí comigo. Nossa. E eu falei,
4: eu já perdi um amigo por isso, né?
6: E aí eu falei, é verdade, eu ia brigar contigo.
4: Mas eu perdi um amigo por isso, eu contei pra ele, ele ficou comigo. E depois eu desvio.
9: Mas a situação da minha minha última namorada, na real, foi a minha última. Essa aí me fez... ela foi um aprendizado de vida. Eu mudei. Eu virei o Simon Capu depois dessa mulher.
4: Cara, mano!
9: Por Deus!
4: Eu vou morrer soltando por causa de vocês, velho.
10: Quanto tempo faz isso, Bala?
9: Foi pandemia.
10: Pandemia. Tipo pandemia assim, há 24 ou 1914,
9: 15? Daí é com Gélis.
4: Com
9: Gélis, o que que acontece que foi pior? Tipo, ela tinha umas amigas do nada. E tipo, ah, eu vou na minha amiga tal. E tá. E botava a culpa nas amigas que tá levando. Depois que eu me separei, as amigas vinham assim... meu, tava de boa, eu não tenho essa coisa. Tipo, meu, foi a culpa da guria aqui.
10: Sim.
9: Tem nada a ver.
10: Passou.
9: As minas, meu... isso foi o mais constrangedor. As minas me viam nos lugares e vinham me pedir desculpa.
6: Nossa.
9: Meu, constrangedor. Aí, sabe, eu queria te pedir desculpa. Lembra aquela vez que ela foi na minha casa? Eu falei pra ela não fazer isso. Ela não foi na minha casa, nada, pá, pá. Outra, e sempre a finalizava com algo assim. Não sei se tu fala com ela, tem que mandar ela me devolver meu tênis.
8: Meu Deus!
9: E aí vem outro no mesmo dia. Juro por Deus, mano. Quando eu fazia muito evento com os negócios meus, que eu tenho um negócio de narguile. Meu.
10: Tu é um empresário, né?
9: Graças a Deus.
10: Tu é o Ronaldinho Gaúcho do Rio Grande do Sul.
9: Não, pra tanto. Mas eu não cheguei nessa moedinha, nesse voucher. A outra também, cara, desculpa, não sei o que, tem nada a ver, meu. Tipo, tu é super legal, mas, pô, não sei o que, não sei se tu sabe aquela festa tal. Eu, cara, eu não quero nem saber, fica de boa.
8: Sabe qual que é o problema? Não,
6: ela também tinha roubado da outra também.
9: Não sei o que, mano, tem como ela devolver uma mochila, um bagulho assim.
8: Meu Deus.
6: Mobiliou a casa.
4: Enchi boa pra caralho.
8: O maior problema pra mim que eu acho é quando o que a gente não quer acreditar é porque a gente olha no olho da pessoa e fala, tu fez isso, a pessoa olha no teu grão do teu olho e fala, eu não fiz, eu juro por tudo. E aí tu fica, meu, como é que eu não vou acreditar na pessoa que tá comigo?
9: Quer ficar com raiva? Quer sentir raiva? Essa minha ex, a família dela é toda da igreja. Meu, família, gente boa. Gente simples, queridos. A mina pegou, é a filha única. Uhum. Então, tipo... não, aliás, é a mais nova. Era mais nova. A guria aprontou comigo numa festa.
4: Não morreu?
9: Não, não morreu.
10: Mas nasceu uma mais nova que ela?
9: Não.
10: Por que ela é mais nova, então?
9: Eu viajei, cara. A guria viajou e deu barulho. Vou lá na casa dela, chamei a mãe dela. Ó, minha sogra. Tua filha sumiu aqui no meio do baile. Deixa sozinha. Literalmente.
6: Sumiu no meio do baile.
9: Estou indo embora.
10: Ele com uma.
9: Só deixando ela aqui, ela aprontou.
8: Ela sumiu.
9: Não. Falei serinho com ela, porque a mãe dela, né? Pum, né? Deixei a filha aqui.
10: Que não tem mais vingança que pegar a mãe dela.
4: Meu papel, fiz.
10: É. Ela te deixou.
9: Sabe o que a mulher fez?
10: E comer a mãe.
9: Ela acreditava muito na filha, tipo, minha filha. Ela começou a gargalhar na minha cara. Não. A mãe dela. Ai, Simon, como tu viaja? Minha filha vai fazer isso. Meu, eu tremia meu olho assim de raiva, batia. Tua filha é um demônio, louco, favela, e tu tá viajando. Não, ai, sabe, para, deu. Fala, falando pra ela. Eu não fiz nada, ai. E começou, bah, meu. Essa foi um episódio épico. Daí ela viu que era sério, eu larguei.
10: Uhum.
9: Ela foi pro muro da minha casa.
10: Aí sofreu.
9: Eu tenho até figurinha dela, você fingiu desmaio.
8: Sério?
9: Ó, no meio do mato,
6: essa meu, que tu fez o fiasco. Disco?
8: A minha mãe já aconteceu isso.
6: E ela roubou os direitos autorais do teu disco.
9: Não.
8: A minha mãe, uma vez, eu descobri... meu primeiro namorado me traiu. E aí, minha mãe tava comigo quando eu descobri.
4: Tá, mas peraí, perguntinha do nosso chat.
10: Atenção.
4: Olha só o Bagotec. Se o coleguinha do jardim de infância fez o lanche com outro coleguinha, não conta como chifre, né? Então, foi esse chifre que tu contou?
8: Não.
4: Não, porque a Ana tem tantos namorados com 22 anos.
6: É.
8: Eu não sou uma pessoa.
10: Mas é porque ela diz que é namorada. Ela é vivida. Uma coisa que não é.
6: Ah! Esse é o VAR?
10: Esse é o VAR?
8: Não, não é o VAR.
10: Mas ela fala assim, eu namorei ele há 3 meses. Então não era namoro. Ai, mas ele me pediu.
4: Tá, não, peraí. Apresentou pro pai, pra mãe, viajou junto. Em 3 meses?
10: Não, não, não. Mas então, tem um namoro, só o sobrinho.
8: O irmão deles morava longe.
10: Não saiu nem da experiência.
4: Se, mal tu conheceu ele.
10: Se tu estivesse trabalhando esse tempo aí, tu não, mas não conseguia.
8: Esse meu primeiro namorado eu namorei 3 anos. E aí eu descobri a traição junto com a minha mãe. E ele não queria assumir por nada, sendo que a gente tinha as conversas do celular dele. Tipo, a gente tava mostrando pra ele.
10: É brabo.
8: E a minha mãe falou: honra essas bolas que tu no meio da tua perna. E assim que tu fez.
9: E daí eu montei o grupo do bolo.
4: Caraca,
8: minha mãe foi muito braba nesse dia.
9: Deixa eu contar uma última história rapidinho aqui. Primeira namorada de um dos integrantes dos meninos era uma melhor amiga nossa de colégio. A gente sempre andou no mesmo bonde da escola. Enfim, meu amigo ia namorar ela na casa dela e hoje todos os meus amigos tinham um livre-arbítrio dentro da casa dela ali, da família, todo meu amigo.
10: Livre-arbítrio?
9: É. Nossa. E daí,
4: É, só porque é pra pegar os outros também, não.
10: Que livre-arbítrio é esse que tem? Não, todo mundo tinha um livre-arbítrio. Era, o que era? Era uma coisa mais, mais liberal?
9: Não, liberal assim? Eu digo assim, tipo, não é aquela coisa, cheguei de visitinha na casa, a gente era liberal, quer ficar lá na cozinha, pode mexer na geladeira. Não sei o que, daí, tipo, vamos deixar ele namorar um pouquinho, deixar ele sozinho na sala vendo filme, vamos ficar no computador dela aqui, vamos.
4: Tu me contou a história.
9: Como é que é o nome?
6: MSN?
9: MSN. E eu falei pro meu amigo Madruga, nunca vou esquecer. A guria era muito nossa amiga. Deu, vamos olhar essas conversas que estão rolando. Os históricos. Tá falando com esse. Mexi naquelas caixas que ficava todas as conversas. Sei. Meu webcam abriu tal hora. Ela, ai, mostra o peitinho. Mas a mina, tipo assim, na cidade, ela é de uma família nobre lá. Sim. E, tipo assim, é a menina, exemplo da escola, não sei o quê. Minha mina tocou o terror. E eu, fiquei puto. A Madruga chorava com os olhos loucos pra chorar. Eu não acredito que ela tá fazendo isso com o nosso amigo. Eu peguei uma pasta, ele, não mexe aí. Fiz uma pasta, botei no desktop. Vagabunda! Meu Deus. Vambora. Por quê? Vamos embora. Só larguei, quando eu cheguei em casa, ela já mandou. Eu não sou vagabunda. Nunca vai
6: falar. Nossa.
9: Mas eu lacrei.
10: Muito bom.
6: Eu terminei por causa de uma toalha enrolada em cima da cama. E molhada em cima da cama.
4: Sério?
6: E geralmente quem reclama disso é a mulher, né? E eu terminei por causa disso. Tinha um cara enrolado na toalha.
9: Que nojo. Cara do obsceno, mano.
8: Cara
9: obsceno, cara molhado.
10: Da toalha molhada.
6: Isso é detalhe.
10: Mas
4: por que será que acredita tanto uma mulher numa toalha molhada, né, cara?
6: Hã?
9: Pois é.
8: Mas é bacana. É que molha a cama.
4: Mas é que o ser humano tem que se acreditar, não a mulher.
10: É a desordem.
4: Mulher. É, mas sei lá.
10: É a desordem.
8: É que o homem acho que é mais desorganizado. Vamos entrar nesse assunto?
10: Porco, né? O homem é porco.
8: O homem é mais desorganizado.
6: Ai, Batman, tá?
8: E menos organizado do que a mulher. Convenhamos.
6: Tirando o carro. Isso é verdade.
4: O carro do homem é sempre mais organizado do que a mulher.
8: Sim.
4: O carro de mulher é uma bagunça. O carro de homem é tudo bonitinho. Mas também vai viver.
8: O Eric sabe, meu carro é um guarda-roupa.
9: Qual deles?
10: Eu não sei quando eu entro.
4: Qual deles? Qual dos jipes?
8: Meu.
4: O de 3 andares ou o jeep aquele que é da limusine de.
9: O carrossauro.
4: Ele é articulado.
6: O que entra na cabeça dele? O que cabe na cabeça.
9: Ah, já entendi. O jeep dela é aquele da carreta Furacão.
6: Isso.
9: E ela é o Fofão.
8: Entendi.
4: Tipo, começa a ser muito engraçado. Dito isso, gente, pessoal, vamos começar o programa?
6: Vamos!
4: Ao meio-dia 17, olha só, hoje.
10: Pra todos os cornos aí que estão ouvindo a gente.
4: Sim, e outra, inclusive agora, ouvindo o cafezinho, tem alguém corneando alguém no motel?
9: Você!
4: Alguém está ouvindo o cafezinho enquanto faz amor agora.
10: Ouvindo a
4: isso
10: gente?
4: É um fato.
8: Eu espero que dê tudo errado.
10: Vai
8: aí,
10: cair o piu-piu.
4: Isso é um fato.
10: Não vai subir.
6: Vai brochar.
4: Tem vídeos no X-Videos. Tem um vídeo no X-Videos. Onde?
6: É verdade.
8: O que é isso, Capu?
4: X-Videos é um site de...
10: X-Men?
4: De conteúdo adulto.
8: Super-herói, né?
4: X-Men. E aí o Cassiano, que era um antigo âncora. O Chico Anco desse programa aqui, ele comentou que mandaram pra ele um vídeo onde um casal fazia amor no motel e o que ouvia de fundo era o cafezinho.
6: Olhei.
10: Então é real. Então
4: mas tem alguém agora ouvindo o cafezinho.
8: Eu espero que dê tudo errado pra você se você estiver traindo alguém de coração.
10: Não, você tá no motel, medita, tá traindo.
4: No mínimo, broxar. No mínimo.
10: Ninguém.
4: E se for a mulher...
8: Se for a mulher...
4: Vai dar dor de barriga.
6: O marido vai ligar.
9: Se tu descobre que teu boy, ele tá aqui no chat, como ele sempre tá comentando, mas ele é uma mulher comentando no celular dele. Ela chegou a ficar vermelha. Não, porque eu queria ver a cara dela.
8: Eu faço o que eu fiz com todos os outros. Eu pego as minhas coisas e vou embora.
10: Olha.
9: Ai, que forte.
4: Mas é que... Independente. Ana, tu tem uma garantia nesse programa. Deixa eu aqui.
9: Que eu sou da
4: bolacha. Eu, todos os integrantes do programa e a audiência, a gente sabe o nome e o endereço dele.
8: Entendeu?
4: A gente busca ele na base do...
8: Nossa!
4: Na base do... Arrastando a carinha do asfalto. Tudo certo.
9: Se eu descubro que ele fez algo contigo, eu pergunto pra ele, tu já fez amor com um homem? Não. Quer fazer?
6: Nossa!
4: não sei se é bem essa abordagem.
9: Mas chicleco na
4: não sei se é bem essa abordagem, assim.
6: Tipo Ancelotti, Ancelotti.
4: Hoje é o dia da liberdade de pensamento. Então tá
9: ligado? Ah, livre! Viva. Livre estou!
8: Livre estou. Viva os meus livres pensamentos.
9: Boa!
4: O Bagotec lembrou isso e descobriu que o Felipe, né, é um fake meu aqui no chat. Bagotec, imagina. O Felipe do chat não existe.
8: Não existe.
4: Ele, mas... Então, na hora, nunca entrou no chat.
8: Nunca entrou. Imagina. É. Então, ele é um baita mentiroso.
4: O dia da Bastilha também hoje.
9: Do quê?
4: Da Bastilha.
9: O que é a Bastilha?
4: O que é a Bastilha, Jess?
10: A tomada da Bastilha em Paris marcou o início da Revolução Francesa em 1789. O episódio simbolizou a revolta do povo contra a monarquia e é comemorado até hoje como a principal data nacional da
4: ele
10: França.
4: Ele não leu, gente. Ele sabe de cor.
10: Olha só. É, foi só o que a gente falou. É uma pastilha. Da liberdade, o Eric, é um igualité, livro de conhecimento. Igualité, liberté.
4: Liberté.
10: Qual que é o outro?
4: E final da Copa do Mundo.
10: É, isso aí. Bipoquê. Mbappé. Liberté, Igualité e Mbappé.
8: Falando em Copa do Mundo, quem que vai ganhar a Copa do Mundo?
4: A França.
10: Bah, tomara que a França. Eu só que não quero que seja a Argentina.
9: É. Qualquer pessoa menos a Argentina.
10: O mundo está odiando a Argentina, sim, cara. Matéria no New York Times, sim, o TikTok americano inteiro e a galera é braba e chocada.
4: Mas, ó, meu, assim, ó, eu entendo que não se deve jogar hate em ninguém, mas eles estão pedindo, né?
10: Não, estão pedindo.
4: Eles estão pedindo. E vocês viram ontem os caras correndo? Uma corrida que teve de rua, assim, que... Uma corrida, a galera correndo de rua, assim. E aí passava por um terreno, tá ligado? E meu, os caras a cavalo dando chicotada nos caras, assim, tipo...
8: Meu Deus.
4: Quem? Só porque...
9: Onde viaja isso aí?
4: É, velho, uma galera que não gostava de atleta. Não, mas tá ligado? Meu Deus. Os caras são muito raivosos em tudo, sabe?
10: O que rolou do último jogo lá com o Speed lá foi, tipo, ridículo, né? O iSpeed é um grande creator, né? O streamer. Ele tava lá e a galera da Argentina ofendendo ele racialmente, assim, tipo, sendo racista com o Speed. E aí, reclamação na internet, todo mundo caindo em cima da torcida argentina. E os argentinos falam, mas o Speed xingou primeiro. Não interessa o que ele tenha xingado, se ele xingou o Messi. Ele tava lá xingando o Messi o tempo inteiro. Não interessa, ele xingou o Messi, cara. Olha o absurdo do pensamento.
4: É o que eu comento. Infelizmente, a gente tem que falar isso, cara. Nem todo, irmão.
10: Com certeza não é
4: não
10: nem.
4: Dá pra, não dá pra, assim, é uma minoria, com certeza.
10: Com certeza não.
4: Mas é a minoria é barulhenta demais. A minoria não vê risco nenhum em fazer isso.
10: Não é todo. A gente entende que o racismo não é exclusivo lá também.
4: Claro,
10: também
4: não,
10: é
4: um país racista.
9: Mas lá não é crime, né?
10: Então, lá não é crime. Então, no final do ano passado que veio a...
4: E lá tu tem líderes também que inspiram essa galera.
10: Uma menina lá, uma estudante, não sei o quê, lá uns 20 e poucos anos, veio pro Rio de Janeiro, teve uma discussão com um garçom.
6: Ah, eu me lembro.
10: Fez uns gestos ali racistas com o cara, gravaram, foi a polícia, pegou ela, tu não vai voltar pra Argentina. Climão, tipo assim, ficou aqui no Brasil e aquele clima da imprensa argentina, meu Deus, ela vai voltar ou não, você tem que entender que lá é crime, não sei o que, não sei o que lá. Aí quando ela foi deportada, né, voltou pra Argentina, os jornais, a pergunta que eles faziam pra ela no aeroporto era, ai, tu se sentiu desamparada lá? Como é que foi ficar
6: ela
10: lá?
6: Ela ficou como coitadinha. Não foi sobre o crime em si.
10: Não foi sobre o que ela fez, porque existe uma parcela lá, por conta de estruturas, de que não consegue enxergar. Acho que é, tipo assim, ah, tá, tu xingou um cara. Não é questão de tu ofendendo aquela pessoa. É o motivo que você está ofendendo e a ofensa que você está fazendo. Sim. Que é racismo, né?
6: Sim.
10: Então, não é todos, mas a gente entende que ali tem
4: questões. E quando numa exposição... Mundial, como é a Copa do Mundo, acontece mais de uma, duas, três, quatro, dez vezes. Aí tu fica, não, só um pouquinho.
6: Já tinha acontecido na Copa passada, se não me engano, mesmo, sabe? Da Argentina. Hã? Tinha acontecido, acho que, com a Argentina na Copa passada.
4: Cara, aí tu fica, meu, é estrutural, né?
9: Acontece,
4: não é pontual, entendeu?
6: Sim.
4: Tipo assim, aqui no Brasil, acontece e a gente repercute. Por quê? Porque...
6: Acontece
4: o tempo todo, sim, tá ligado? Mas aqui tu tem... tu pode, ao menos, dizer, cara... Se vai ser repercutido ou não, mas pode dizer, isso aqui é crime, vem comigo. Lá não.
10: Tem que aceitar. Não teve agora no jogo do Flamengo e. Ai, Flamengo e Benfica, que teve um dos jogadores que foi aquele que escondeu o rosto, que agora tu não pode mais, né? Esconder a boca pra tu fazer.
4: E foi expulso do jogo, né? No primeiro jogo da Copa do Brasil. Jogo da Copa, os caras fizeram isso aqui e foi expulso.
8: Então, mas por que não pode fazer?
10: Porque
4: pode
9: pegar, xingar tua mãe, chamar de tudo. E não tem como eu ver pela TV ou VAR, coisa.
10: Porque uma coisa, tu não pode xingar o cara. Xinga o cara. Por que eu não posso saber o que tu xingou?
6: Entendeu? Na Copa de 2022, a final contra a França foi marcada por cantos e manifestações de cunho racista.
10: E aí, o que aconteceu? Esse negócio com esse jogador, com o Vini Júnior. Deu toda aquela repercussão maluca lá. E aí rolou Flamengo e Benfica. O que os flamenguistas... paulearam esse cara no jogo. Tipo, se tu vê os lances...
4: Levantando o maluco.
10: Tipo assim, não é jogo de... Não ter... Foi... Eles estavam caçando esse cara pra paulear ele. E a torcida, toda vez que ele sofreu uma falta e tomava uma paulada, a torcida...
6: É gol.
10: Era gol, assim.
8: Mas um meme que eu vi muito
4: na internet... Com todo respeito ao ser humano, fogo nos racistas.
8: um brasileiro estava se vestindo de argentino nos Estados Unidos e fazendo um monte de idiotice. E aí a legenda do vídeo era fazendo um monte de idiotice com a camiseta da Argentina pra todo mundo achar que os argentinos são idiotas.
10: Ah, tem uma história clássica lá de que eram os turistas brasileiros que estavam fazendo, passando, sei lá, fizeram alguma coisa muito errada num ônibus da Disney, sei lá, num trajeto, num metrô, num trem, sei lá. E aí a galera expulsou, sei lá, todo mundo. E aí combinaram tudo, tá, vamos sair, mas vamos sair assim, ó. Argentina!
4: Que pirata! Assim. Resumindo, o país mais odiado do planeta hoje, né?
8: Bom, eu queria que a Espanha ganhasse, porque eu adorei o irmão do Jamal, aquele jogador. Não conheço ele, conheço só o irmãozinho dele, que bombou na internet.
4: Ah, que é o cara que o Messi deu banho.
8: É. É, e aí eu queria que... Porque ele tem um irmão muito fofo, então só por esse motivo eu queria que a Espanha ganhasse.
4: Ah, mas acho que dá pra... Não,
10: o irmão
4: é pra...
10: do... Yamal.
4: Yamal?
10: Ah, tá. Eu tava ouvindo Jamal.
4: Jamal era nosso aqui.
10: Ah, tá. O nosso,
8: Jamal. Eu falei...
6: Yamal.
8: Não é Yamal? Yamal.
10: Yamal,
8: desculpa,
4: gente. E hoje também é o Dia Mundial do Hospital.
10: Parabéns.
4: É, um beijo pra Gaú aqui da Ubra também, né? Uhum. Que é coladinho, que não é da Ubra, mas tá colado na Ubra também. A galera chama de coladinho.
6: Queijo Bri.
10: Com a gente.
4: Queijo Bri. Né? Nossa enfermeira particular do programa.
6: Não é da administração hospitalar, que minha amiga que é administradora hospitalar falou que era o dia dela. Não é?
10: Também.
4: Ah, pode
10: também?
4: Ser. É? Também?
10: É ah, tá. Dia da administradora hospitalar também. Então
6: tá. Beijo
10: pra ela. Ela tá administrando lá?
6: Tava.
10: Hospitalar.
6: O de Santo Ângelo.
4: Ela tá no hospital administrando. Ah. Então ela tem dupla. Parabéns,
8: hoje. Meio longe, né? Pra tu ter amigos
10: assim. Sabe se ela lutou na Revolução Francesa? Não. Porque senão é o dia da Bastilha, também é dela.
6: Não.
4: Mas ela pensa, né? Ela pensa.
6: Ela, é mais
8: ela
6: nova,
8: tem
6: mais
8: pensamentos
6: mais
8: livres.
10: Então ela tá ali. Então tá tudo certo.
9: Dia da Pastilha, chupa Pastilha.
4: É, exato. Nasceu hoje em 84, quem? Nilmar. Nosso amigo Nilmar.
9: Ah, tava com ele
4: aqui
9: agora.
4: Na Ubra há pouco
6: jogou
4: tempo.
6: Aqui.
9: Eu gravei com ele esse dia.
4: Sério? Sim. Ele veio aqui na Ubra fazer o Futebol Solidário, né?
9: E eu cantei o dia inteiro pra ele, Nilmar Maravilha.
4: É, tipo assim. Oh. Meu, Nilmar, Nilmar veio fazer um futebol, inclusive, no mesmo time que os irmãos do Eric. Uhum.
10: É verdade.
4: O Futebol Solidário aqui, ele meteu um gol de voleio, como se fosse Copa do Mundo, assim.
6: Sim.
4: Tipo, o cara que fez o gol profissional, mesmo depois do
9: ele
4: passado.
9: Ele joga muito.
6: E é um querido, né?
9: E o melhor, não tem Instagram, né, meu?
4: Meu, esse é o problema. Eu tenho muitos caras que eu admiro muito, que são do meu rival, que são do Inter.
6: Assim, sim.
4: Eu tenho... admiração absurda pelo Alessandro, por exemplo, que é meu parceiro, embaixador do ICI,
6: fez
4: um evento junto e tal. Mas tem caras do Inter que eu tipo, pô, Falcão, um cara muito irado, trabalhei com ele, mas tem um monte de caras, e eu não consigo ver que as pessoas não conseguem admirar outra pessoa porque ela veste outra camisa de futebol. Ai. Tá ligado? Aquele dia aqui, meu, a galera que... Meu, vê o Nilmar jogando bola.
9: Ele jogou muita bola.
4: É uma coisa inacreditável. Ele o cara brincando de futebol ali e destruindo. O chute dele no arreganho, bum! A bola parece que chega entortada.
6: E um queridaço, né, meu? Entendeu todo mundo? Tipo, foi muito
4: assim, recebeu e fez um gol com uma assistência do Pierre.
10: É,
4: o Pierre meteu uma,
10: que
4: meu, o Pierre meteu uma bola pra ele, meteu e depois dá pra sair ele. Tá ligado? E também, blá, blá, blá, blá, em 1880... Ah, não, para, tem aniversário ainda.
10: Ah.
4: É que eu fui pra baixo aqui já. Em 1988, o McGregor, o lutador, aquele.
6: Ian McGregor.
4: É, só que não foi ele que tomou um pau agora na última vez? Que ele, foi, né? Ele entrou, durou um minuto e saiu. Entrou, torceu a perna de novo e saiu.
6: Mas segundo colocado também ganha uma grana.
10: Eu acho que, mas né? Ele, ter nascido em 88, me surpreendeu muito. Assim,
4: você achou que era novo?
10: Acho que era mais velho, porque a lata ali... Mas o cara tá tomando socorro na cara.
6: É, né?
4: Tá tomando porrada
10: de tudo.
4: Chutão,
10: tiro de meta, direto nos beiços. Tá, eu acho que dá uma ruim pro cara, né?
4: Uhum. É, mas não, meu... E outra, esses caras devem ficar bom na cabeça já também. Ele é da cabeça rápido, né? Tomar soco, tomar tudo.
6: O Mohamed
9: é, mas não, mas que... boxeador.
10: O boxe, eu acho que é...
4: Boxe é
9: loucura.
4: O boxe é só na cara, né? Só. Na cara, né?
10: Só.
4: É, tem isso.
8: Ai, que horror.
4: E também nasceu hoje o Gildo.
6: Gildo Vigor?
4: Gildo Vigor.
9: Gildo Vigor.
4: Economista, empresário, influencer e futuro presidente do Brasil, segundo ele, né?
10: Ó, é mesmo,
4: ele
10: é?
4: Quer ser, ele falou que o sonho dele é ser presidente.
8: Entendeu?
9: Ele é muito querido, né?
10: Ele é muito.
6: Cadê o Brasil?
8: Ele exala.
4: Ele é muito legal.
10: Tem um fenômeno do Big Brother que é o fenômeno do quarto lugar, assim.
9: Brasil!
10: O cara não ganha, mas tem um valor ali ao redor disso. Porque geralmente os três finalistas, geralmente quem tem a maior torcida vai levar esses caras pra frente e vai se organizar pra tirar o quarto lugar. E foi o que aconteceu com o Gil na época ali, né?
8: É que ele foi muito cancelado, na verdade, na época do BBB em si.
10: Mas ele foi, depois ele desfoi, porque ele viveu a parada, assim. Ele...
8: Mas eu tenho a teoria de que, na real, nem sempre que tu ganha o BBB, você vai ficar mais conhecido.
6: Não.
8: Geralmente é quem faz história lá dentro, que fica conhecido.
6: E fora que ele soltou o basculho, até o nome basculho.
10: O Gil do Vigor, ele foi um...
6: E ele é,
4: naquela edição, o único que ficou contratado da Globo é ele.
9: Espontâneo.
6: Não, e é PHD em economia,
4: sim,
6: né, cara?
4: Sim. Oh, bravo.
8: Ele é um gênio.
4: Teve uma vez canal no YouTube muito foda.
6: Teve alguém começou a falar, tipo, ai, não, mas é por que essas pessoas pobres, não sei o quê. E ele começou a dar uma aula de economia dentro do BBB, falando, não, é que tu acha que o pobre, na verdade, não tem direito, mas aí começou...
4: Ô, meu, ele tem um canal no YouTube pra ensinar de maneira fácil pra quem é simples as coisas da economia, que é muito irado, cara. É um serviço, é um serviço. Tanto que ele faz propaganda pro governo, né?
6: É, não, ele é muito bom.
4: E olha só, o pessoal falou que, não, McGregor... é do Star Wars, esse é o McConnor. Confere?
10: Não, hoje foi Conor McGregor, lutador irlandês.
4: É, eu acho que não entendi muito bem aqui. Verifica aí. Grande,
10: se eu
4: tô errado.
6: Conor McGregor.
4: Especialista.
10: Nasceu em 88?
6: Perde pra Max Holloway após lesão no UFC. É. Nascimento 14 de julho, tá certo?
4: De
6: 88.
4: Então tá certo. Alfred Nobel fez a primeira demonstração pública da dinamite em 1867.
6: Bah.
4: Isso aqui mudou o mundo, cara.
10: A dinamite mudou, né, meu?
4: Porra! Ah, é. Tu tem parede agora muito por causa da dinamite.
6: O Roberto tá dinamite também.
4: É, também. Muitos dinamites do mundo, né?
6: Uhum.
4: Não tem um personagem da TV também que é o Dinamite? Não.
10: O canal...
6: Tem uma música TV do TNT. BTS chamada Dynamite.
4: Do carro?
10: O carro, o Dinamite? Tem o Relâmpago
4: McQueen. Relâmpago, né, Dinamite? Tá, eu errei. Errei
9: a explosão. Nacional. Relâmpago Dinamite.
4: Errei a explosão, tá?
9: Trovão Dinamite.
4: Foi, Trovão Dinamite. Ai, ai. E um dos maiores reconhecimentos do mundo pra ciência, literatura e paz também. Porque
10: paz.
4: Depois que ele...
10: Nada mudou... causa mais paz do que a boa dinamite.
4: Mas tá ligado, né? Que ele criou dinamite e se arrependeu, porque ele... Muita gente,
10: legado,
4: muita
10: né?
4: galera usou pra mal aquilo, pra ruim.
8: Mas
4: pra
8: ele
4: mal,
8: achou que ia usar pra quê? Um bagulho que explode.
4: As paredes que a gente constrói, porque dinamite derruba...
10: Destruir pedra quando pedra. Vai construir
6: túnel.
9: Um
10: terreno.
9: Vai fazer um negócio, vai passar um trem, é bom, meu filho, é. Por isso que eu fiz essa música. Bomba, para, para, isso
8: é
9: aqui.
8: É bomba. É tua essa música?
9: É bomba.
8: Meu, é tua mesmo?
9: A cabeça claro. Da Ana é
8: tu é um
9: bomba.
8: Gênio, meu. Eu sempre soube que tu era um gênio.
9: É. E o do gênio é bomba.
4: E o box do Simon é bomba. E o cabelo do Eric é bomba. E o capu é um anão e bomba. E eu vou te dar uma baita de uma bomba. E também foi inaugurado em 1909 o Teatro Municipal do Rio de Janeiro.
9: Oh.
4: Um dos principais cartões postais da cultura brasileira e palco de grandes espetáculos até hoje. Mas que, né, não se compara ao São Pedro.
10: Ah, o São Pedro é incrível.
4: São Pedro é brabo.
6: São Pedro é
4: e
6: muito
4: não
6: bom.
4: É tão mal assombrado quanto o São Pedro, então também não é tão legal.
10: Mas o São Pedro, ele tem assombração
6: tem.
10: Mesmo?
6: Eu não sei.
8: Tu já viu, é meio sinistro.
9: Eu falei com o cara.
4: Eu fiz matéria sobre, e a gente foi lá nos porãozinhos. Rapaz.
6: Subi pra aquelas galerias lá em cima.
8: É meio
6: um corredorzinho.
4: Não,
6: é
4: gente,
6: muito
4: vai quando tá cheio. Quando tá vazio. Mas segurança lá dentro.
10: Cara, eu entrei lá vazio, depois de um show, assim, tipo, só pra o silêncio e a estrutura acústica. É como se estivesse entrando numa catedral. Sei lá, é um lugar que passa uma grandiosidade, assim. Uma coisa
6: não,
10: quase
6: eu assisti assim. Tangos e Tragédias lá em cima, lá no último. Uhum. E, cara, o som ainda é incrível.
10: E tem aquele lustre gigantesco ali. Que
4: aquilo ali, cara.
10: A ansiedade de ficar sentado embaixo.
4: Me pega muito. Como é que prenderam aquela merda? Sim. Há muitos e muitas décadas.
6: E será que fazem revisão nas cordas?
8: É, então. Depois o que me pega é ele cair.
10: Depois que instalaram o vidro no box do Bola, eu entendo que a engenharia ela é avançada.
8: Disseram pra mim que eles instalaram aquele lustre depois do box do Bola, que eles viram que era resistente.
9: É possível. Não, pegaram uma tiara da Ana. Pra segurar o lustre.
6: Agora, pior que o... Pior não, mas só é melhor dizer, né? Nesse sentido, o Teatro Guarani de Pelotas é louco também.
4: Cara, uma galera fala, mas
6: cara,
4: não tô ligado.
6: Lá tem morcego.
4: Durante o espetáculo?
6: Durante o espetáculo. Durante o espetáculo. As pessoas acham que faz parte
8: medo.
6: Da peça, mas
8: eu
6: as pessoas...
8: Eu tenho medo do Teatro Guarani de Pelotas, porque toda vez que eu vou no banheiro, eu sempre acho que vai sair um bicho de dentro do
6: vaso.
8: É que é muito...
6: E a estrutura...
4: Robusto. Mas não é por ser mal cuidado, é porque tem muito morcego na cidade também, né?
6: Não, e tem a questão do patrimônio também não poder ser mexido, reformado e tal.
10: E
6: o Sesc tá tentando comprar, tem toda uma negociação.
4: Tomara, cara,
6: e lá em cima tem três andares. No último andar, que ninguém tem acesso, pelo menos até onde eu sei, tem umas bancadas que antigamente eram para as pessoas que não mereciam ficar ali, para os escravos, para que naquela época, tudo errado, né?
9: Sim.
6: Mas tinha isso, tu olha assim, lá em cima, tem as cadeiras embaixo, confortável, e lá em cima é tipo arquibancada. Tipo São Pedro, só que é algo muito mais rústico, assim.
8: Bem
6: é
8: mais
6: muito
8: rústico.
6: Doido.
8: Tem um bagulho no Teatro do Guarani, se eu não me engano, é lá, que eles não podem nem trocar as cadeiras, porque são de
6: nada.
8: Madeira, de
6: madeira.
8: Atrás,
4: mas
8: não
4: tinha
8: nem...
4: uma manteção. Não adianta também, né?
8: Mas aí eles não deixam fazer.
6: Não pode.
4: Manteção.
6: Tem coisa que não pode.
8: Por causa do...
6: Eu tenho que morrer de cupim.
4: Espera cair. Quando cair, a gente
6: cupim
4: troca.
6: Cupim eu acho que não pega, porque aquela madeira é muito dura.
9: Não, a madeira de lei não é difícil.
6: Mas é sinistro.
8: É bem...
9: Mas meio restaura, né?
6: Tu tá fazendo uma piada e tá vendo um morcego na tua cabeça.
4: Essa matéria que eu fiz com umas barras no SBT foi muito legal, porque a gente foi lá com um cara, aquele cara que tava com esse negócio que vibra quando tem assombração, sabe?
10: Uh-huh.
4: Mano, o bagulho parecia uma piorra.
8: Ele sempre lembra
4: assim,
8: da
4: tá
8: ex dele, né?
9: Eu ia falar isso, mas não quis, tu foi corajosa.
4: Tu falou?
9: Me pega, isso aí eu não curto muito. Sempre fala
10: da tua ex.
8: Sempre fala da tua ex. Ai, que saudade da minha ex.
10: Uhum.
4: Ah, do programa?
10: Eu tava lá com a minha ex.
4: Não é minha ex, é meu filho.
10: No meio de um show.
4: Meu filho que eu larguei pro mundo.
10: Ah,
4: quando eu saí do programa.
8: Até
4: eu
8: era ex.
9: Quem
8: que fez
4: o teu
8: filho?
4: Não, ex-rádio. A TV ou o programa, que é meu filho.
10: Ah, teu filho é.
4: Consideramos
10: não,
4: assim.
10: O pai é ausente, né?
4: Não, ele foi pro mundo agora.
10: Já voou um morcego.
4: A mãe tá cuidando agora.
10: Em mim, no meio de um show, que eu tava abrindo pro Gil, inclusive. Mas
4: no show?
10: É, foi...
4: Era o Batman.
10: São Leopoldo,
4: abrindo pro Gil
10: Bumbu.
4: No show? Nas caras duas.
10: Exatamente. Assim, né? E aí...
8: E ele... São aí veio o Covid.
10: Foi São Leopoldo, foi Novo Hamburgo. Mas é, no começo do show, simplesmente o morcego...
4: Ah, tá, achei que
10: você assim.
5: No palco?
10: Sim, a gente tem que... Caraca, passou o morcego.
4: Não, e outra, o teu show ainda deixa essa coisa. Imagina que tá fazendo um show sério, assim, um show emocionante. É. Passa um
5: teatro de drama.
4: Tem que manter a pose, tá ligado?
10: Nan Riggs também, uma vez eu fiz Nan Riggs. E isso eu não vi, tá? Só eu vi que a galera riu numa hora meio estranha, meio confusa pra mim. E depois me contaram o que aconteceu. E aí no vídeo eu vi acontecendo. É, eu estava fazendo show e do meu lado, simplesmente do teto, cai uma lagartixa. Ela cai, dá duas quicadas e sai correndo bem rapidinho.
4: Pô, tu viu no vídeo?
10: No vídeo, parece.
4: O tamanho da lagartixa, então, meu.
5: Era do box do Newton.
4: Na verdade, era só uma propaganda da Lacoste, não tinha
10: nada. Era tudo publicidade.
9: Mas, imagina o cara ver aqueles morcegos que tem um metro, tá ligado?
10: Tá maluco?
9: Já viu?
8: Não.
10: Já?
9: Meu, o bicho só de...
8: Mentira.
9: É um cara.
10: Sério? É um Billy. Imagina um Billy. Um Billy e um capuzinho de cabeça pra baixo.
9: Uma roupa de surf.
4: Isso aí. Gato azul.
8: Eu não sabia que existia
10: Trajado
8: isso.
10: De mormai.
4: Ó, o cara de longe.
10: Só deu o prêmio.
4: Tá, vou lá.
9: Só esperando a
4: Em 95 foi lançado oficialmente o MP3 no dia de hoje.
10: Bom.
4: Revolucionando a forma de ouvir música e abrindo caminho para tocadores digitais e mais tarde para os serviços de streaming.
10: E para a pirataria. Ah, o MP3 possibilitou a galera
9: botar mil músicas num CD.
4: O Napster, né?
5: Lembra quando tu entrava no site pra baixar MP3 e dizia, você tem só 24 horas para ficar com essas músicas no seu computador.
10: Ah, é. E tinha um negócio assim, ó, você pode ter, caso você seja dono do CD.
4: CD.
10: É, tem umas coisas assim, ó, tipo, porque não é ilegal você ter...
4: Mas não
10: ter...
4: tem que me provar.
10: É. Não é ilegal você ter o CD e transformar em MP3 pra ter no teu computador.
5: Isso.
10: Mas você ter sem ter, né? Tipo, daí já é outro rolezinho.
5: Nossa,
10: né?
5: Eu usava o Ares, 4 shards, 4 shards pra baixar.
4: Não, e outra, queimar um CD com o Nero era uma aventura, né, cara?
5: Nossa.
4: E vinha aquele...
9: Tu baixava a música por onde, Ana?
8: Eu
4: Ana, o que é o Winamp?
5: Não sabe.
8: Enamp?
4: Winamp.
9: Enamp.
5: Enamp.
4: Enamp.
9: É um curso pra advogado.
5: Enamp. É depois do Enem.
8: É um CD, um pendrive.
4: Ah, boa. Ah, errado não tá, entendeu? Parecia. É um tocador de música.
8: É, foi o que eu falei. O que vocês entenderam?
9: Tá, e o For Shard?
8: For Shard é um...
9: Dá pra conhecer? Essa dá pra saber.
4: É, o nome dá pra mim, né?
8: For Shard, não sei.
4: É um Shard...
8: É algo
9: quatro
8: pro chocolate.
10: Acabou pra gente.
5: São 4 chards.
4: Acabou pra gente.
8: Mas
4: acabou.
8: Eu peguei a época do CD e tal.
9: E o casar?
4: Não, o casar.
5: Nossa.
4: Não, o Napster, né, cara? Um dia pra baixar uma música, teu pai vai lá de manhã, levanta o telefone e cai a conexão.
10: Não, e vai, clipe de música, cara. Ah, clipe tu deixava de uma madrugada.
4: Mas tu baixava em 460p, né?
10: Não,
4: tem validadezinha.
8: É, eu não cheguei a baixar, eu chegava a comprar baixado.
10: Comprava
5: nível. Baixado. Incentivava a pirataria.
8: Nunca.
10: É o comércio
8: meu
10: local, gente.
8: Meu pai comprava, é comércio local.
4: É o comércio com os pés.
10: Isso,
5: é. O shopping chão.
9: Eu já consumi o meu próprio trabalho com shopping chão.
4: Eu também. Eu falei que a minha maior conquista musical foi ver você ali no camelô.
9: Idem.
4: É. Mas aí depois veio aquela fase também de comprar pendrive, né? Comprava os pendrives já com músicas.
8: 4 mil né? Músicas em um pendrive.
4: O Paul Jasmin tem muito isso ainda.
10: Será
4: até
10: que
4: hoje?
10: A Kingston sabe que ela é...
4: É uma pirataria dela?
10: Tipo assim,
5: tu acha que é Kingston?
10: Assim, os 2000 sucessos do verão 2025. É. Não tem como tu ouvir 2000 músicas em 2025 inteiro. Imagina o verão. Tu vai dar play agora, novembro, ali, tu vai, até tu terminar,
4: vai julho.
10: Já tá em agosto. E os caras aqui, ó. Só sertanejo, o melhor do sertanejo, o melhor do rock.
8: Mas
10: pop,
8: o meu tio o compra da... até hoje, sabia? No carro dele.
10: Claro.
8: Até hoje ele vai escutando pelo
10: A minha trem. Dúvida é se é Kingston.
5: Sabe? Tu acha que é Kingston?
4: Servidora.
5: Tu acha que é Kingston?
9: Não, é Sean Kingston.
5: Sean Kingston.
10: O pendrivezinho
4: ali. Os aposentados do Enamp.
5: Nossa.
4: Usei muito casar, tem a maioria das músicas baixadas. Até... Eu também. Eu tenho HD hoje, até hoje, cara, que eu baixava muito ponto FLAC. Que é o arquivo que vem direto da mesa de som, né, cara? A qualidade é absurda, mas também, cada música tem 300, 400 mega. Mas aí, cara...
10: Mas pro ouvido normal, não...
4: Mas é que
9: assim, a gordura falta.
10: Outra. Não, eu quero dizer assim, pro público que vai consumir
8: não.
10: A música
8: nós
10: normalmente,
8: assim,
4: é eu que não... Não, e outra, tem um ponto flaco, uma caixa de som desgraçada, adianta. É um monitor de referência.
5: É que nem fone, pegar um fone ruim,
10: Não, e bota o Billy cantar no teu ouvido igual o vídeo do Capô.
4: Que a gente ficou bom, cara. Agora vamos mudar para a pauta porque é o seguinte. As festas da Gen Z estão mais parecidas com cultos do que baladas.
5: Ué?
4: Aspas fortes, hein? Uma nova tendência entre os jovens tá mudando a cara das festas, porque na Índia... Ah, tá, mas fomos longe também, né? Eventos com estrutura de show, luzes, telões e fumaça estão lotando arenas. Mas em vez de música de balada, o público canta cânticos religiosos.
5: Meu Deus.
4: Aqui chama de show gospel, aqui no Brasil.
8: É porque tem muito jovem hoje em dia indo em esses eventos gospel.
5: Church. Sim. É que as igrejas modernizaram muito, né?
10: É, modernizou.
6: É, mas banda de rock boa, sim.
4: Transmissão aqui embaixo, vivo, bala. Tá tendo agora aqui embaixo o Audio Pro Experience, que é um congresso de som, luz, tecnologia e tal. E grande parte do público tá aqui, a galera gospel das igrejas. Mesmo.
6: Mas tem uma das palestras, é como... os pilares do som ótimo na igreja.
10: Não, isso, cara, assim, ó, todo equipamento de som que eu vou comprar, tipo microfone sem fio ou headset ou coisa assim, tu pega review de caras de igreja.
4: Claro.
10: Porque eles entendem quando tu vai fazer um show de comédia, um espaço aqui, um palco aqui, tipo assim, que é uma estrutura de igreja. Então o cara já tem todas as manhas de fazer aquela coisa funcionar.
4: Mas sabe que o nosso presidente aqui, o Rui Ligaray, ele entende muito de equipamento de som porque ele por muitos anos trabalhou com som de igreja.
6: Tá não, e é muito difícil porque...
4: O Douglas, que é o nosso operador de áudio, também entende tudo e mais um pouco porque ele trabalha... Essa galera, meu... Claro. E a entrega é muito... A régua é muito alta.
6: E o Douglas é o técnico do...
10: E quantos
6: do
10: artistas, né? Não os saíram cantores. De...
6: Do irmão dela.
4: Ah, é verdade. Ah, meu, o Douglas opera o áudio do Gil.
6: O Douglas cuida do áudio do teu irmão.
10: Não sabe o que é, não,
6: é o técnico do áudio. É que teu irmão é stand-up, sabe?
8: Eu
6: teu irmão
8: entendi,
6: faz show.
8: Áudio,
6: ele usa microfone, teu irmão não usa.
9: Ele faz um beatbox seco.
8: Tá
4: bom, valeu. Fechou. O fenômeno acompanha uma mudança de comportamento,
8: não,
4: né?
8: Eu sabia que era uma empresa que fazia.
4: Que vem buscando formas de lazer mais ligadas ao bem-estar. Na Europa e nos Estados Unidos, por exemplo, cresceram as chamadas coffee parties. Festas realizadas durante o dia, assim, com música e café no lugar de bebidas alcoólicas.
9: Melhor coisa. Eu fui numa...
4: Eu toquei algumas já e é a fuder, velho. Os números ajudam a explicar a tendência. Gen Z já é considerado uma das gerações que menos consome álcool. A Ana tá contrabalançando isso.
8: Não, mas a gente tava conversando isso aqui.
4: Impulsionando novos formatos.
8: É porque tem muita gente que tá... Óbvio que a gente acaba bebendo ainda, mas acho que tá muito menos. Porque hoje em dia tem mais casas de pessoas que acabaram passando dessa pra uma próxima. Por essas misturas, entendeu? Então acho que, não tem por que a gente ficar testando também a vida, né?
9: Mas o raciocínio dessa geração, né, pelo jeito, tá...
10: Que isso?
8: Nossa,
10: o raciocínio, tu diz lógico, assim?
9: Até agora ela não entendeu que o cara era até do sonho do irmão.
8: Eu entendi. A minha dúvida foi que o que eu sabia é que era uma empresa que fazia. Agora, não sei se esse cara trabalha nessa empresa.
9: A empresa aluga o som. Daí os botões levantam sozinho. Tá acostumado com o Lourenço, que mexe com o celular aqui.
8: Tá bom, bola. Mas eu acredito que seja por isso. Porque acho que eles estão buscando mais saúde por medo.
4: Pra quem trabalha
8: querer
4: com
8: viver
4: noite,
8: mais.
4: Então é assustador, cara. Porque a cada ano diminui muito a oferta. Diminui. Inclusive as casas estão fechando. É. Agora consegue as labels. Vou pegar um galpão pra dar um som.
10: Sim.
4: Tá ligado? E, a galera não... a galera não tem aquele consumo que tinha, assim, de cada um gastar 500 pila em bebida. É. O cara toma uma coisinha
8: hoje
4: só pra
8: tem,
4: dar um
8: mas
4: valor.
8: Tem menor. Por causa disso, a geração de saúde. Hoje em dia a galera quer tá trocando pra correr maratona, pra fazer algum exercício físico. E geralmente essas coisas.
4: Quem quiser olhar no
8: manhã.
4: Meu Instagram, eu postei ontem, inclusive, um vídeo onde eu toquei na Corre no Beach, em Novo Hamburgo. Muito cara, uma legião de pessoas correndo atrás do meu trio elétrico, parecia Ivete Sangalo.
6: 7 da manhã.
4: 7 da manhã. Galera,
8: mas eu fui a pessoa que troquei festa pra participar de um campeonato 8 da manhã, não tinha o que fazer. Não tem como eu ir numa festa e ficar até 4 e...
5: As pessoas estão pensando no outro dia, pensando em se cuidar. E eles ficam cuidando até se tem... o estacionamento fica longe, vou pegar a serena do estacionamento até... Não sei,
4: mas eu acho também a questão do celular, cara. Os celulares, galera, hoje em dia tu pagava mil coisas e ninguém via. Agora tu falou uma besteira, tá registradinho.
8: Não, e sabe uma coisa também que eu acho que virou? O participar de um esporte, ele virou algo que todo mundo quer fazer. Sabe? Tipo
6: Sim,
8: como se fosse um mérito. Uhum. Então, tu é mais legal se tu participa de um esporte, se tu é atleta, se tu corre.
9: Tem
8: então,
9: descolado.
8: Tá todo mundo correndo. Pô, por que só eu não vou correr?
9: É tipo como foi uma época nas antigas que fumava um cigarro.
10: E tem aqui, ó, uma outra informação.
9: Por isso que eu corro e fumo.
10: Encaixa com essa aqui, porque a geração.
8: Eu vou fumando.
10: Está saindo cada vez menos de casa também.
6: Isso.
10: Uma pesquisa
6: revelou
10: que estamos passando cada vez menos tempo com amigos e familiares presencialmente. Entre os jovens de 15 a 24 anos, o tempo diário de socialização caiu de 1 hora para 35 minutos nos últimos 20 anos.
6: Cara, isso é muita
10: hora
6: coisa. Ficar em casa é bem melhor.
10: Especialistas apontam que o trabalho remoto, streaming, redes sociais, aplicativos de entrega, mostram que os relacionamentos presenciais são fundamentais para a saúde... tornou tudo mais conveniente. O problema é que estudos mostram que os relacionamentos presenciais são fundamentais para a saúde mental e a longevidade.
8: Lembrando,
10: é um alerta.
4: Muitas empresas agora voltaram com a questão do EAD, voltaram para trabalhar presencial.
10: Nós estamos
4: home office ainda não volta porque a galera não está se falando mais, a galera não tem mais, tem mais sociabilização. E outra, tu perde o feeling de negociação, de coisa assim, tá ligado?
6: Sim,
4: eu acho do caramba o home office.
8: Eu prefiro tudo presencial, reunião presencial.
4: Até pegar gente, eu prefiro presencial.
8: Cara, é bem mais legal, até né? Acho mais contato, assim. Legal.
10: Mas daí tu combina com a pessoa presencial, que não, tu vai pegar ela?
4: Não, pelo direct.
10: Ah, então tu
4: eu utiliza... não faço nada porque eu não pego ninguém, porque eu sou um cara
10: casado,
4: bem resolvido.
10: Casado.
4: Como que
10: casado?
4: Tu faz? Bem resolvido.
8: Quando tu era assim, não
4: quando
8: resolvido.
4: Quando eu era, isso.
8: É. Tu mandava o quê pras gurias? Tipo, dar um foguinho?
10: Na festa? Ah, botava curte... música pra ela?
4: Não, curtia lá 18ª foto.
8: Ah, viu o que eu falei? Viu como isso funciona?
4: Mas nunca de biquíni.
8: Mas nunca, não. Só, é falta de respeito, porque parece que é o corpo da pessoa. Não,
4: eu fui lá e ouvi o quanto tu é gata.
9: Entendeu? O Gés também, ele só dava um pontinho no papiro da mina.
10: Era um documento de casamento.
4: Ele entregava um pouquinho de sal pra mim. Ó.
8: Não, sabe o que ele fazia? Ele curtia a foto dela de casada.
9: Te oferta esse sal.
6: Eu chegava assim, ó. Ô, meu, eu vi três magrão trazendo ouro, incenso e mirra. Eu acho que vai funcionar.
4: Pai, tava muito louco seguindo uma luz ali. Tava muito louco os três ali. Gente, vamos pro break?
10: Vamos.
4: E olha só, já que é aniversário do Neymar break. Hoje...
9: Neymar.
4: Mas falamos sobre futebol e tudo mais aqui. Eu vou chamar na sequência uma galera pra participar do programa, que são os caras que levaram o samba e pagode gaúcho pra todo o Brasil e foram um fenômeno com a tal da Virgínia.
11: Alô, Virgínia!
4: Hashtag fica a dica, tá ligado? Exatamente. Vamos pro break, rapidão, na sequência voltamos com mais convidados do Cafezinho. Sai daí!
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8: 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Voltamos com mais um bloco do Cafezinho 107.1, que é a rádio da Uvra. 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
8: 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Mas agora, cara, quem tá vendo a live agora não entendeu porra nenhuma, tá ligado? Todo mundo vazou. Ficou só eu aqui na bancada, porque Eric está de pé, Simon está de pé, Ana está de pé, mas todo mundo de pé porque recebemos agora no estúdio a banda de pagode que quebrou todas as fronteiras, tá ligado? E ela é... meu, esse perfume aqui não fala português. Não fala. Tem um, che... tem um cheirinho de baunilha no negócio.
10: Você aí não veio do TikTok Shop, bola.
8: Não, não.
11: De baunilha com fralda.
8: Senhoras e senhores, palmas para ninguém mais, ninguém menos que Grupo Chocolate. Cara, feliz demais porque consegui a agenda desses corno. É impossível, tá ligado? Hoje é difícil, cara, mas feliz demais porque, pô... Aí, cara, ligado a TV, é uma TV transmissora e tá no jornal e tá no Spotify bombando e tal.
11: Não paga um churrasco.
12: Nenhum.
11: Nada.
12: Mas quem tem que pagar os compositores das músicas aí, ó. Oh, aí é compositor estourado.
8: Tem o dedinho desse homem aqui?
12: Adoro, o dedinho. Não só adoro. Um dedo, a mão inteira.
8: É. Ah, olha, e é uma mão aí, ó. É o dedinho grande. Cara, primeiro, velho, feliz demais que vocês estão aqui. Segundo, feliz demais por conhecer vocês literalmente desde o começo do projeto.
12: É verdade.
8: E agora ver vocês sendo uma das bandas mais importantes do Brasil. Sabe? Isso é um orgulho pro gaúcho, é um orgulho pros amigos. E acredito que o Simon pode dizer isso também. Um orgulho pro samba e pagode gaúcho, né, cara?
11: Tem que exaltar. Não é a mais importante a banda do nosso estado e indo futuro a banda do Brasil.
8: Aí que eu me refiro.
12: Oh, yeah.
8: Agora voltamos mil casinhas. Concorda comigo? Primeiramente, muito obrigado por estar aqui, obviamente. Concordam que isso tem muito a ver com a estratégia online que vocês fizeram?
12: Cara? Pô, tem. Primeiramente, bom dia.
8: Tá louco? Tá em casa, meu?
12: Vocês estão aqui com vocês.
8: Vocês têm a chave da porta aqui, só entrar,
12: tá,
8: né?
12: Tá louco, tamo junto.
13: Boa
12: sempre
13: tarde,
12: um prazer.
13: Uma hora, né? Almoçamos ainda, né?
8: Bem-vindo ao time dos que nunca almoçam ao meio-dia, tá ligado? Não, tá, vamos retornar então. Vamos lá.
14: O churrasco, eu guardo o churrasco, sai pra vigília.
8: Só faltou isso.
12: Mas sim, e tudo é uma inspiração, cara. Eu até tava, quando a gente tava vindo pra cá, eu tava lembrando da vez que a gente... Eu fui assistir o DVD do Bola...
8: Intramandaí?
12: Intramandaí.
13: Pô, eu fui também. Eu fui também, lembra? A gente foi junto, né?
8: Eu tentei isso aqui, pelo que o meu apartamento é perto ali... E esses cornos trancaram as ruas. Tinha 1 milhão de pessoas naquele negócio lá. Não cheguei em casa, não cheguei a tempo, tá ligado? Meu, não cheguei a tempo, cara, era tanta gente, era tanta
12: era
8: gente.
12: Muita
11: só
12: gente.
11: Falta falar aquela fatídica frase que eu odeio. Eu fui no DVD quando eu tinha 12 anos. Tipo assim,
12: vai ser o que eu ia falar. Eu não fui porque eu era menor de idade. Não, mas a gente tava engatinhando. Como a gente te viu tocar também.
8: Cara, eu lembro que o grupo Chocolate Branco
12: isso
8: abriu
12: aí.
8: Os meus shows. Não era na Manara, acho que era Café do Prado, Café Moinhos.
12: É, um pouquinho depois até, mas era isso aí. Era
14: você
12: isso
14: só
12: aí.
14: Foi no da
8: Musica. Ai, meu ciático puxou aqui no negocinho aqui, cara.
13: A gente fez uma participação com um show de No Faro Bar.
8: No Faro? Ah, cara. Sim, mano.
13: Porra, aquele Faro, terças-feiras
8: e
13: do
8: é
13: Faro.
8: É muito
13: era
8: legal, bom. Cara, porque essa evolução de vocês é uma coisa passageira ou meteórica, tá ligado? É um processo evolutivo muito pica, sabe? De vocês invadindo lugares, persistência pra caramba. Assim, os caras começam malucos, invadindo um bar, tocando a música deles e ninguém entendendo nada. Isso aí foi viralizando e tal. Me fala sobre números.
12: Cara, são... O Alô Virgínia, falando de Alô Virgínia, mais de 1 bilhão, né? Foram bilhões de visualizações em todas as redes sociais.
14: Tem que somar as plataformas todas, né?
12: TikTok,
14: tem muito
12: Instagram.
14: Uso do áudio pra fazer, enfim, pra fazer dancinha e tudo mais, então...
8: Foi... Não, mas era assim, alô,
14: no final do ano ali, tava de pegar nojo mesmo o negócio.
11: Não, curtindo, eu tava com ódio. Que mulher desgraçada. Ah, na boa, meu, não aguento, mas o cara, meu, muda, faz um Alô Simon, alguma coisa. Pelo amor de Deus.
8: Como é que chegou nela, velho?
12: Cara, chegou através de um vídeo que a gente gravou nessa pegada que tu comentou de gravar vídeo na rua. A gente gravou um vídeo no quiosque da WePink na época do lançamento, no dia 5 de dezembro aqui. A gente lançou. Aqui em Porto Alegre, no Iguatemi. A gente chegou um por vez. A ideia era a gente comprar todos os Body Splash Vanilla pra esgotar os Body Splash, porque a música fala, cancela o Body Splash Vanilla. Nós chegamos no quiosque e não tinha mais, por sorte do financeiro.
14: Graças
12: não tinha.
14: A Deus.
8: Bah, compramos só 3 e deu.
11: Peguei 2 borrifadas.
12: Não tinha o Body Splash Vanilla. E aí tinha uma câmera escondida lá de cima, a gente com o microfonezito aqui. E um por vez. Primeiro chegou eu, depois o Luiz, depois o Matheus, depois o Léo e as gurias do quiosque não entenderam nada, né? Por que esses homens tudo chegando aqui querendo...
13: É, mas a atuação que foi bacana do vídeo.
8: Não,
13: né?
8: Não é só tocar, dizendo, tem que ser ator
13: a gente
8: também.
13: Chegou dizendo que precisava cancelar, que tava apaixonado por uma pessoa e se lembrava desse cheiro.
8: Não, o cara quer...
14: Vocês não estão sabendo.
8: O cara quer...
14: Tá todo mundo...

0: O Brasil nem pra ajudar isso aí, né? Ah, pô, nem me quer.
1: Oi, a música tava indo bem, mano.
0: Porra,
1: tava indo bem.
2: Nossa, hora chegou a música.
0: Eu não tinha...
2: Não tem como tocar ela fora da Copa do Mundo. É, só não tem como tocar. Não faz sentido nenhum tocar essa música fora do jogo do Brasil.
0: Porque a música era meio que um hino incentivando... Ele falava aquela pataquada.
2: Jogador, né?
3: Então, não, e até a gente acompanhando os gráficos depois, porque ficava os picos no jogo do Brasil, né? Sim. Ah. Tava tipo, normal.
0: Eu sou um
3: jogo
0: que
3: Brasil,
0: no slot
3: normal mesmo. Jogo do Brasil. Normal jogo do Brasil. Então...
4: Oh, você e tem agora? Que aproveitar e fazer um de GTA 6 até novembro.
1: É verdade.
4: Um pagodão do GTA. Vou roubar teu carro.
5: Vou atropelar você.
2: Ô, CJ.
4: Alô, CJ.
5: CJ, que é gol.
2: Vai, eu tô por esse lançamento aí. Esse aí vai ser lá. Vai, é novembro? Novembro?
4: É, novembro GTA 6. Eu acho que vai. É. Sim, mas não foi pré-venda, né? Sim. Mas em novembro eu acho que vai parar o.
2: Tá, CJ, essa porra,
3: Deus poderoso.
2: Os 400 pila.
0: Tá tudo precisando. Não,
5: sabe o que é o melhor?
6: Ontem na loja do PS5 ele apareceu. 539, falei, meu Deus do céu.
4: Bah, meu. Alô, CJ. Né?
2: Boa cabeça. Eu pagaria 10
6: vezes no
2: mês
6: ali.
5: Não, não. O que eu vou falar é o que é um absurdo. É. Todo mundo tava especulando em, tipo, 700, 800. Tipo, chegou 500. Ah, é R$500.
4: Ufa.
5: Tipo, fosse barato aí, né?
4: A melhor estratégia que tem é essa.
5: Loucura, cara.
7: Que louco. Eu parei no Play 2, pai. Tô no GTA San Andreas ainda.
0: O servidor dos caras vai parar,
7: no Play 2 nunca mais.
0: É. O servidor dos caras vai parar, porque o mundo vai comprar.
4: Não, a galera já tá estimando, tipo, queda no PIB, assim. Tipo assim, ó, a galera assim, metendo atestado, não ir trabalhar, a galera não ir pra escola. Que esses
0: cara, tá vendo os vídeos ontem, meu. Os caras gastaram não sei quantos mil, mas eles gastaram mais dinheiro pra confecção da água desse GTA do que todo outro GTA.
2: Que viado, cinco? Sim.
0: É. Tipo, tudo que eles gastaram de técnico.
4: Ah, não,
0: de,
4: eu quero tomar água dessa água aí. Não, vai ter que sair do controle pra minha boca essa água aí.
0: Eu quero
4: aí,
0: dar uma bandinha, quero eu nadar,
4: quero fazer.
0: Quero fazer
4: um tangão com isso aí.
0: Lucia, quem é Lucia? Ah. A protagonista do GTA vai ser a Lucia.
4: Aí, ó. Bah, aí, é isso. É isso aí, galera.
1: Lucia é diferente. É da
2: hora. Aí, ó. Aí, tá pronto.
7: Alô, Lucia.
0: Todo mundo. Cara, e agora, além do GTA, que o Eric acabou de dar a morta pra vocês, qual é o próximo passo, o próximo plano pós-Copa? Porque, né? Porque ele falou, a música parou ali, né, cara? Infelizmente, a música é muito boa, vai continuar sendo consumida, obviamente. Mas como é que se mantém? Chegar no topo é muito difícil.
2: É.
0: Vocês chegaram num topo assustadoramente exposto, assim. Tipo, a vida de vocês há um ano atrás era outra.
2: Completamente.
0: Outra.
2: Completamente.
0: Tá ligado? Nós que somos próximos, a gente acompanha. Agora, depois disso, como é que tu mantém ficar lá em cima?
2: É, a gente tem muitas estratégias de lançamento. Inclusive, dia 13 de agosto, a gente vai lançar uma música que esse rapaz aqui escreveu também.
0: O Simon
2: foi
0: parte. O Little Ball aqui?
5: É.
2: O bom que ele abriu mão.
0: Uma que tu fez pras cornas lá? Não.
5: Não, graças a Deus.
4: O corno é ele.
0: A gente comentou agora há pouco que ele fez um álbum inteiro pro do corno que ele tomou, tá ligado? É. E hoje era o dia... Do que a gente falou? Por que a gente entrou nos guampa?
4: Do guampa. Hoje era... Não, tá falando da cabeça da gigandana. É. Nem era o assunto guampa. Entrou por outra coisa.
0: Sabor casado. Isso aí. Mas qual é o próximo passo?
2: Ele abriu mão dos royalties dele pra nós.
5: Qual
2: é
5: a música?
7: É. Um amor.
2: Depois. Viu? Ele tá nessa perna aí. Ele não sabe nem qual é a
5: música. Ele tá estourado. Desculpa, ô, meu. Toda hora que tá me chamando, meu. Ele liberar a música lá, eu esqueço do documento e perco o celular. Então, meu, peço perdão, mas tá lá. Só, meu, o que é meu é de você. Pode gravar. Tá lá.
0: Qual é o tema?
2: O Me Ama Depois é o nome da música.
5: Foi a primeira que a gente fez lá.
7: No é, essa é a
2: primeira. Acho que foi.
7: É nós três e o Will, né?
0: Fizeram um camp de composição?
2: Fizemos.
0: Ah, que irado.
2: No ano passado.
7: Simon foi só pra tomar um gelo e comer os hambúrguer que tinha lá, né?
3: Nós carregamos com o Simon, mas tá na mão. Tá,
5: não, mas para. Eu fiz valer a boia. Literalmente.
2: Eu fiz valer a boia. Nós fizemos dos originais lá.
5: Se Deus quiser, tem que gravar isso aí. Mano. Agora, enfim. Vai vir uma coisinha boa também aí.
2: É?
5: Eu quero gravar um disco só de coisa diferentona. Tá. Se Deus quiser, vem isso aí.
0: Essa que eu acho mais interessante de tudo é porque tem um. É Cadu, Cafu. Não, Capu.
4: DJ Capu.
0: Que é ele. Diretor de uma gravadora.
2: Ah,
0: Ultra Records. Não, Ultra Records. Não, Ubra Records. Isso aí. Que fica onde? Na Ubra. Uhum. Que agora... A gente tá na Ubra agora, né? Que coincidência, né, cara?
2: Acho que tem um horário pra reunião agora.
5: Vai ter uma reunião.
0: Cara, o Simon é o meu camisa 10 e braçadeira também. O que eles tinham decidido, tá ligado? A gente vai fazer uma coisa boa também aqui. Claro, né? Que a gente conta com os amigos sempre. Que, inclusive, são embaixadores do nosso Maio Solidário. Foram embaixadores, né? Do Maio Solidário. Que receberam o certificado e tal. E também, claro, né, cara? A gente tem um compromisso social também sempre quando a banda é exposta, tá ligado? Isso acho que vocês fazem muito bem também, sabe? De estar sempre usando a exposição que vocês têm pra ajudar, né?
2: É, o artista, ele tem um poder muito grande nas mãos, que é o microfone, né?
0: Sim.
2: De poder falar pra muitas pessoas e o lance é o cara usar isso pro bem.
0: Né? Eu vi vocês fizeram também com relação ao Vila, também. Usaram...
2: Do Vila Libre, fizemos do Vila... Inclusive, tocamos lá no Três Coroas, né? O pessoal de Três Coroas, mandar um abraço. Fizemos, o Vila pegou fogo.
0: Cara,
2: né?
0: Pegou fogo, uma estrutura gigante e assim, meu, sobrou só toquinho.
2: É, não tinha ninguém, tava...
0: Amém, né?
2: Ninguém se machucou, mas pegou fogo, aí agora estão

0: a reconstrução, e a gente fez um evento em Novo Hamburgo pra angariar fundos lá pra reconstrução deles. E foi bem legal o evento. A galera se mobilizou. Várias bandas participaram também junto com a gente. Foi bem massa.
1: E esse som novo agora, você é quando?
0: Dia 13 de agosto.
1: Já tem pensado coreografia, tudo direitinho? É, porque, né?
0: O Simon escabou, vai fazer a coreografia escabou, também, escabou, né, Simon?
2: Ô, desculpa, tá?
0: É?
2: Desculpa, tá?
3: É rei de novo, né?
2: Ciclezinho aqui, ó.
0: Oh, é fácil de cantar, é fácil de cantar. O refrãozinho é fácil de cantar. Isso ajuda muito, né, pro público pegar.
1: Cara, eu tenho um cartucho só pra queimar. Me ajuda a escolher aqui quem a gente vai queimar. Qual que a gente vai tocar pra encerrar?
2: Hit do ano, né?
1: Eu acho, né? Com chave de ouro, então. É. Senhoras e senhores, quem quiser continuar curtindo o Grupo Chocolate a partir da 1h15 da tarde na Ubra TV, TV Cultura. Aí sim, um papo bem longo, bem gostoso, com esses gostosos também aqui do Chocolate. E voltamos amanhã. Lembrando que hoje também tem cafezinho na escola. A gente sai daqui e vai direto pra escola. Alguém lembra qual é a escola de hoje? Eu não vou lembrar. Adventista de Gravataí, cara. O Simon manda e desmanda por lá também. Mas agora, com chave de ouro encerrando o cafezinho de hoje, ninguém mais, ninguém menos que Grupo Chocolate. Bora lá.
0: Vambora, moleque. Alô, Virgínia.

0: É tchau, Capu. Tchau. Tchau, gente, até amanhã, meio-dia, estamos de novo lá em mais um cafezinho. Até beijo do gordo!
1: Desculpe!

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1: Mix, faltando 20 para duas, novidades de cinema. Foi revelado que o clássico do terror, Hora do Pesadelo, vai ganhar mais um remake, ou seja, uma nova versão. Segundo as primeiras informações,

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0: Mix agora 2h25. Selena Gomez e Rema, Calm Down. Já já a gente confere mais músicas juntos aqui na Mix. Não sai daí.
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2: A Copa do Mundo de 2026 criou um novo
3: Mick Jagger.
2: É que você sabe que o vocalista dos Rolling Stones tem a fama de pé frio, né? Mas pelo jeito tem alguém aí chegando pra tomar o lugar dele. Trata-se do Speed. Você conhece, né? Um dos maiores influencers do planeta. Ah, o cara pode ser famoso, mas não é muito pé quente, não. Fã incondicional de Cristiano Ronaldo, ele acompanhou o Mundial em diferentes estádios e acumulou eliminações e derrotas dos times que torceu. E a zica mais recente rolou com o Egito. Então, adivinha quem tava na arquibancada torcendo pelo time do Salah? Adivinha?
3: Speed!
2: Não, mas não ficou só nisso, não. Tá pensando o quê? O zicador, quer dizer, o influenciador, já tinha vestido as camisas de Cabo Verde, Portugal, do seu ídolo, Cristiano Ronaldo, e também a da seleção brasileira. Ah, mas tá explicado por que a seleção foi eliminada. E eu aqui culpando o Endrick, que perdeu o gol. O Bruno Guimarães, que perdeu o pênalti. Foi o pé frio. Foi o
3: Speed!
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4: Acerte as bandas pelo sinônimo. Começou devagar. Vivo Azteca.
5: Vivo Azteca.
4: Vivo Azteca, Tim Maia.
5: Tim Maia. Ah, Tim Maia. Nossa senhora.
4: É o primeiro dinheiro.
5: É o segundo cartão.
4: Não.
5: Jorge Benjor.
4: Não.
5: Não.
4: Qual foi o link?
5: Ela se jogou pro jogo, entendeu?
4: Não. Primeiro dinheiro, capital inicial. Entendeu? Ana Contevesa. Cantora.
6: Cantora.
4: Ana Castela.
5: Castela.
4: Falando igual cachorro.
5: Latino.
4: Aí. Vai. Alex Pratinho.
6: Alexandre Pires.
4: Alexandre Pires. Aí, vai, José quitou o volante do Grêmio.
5: Nome de volante do Grêmio. Eu não sei. Um volante clássico. Do Grêmio. Paulo Nunes.
4: Não.
6: Zeca Pagodinho.
4: Aí. Zeca Pagodinho. Corta traseiros.
5: Corta traseiros.
4: Capu.
5: Porra,
4: é uma banda?
5: É uma banda.
4: Corta, ativista, corta, ativista.
5: Corta, ativista?
4: Corta.
5: É. Os Serranos.
4: Aê!
5: Serranos!
4: Pelo amor de Deus! Vai. Finalizar, juntamento do testículo.
5: Juntamento
4: grupo do grupo do bola.
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0: Mix agora 5 para 3. Saiu o som da Billie Eilish, Birds of a Feather. Já já a gente confere músicas juntos aqui na Mix.
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2: Você sabia que pode escutar

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10: Oi, oi, Mix, muito boa tarde, ótima terça-feira para ti. Te liga só que houve colisão entre dois carros na rua Aviador Porto, próximo da rua Livramento, no bairro Santana. Tu não vai enfrentar lentidão nesse trecho. Colisão na Zona Norte entre três veículos na Avenida Ceará, no cruzamento com a rua 18 de novembro. O trânsito é carregado no local e nas imediações ali do acidente. Os agentes da EPTC atendem as ocorrências, mas se puder, já sabe, evita essas regiões. 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Daqui a pouco eu volto aqui na Mix com mais trânsito. Não sai daí. Até mais.
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0: Edson Aiva. 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E pra começar, o nosso Super Mix de hoje tem Justin Timberlake.
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1: Mix agora 3h43, fechando mais uma edição do nosso Super Mix com 40 minutos de música direto. Esse foi o som do Nath Roots, Liberdade pra Dentro da Cabeça.
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4: Bom, e a Mix conversou com o grupo KLB, que voltou à ativa, né? Nesse bate-papo, os irmãos falaram sobre a história do sucesso da música Ela Não Está Aqui. A faixa, na verdade, é uma versão de um hit dos anos 60, chamado I'd Love You To Want Me. Pois é, o KLB revelou que quando eles ouviram essa música pela primeira vez, eles já sentiram que conheciam essa faixa há muito mais tempo. Mas foi o pai do trio que afirmou que esse single iria emplacar e faria sucesso no país inteiro. O Kiko, do KLB, contou que a música Ela Não Está Aqui foi a que mais vendeu discos no álbum de estreia do grupo. Relembra aí um

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8: Fala, Mix, estou de volta com o trânsito e te liga só que houve colisão entre carro e moto na Avenida Sertório, próximo da rua Dona Alzira, para quem vai no sentido bairro. Tem lentidão no trecho e a Avenida Assis Brasil nesse mesmo trecho flui melhor, por isso é uma boa alternativa. Tem semáforo fora de operação na Avenida Ipiranga, no cruzamento ali com a João Pessoa, causando lentidão na Ipiranga, no sentido centro, desde a Silva Só. A alternativa para ti é utilizar a Protásio Alves. Os agentes da IPTC e SAMU atendendo as ocorrências. 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

0: Mix para 4 em ponto, Samsonic, Secret Smile. Aguenta aí que já já tem as três músicas mais pedidas da história da Mix.
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0: essas foram três das mais pedidas por você em 99. 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
1: A Copa do Mundo de 2026 criou um novo
2: Mick Jagger.
1: É que você sabe que o vocalista dos Rolling Stones tem a fama de pé frio, né? Mas pelo jeito tem alguém aí chegando pra tomar o lugar dele. Trata-se do Speed. Você conhece, né? Um dos maiores influencers do planeta. Ah, o cara pode ser famoso, mas não é muito pé quente, não. Fã incondicional de Cristiano Ronaldo, ele acompanhou o Mundial em diferentes estádios e acumulou eliminações e derrotas dos times que torceu. E a zica mais recente rolou com o Egito. Então, adivinha quem tava na arquibancada torcendo pelo time do Salah? Adivinha?
2: Speed!
1: Não, mas não ficou só nisso, não. Tá pensando o quê? O zicador, quer dizer, o influenciador, já tinha vestido as camisas de Cabo Verde, Portugal, do seu ídolo, Cristiano Ronaldo, e também a da seleção brasileira. Ah, mas tá explicado por que a seleção foi eliminada. E eu aqui, culpando o Endrick, que perdeu o gol. O Bruno Guimarães, que perdeu o pênalti. Foi o pé frio. Foi o
2: Speed!
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4: Tô de volta aqui na Mix com o Trânsito. Te liga só que houve colisão entre dois carros na Presidente João Goulart, próximo da usina do gasômetro, ali para quem tá indo no sentido da Siqueira Campos. Não tem lentidão e os agentes da IPTC estão atendendo a ocorrência no local. Quem se desloca pela Zenha no sentido bairro vai enfrentar fluxo congestionado desde a Avenida Ipiranga até chegar na Rótula do Papa. A alternativa para esse motorista é utilizar a Avenida Érico Veríssimo, que está fluindo melhor nesse sentido. O Banco dos 50 Mais agora entra em campo com outro Roberto Carlos. 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Daqui a pouco eu volto.
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0: Mix agora 4:41, tá aí Olivia Dean, Man I Need.
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4: A Mix conversou com Armandinho e nesse bate-papo, o cantor falou um pouco sobre a história da música Desenho de Deus, um dos maiores sucessos da carreira dele. Na entrevista, Armandinho revelou que a inspiração para a letra dessa faixa veio diretamente nas praias de Santa Catarina. Ouve aí o próprio Armandinho explicando tudo.
5: E quando chega em Santa Catarina, começa os desenhos no litoral, aqueles desenhos lindos, cara, desenhos que tu olha de cima, uma perfeição, as baías e entradas e aquele verde, aquela água clara. E eu comentei, cara, pra um amigo meu que viajava junto comigo, de cara, olha só que viagem isso. Deus, quando chegou aqui nesse lugar, ele deve ter conhecido uma pessoa muito especial, cara, porque ele começou a desenhar esse litoral todo. Aí é mesmo, olha só que viagem, desenho. Ah, quando Deus desenhou, ele tava namorando. Quando Deus te desenhou, ele tava namorando. E eu fiquei com esse refrão, cara. Quando Deus te desenhou, ele tava namorando. Eu achava maravilhoso o refrão.
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5: Vim aqui para te atualizar sobre o trânsito, porque houve colisão entre dois carros na rua Comendador Álvaro Gaspar, esquina com a Voluntários da Pátria, ali perto da rodoviária. O trânsito está fluindo sem problemas por ali, mas fica ligado. Colisão entre dois carros também na Zona Sul, rua Dea Cofal, próximo da Coronel Marcos, ali no bairro Ipanema. Tem lentidão nesse trecho, então é bom tu te programar. Os agentes da EPTC e SAMU estão por ali para atender essas ocorrências. 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Daqui a pouco eu volto aqui na Mix com mais trânsito. Até mais!
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0: Mix agora 5 em ponto. Tá aí o som do Jason Mraz, I'm Yours. Já já, a gente confere mais músicas juntos aqui na Mix e o Top Mix com as mais curtidas por você.
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7: Vamos que vamos, Mix! E a IPTC realizou a abertura do acesso à Avenida Castelo Branco por trás da rodoviária para facilitar o fluxo na saída da capital pela região central. Fica aberto até pelo menos às 7 da noite. Os agentes estão no local para garantir segurança e fluidez. BR-290 fluindo sem lentidão nos dois sentidos, entre Porto Alegre e a região das Ilhas. E conforme a Motiva Via Sul, não há previsão de içamentos do voo móvel da Ponte do Guaíba. 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Daqui a pouquinho eu tô de volta aqui na Mix com mais trânsito. Até logo!
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0: Mix agora 56 está no ar, mais uma edição do Top Mix com as mais curtidas por você no 11 983 408 mil. É hora de indicar a sua música lá no WhatsApp da Mix. Pra gente começar, a quarta posição de hoje é o som do Bruno Mars, I Just Midnight.
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1: Mix agora 5:13, bora que tá rolando o Top Mix com as mais curtidas, mas aquela pausa agora pra gente voltar no ano 2000 pra saber qual foi a música mais curtida da época. Bora relembrar?
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1: Mix agora 5h22, fechando mais uma edição do Top Mix. Na primeira posição, ele, Alex Warren, Ordinary. Essa edição do Top Mix fica por aqui, volta amanhã. 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
1: Se você curte série de suspense, se liga, foram reveladas as primeiras imagens oficiais da série Carrie, a Estranha. A produção vai adaptar por formato de seriado, o famoso livro de suspense escrito por Stephen King. A história ganhou várias versões, tá? No cinema, e agora vai virar série. É, a trama acompanha a rotina de Carrie White, uma adolescente reclusa que sofre bullying na escola e precisa lidar ainda com uma mãe dominadora. Além de tudo isso, Carrie descobre que possui poderes telecinéticos, ou seja, ela consegue mover objetos com a mente. A série Carrie, a Estranha, está prevista para estrear na plataforma Prime Video no mês de outubro. E não é por acaso não, né? Porque é o mês das bruxas. O Halloween. A Rádio Mix segue de olho para você em todas as novidades sobre a série Carrie, a Estranha. E para você ter mais informações, pode acessar o site da Mix, radiomixfm.com.br.
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2: Fala, Mix, tô de volta. Te liga aí que houve colisão entre dois carros na Avenida Bento Gonçalves, no sentido ao centro. Foi na esquina ali com a Rua Barão do Amazonas, no bairro Partenon. O trânsito tá carregado na Barão do Amazonas nesse acidente aí. E colisão entre dois carros também na Avenida Ipiranga, no sentido centro, próximo da Doutor Salvador França, ali na terceira perimetral. Não há lentidão nesse trecho, os agentes da EPTC atendem as ocorrências, mas tu já sabe, né? Se puder, evita essas regiões. 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Daqui a pouquinho tem mais trânsito aqui na Mix, fica por aí.
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7: Fala, Mix! Final de tarde, trânsito começa a ficar bem complicado ali, principalmente para quem está chegando em Porto Alegre pela Zona Norte, porque na Avenida Assis Brasil o fluxo é intenso desde a saída de Cachoeirinha, na General Flores da Cunha, até chegar na rotatória com a Bernardino Silveira Amorim. Tem serviços na Avenida Sertório, no sentido bairro, causando lentidão desde Assis Chateaubriand até o cruzamento com Assis Brasil. A Avenida Assis Brasil, no mesmo trecho, também é carregada. 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Daqui a pouquinho eu volto com mais trânsito. Até logo.
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2: Caco, vem comigo nessa, tá?
3: Manda.
2: Ó, um, dois, três e... Você culpa seus pais por tudo. A gente cantava pra caramba, vamos lá.
4: Isso é um absurdo.
2: Sabe por quê, Caco?
3: Por quê?
2: São crianças como você.
4: E o que você vai ser quando você crescer?
3: Ficou melhor agora com a trilha, né? A gente poderia ter cantado em cima dela, mas tudo bem.
2: Vamos lá, gente, vamos chorar as pitangas.
3: Venha.
2: As dores e as delícias. A gente se tornar os nossos pais.
3: É isso. Inclusive, se você tá no carro, uma mão no volante e outra mão pra cima, balançando de um lado
2: um,
3: pro
2: dois,
3: outro,
2: três,
3: vem.
2: E agora é hora de refletir. Você já se tornou seu pai? Já se tornou sua mãe? Coisa boa, coisa ruim? Estátuas
4: de
2: o quê?
4: Cofres.
2: Responda.
4: E paredes pintadas, ninguém sabe o que
2: é. Ah, que saudade, Legião. Nunca falou tantas verdades em uma só música. O quê?
4: Elas.
2: Não, não, isso não.
3: Isso não, pelo amor de Deus. Deus.
2: Não,
3: é, não, corta.
2: Não quero falar
3: não,
2: disso.
3: Não,
2: papo,
3: para. Igual.
2: Queria tanto aquela parte.
3: Mas agora ele vai
2: já
3: falar.
2: Sei, pode adiantar, porque vai, eu que
3: manda
2: controlo,
3: pra frente,
2: não é?
3: Manda pra frente. É você.
2: Eu que controlo.
3: É a gizocracia, né?
2: Sabe, não, sabe o que a nossa produtora, aliás, fez?
3: Manda. O que ela aprontou agora?
2: Ela me deu a minutagem.
3: A minutagem exata?
2: É.
3: É a nossa IAS, né?
2: Ela é a nossa IAS. E aí ela me deu a minutagem.
3: Então,
2: olha que louco. Gente, 4:18.
3: Meu Deus, tem 4:18 até chegar lá.
2: Eu vou achar, ó.
3: Não, dá, vai,
2: porque
3: manda pra frente.
2: Aliás, eu sou ruim de... Ó, calma, vamos pra frente. Adoro, gente, esse programa ao vivo, ó. Vamos lá que eu vou achar.
3: Dediza, né?
2: Vai,
3: tá tocando aqui, meu.
2: Eu acho que é agora.
3: É agora, agora, agora.
2: Aliás, diz que não.
3: Não, é mais pra frente,
2: deixa
3: vai.
2: Deixa eu seguir a nossa IAS. A nossa IAS, ela é humana, gente. Ela não é uma máquina. Vamos lá, mas... Não, essa parte
3: não,
2: a gente
3: essa
2: já sabe.
3: A gente sabe que tem que amar todas as pessoas como se
2: então,
3: não houvesse
2: então,
3: amanhã.
2: Vai. E às vezes que eu posso seguir daqui, ó.
3: Pode seguir daí, então?
2: É depois desse negócio que vai no nosso verso. Quer ver, ó?
3: Tá.
2: Você o quê, gente? Já vai pensando aí na mania que você já tem do teu pai, no comportamento da sua mãe, que você simplesmente fala assim, meu Deus, eu te culpo. Também
3: e não,
2: não
3: é.
2: É,
3: você tá falando que
2: Yas
3: é uma gota
2: errou.
3: Da... Yas, você errou,
2: ah, posso
3: cara.
2: Posso falar? Cansei. Tô exausta. Vou subir a trilha.
3: Pronto, tá melhor agora, vai. Mas a galera entendeu do que se trata, né?
2: Falhamos, Caco.
3: Tudo bem.
2: Falhamos com o apresentador.
3: Não é todo dia que a gente acerta.
2: Mas eu acho que isso é coisa da minha mãe. Parando pra pensar bem, esse jeito que eu fiz aqui é coisa da minha mãe. A minha mãe, ela é toda perdida.
3: É?
2: E ela gosta de viver pra ver o que vai acontecer. Porque se eu tivesse puxado meu pai, que é mais organizado nesse ponto, eu já teria...
3: Seu Souza, um salve.
2: Escutado antes essa música e falado, mano, nesse momento aqui eu vou subir o som. Como eu puxei a minha mãe, esfarolada de tudo... Então foi isso que aconteceu.
3: Aconteceu,
2: e
3: né?
2: E eu assumo, gente.
3: Tudo
2: puxei
3: bem.
2: A minha mãe mesmo, sou meio perdida. Adoro essa vida de vamos ver o que vai dar, entendeu? Quebra a cara? Quebra a cara.
3: Não aguento um vamos.
2: Mas sou feliz, cara.
3: É isso, cara.
2: Queria ser melhor, queria.
3: É, mas tudo bem, a gente sempre quer ser um pouco melhor, né?
2: O que você puxou do seu pai e da sua mãe?
3: Ixi, Maria, cara. Ó, assim, mamãe diz que fisicamente sou que nem papai.
2: Fisicamente.
3: Né? Fisicamente sou que nem papai.
2: Ah, muito bem.
3: E ele fala, ela fala também uma parada, assim, que eu, assim, não concordo muito, mas ela fala que eu sou tão teimoso quanto meu pai era teimoso. Então, assim,
2: Caca, teimoso,
3: você pode
2: gente,
3: falar
2: check.
3: Uma, duas, três, quatro, cinco vezes, eu falo, ah, tá
2: Sandra,
3: legal, legal,
2: check.
3: Mas eu vou fazer do meu jeito e acabou,
2: ele
3: entendeu?
2: É muito teimoso, gente. E você que tá ouvindo o programa agora, @mixtudonamix, pega aí o nosso Instagram, já segue.
3: Segue
2: inclusive,
3: nós.
2: Lá a gente posta cortes, é muito legal o nosso programa. E você vai mandar um áudio dizendo o seguinte... Me tornei meu pai ou minha mãe e conto por quê. Algum comportamento, alguma mania, gênio, personalidade. Mas a gente quer aquela parada que você criticava, tá? Não, não aquela coisa que você fala... Ah, não, aquela parada que você criticava no seu pai, criticava na sua mãe. Mano, eu não aguento esse seu jeito, principalmente ali na adolescência, sabe? E de repente... Me tornei a pessoa que eu mais temia.
3: É.
2: Entendeu?
3: Ah, pode ser até um atributo físico também, né?
2: É.
3: Que às vezes você fala, nossa, meu pai tinha aquele negócio de usar lente bifocal, era tão estranho. Agora eu fiz 40 anos, eu tô quase lá.
2: Ah, meu pai também tinha uma mania de colocar o cabelo pra trás com gel, sabe? Eu não gostava e agora de repente, né?
3: De repente, né?
2: Exatamente. Queremos histórias no @mixtudonamix e manda também no meu no giza.on. Estou sempre online. O nome já diz tudo. giza.on. Vai lá no Instagram, me siga e tem o nosso apresentador também.
3: É isso, ó. Me segue lá também no Instagram. Instagram e no TikTok. Você me encontra no arroba Caco Grandino, C-A-C-O Grandino. Tem uns cortes, inclusive, do programa lá, bem legais, viu, Gi?
2: Ah, e falando em cortes, falando em conteúdo, você gosta de mim? Você gosta do Caco? Entra agora no youtube.com/@mixtudonamix, é o nosso canal. A gente ganhou um canal só pra gente, então quem chega agora, já faz parte da família, entra lá, se inscreve e vem trocar ideia com a gente aqui na live, porque hoje o assunto vai durar um pouquinho. A gente vai falar sobre a sua ancestralidade, no caso, seu pai, sua mãe, manias, comportamento, o que você herdou e que você já reconhece e que você nunca imaginou que seria. Como esse é um assunto delicado, atenção, senhoras e senhores, vamos abrir a Sara de Terapia. Seja muito bem-vinda, a nossa psicóloga Sara Line, tudo
0: Oi,
2: bem?
0: Oi, gente, que alegria estar aqui com vocês, estou muito feliz, é uma honra. Tô adorando, assim, ó. Tô ouvindo a música. Tô
3: a gente entra num clima,
0: não é? A gente entra num clima muito animado, mas tô muito feliz da gente falar sobre esse tema.
2: Exatamente, gente. A Sara, né, Caco? Eu apresento ou você apresenta? Porque é um currículo, assim, meu Brasil.
3: É um currículo. Eu vou tentar aqui, né, traduzir tudo. Mas vamos lá. A Sara Aline é palestrante, apresentadora, analista de diversidade e inclusão e usa abordagem de fenomenologia existencial. Agora, afinal de contas, Sara, o que é fenomenologia?
2: A gente não sabe nem
3: eu
2: falar.
3: Eu não consigo nem falar essa palavra.
2: Fenomenologia.
3: Fenomenologia.
2: Só quem não sabe falar, imagina, não tem que
3: Isso aqui é trava-língua, mas tudo bem.
0: É um trava-língua, fenomenologia existencial.
3: Fenomenologia, agora isso. Entendi, fenomenologia. É isso.
0: A gente pode abreviar.
2: Vamos falar
0: pode
2: de
0: pegar
2: fenô.
0: A intimidade de
2: vamos,
0: fenô?
2: Gente, vamos, gente.
0: Fenô é uma das vertentes da psicologia. Eu sou psicóloga. E a fenô, assim como existe a psicanálise, assim como existe o behaviorismo comportamental, a fenomenologia é uma forma da gente estudar o ser humano e aplicar principalmente em clínica, né?
2: Uhum.
0: No ambiente de clínica e assim vai. E a fenô é bem difícil. Além da palavra, a sua tese também é muito complicada. Mas pra sintetizar, é o que faz sentido pra você no agora. O que você entende que é a sua realidade. Você atribui um significado, aquilo faz parte do seu mundo, faz parte do seu campo. E é ali que nós, psicólogos, entendemos como desenvolver um tratamento.
2: Olha que legal, né, Caco? Isso é muito da hora. E eu brinquei, gente, falei Sara de Terapia. Porque o nome dela é Sara e esse é um podcast dela.
0: Isso.
2: Então hoje, a Sara de Terapia está aberta. Todo mundo pode mandar perguntas. Inclusive, a gente tá falando aqui, né, Caco, sobre o comportamento do seu pai, da sua mãe. Algo que te incomoda, a gente quer saber o porquê que te incomoda. E a gente tem uma psicóloga aqui pra falar até sobre isso, né? Por que que a gente acaba se tornando os nossos pais, enfim. Vai ser demais esse programa,
3: vai ser demais. Inclusive, eu acho que a Sara pode ajudar, inclusive, nesses hábitos que a gente acaba herdando dos nossos pais. Algumas coisas que a gente não gosta, como é que a gente quebra esse padrão, né? Como é que a gente muda? Acho que é importante também
2: vamos
3: a gente fazer esse papel, né?
2: Tudo isso. Agora é a hora. Sabe aquele meme, galera, que os pais estão fazendo agora com as crianças que estão nascendo? Tipo, coloca num spa e fala assim, lá na frente, eu quero ver essa criança falar que precisa fazer terapia e levar os pais pra terapia. Então hoje é dia de trazer os pais pra terapia, que já reverberou na gente. Então fiquem à vontade. @mixtudonamix pode mandar pergunta pra nossa querida Sara, que tá aqui pra responder. Pode interagir com a gente. E na live, Caco, na live, você sabe que a gente não tem filtro, né?
3: Mano, posso só fazer uma observação?
2: O quê?
3: Mano, Sara, você é de Osasco, bate aqui. Isso. Mano.
2: Sérgio Osasco, São Paulo.
3: Salve, Osasco.
2: Cachorro quente, é isso?
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1: Mix são 6h17, meus amores. Ó, o Mix Tudo de hoje tá falando sobre um assunto delicado, mas necessário. Você sabe que aqui, né, Caco, a gente ajuda a nossa audiência. Esse programa, ele tem que servir pra alguma coisa, né?
2: Ele tem uma função social,
1: porque,
2: obviamente,
1: assim,
2: não é mesmo?
1: Se depender de mim e do Caco, a gente só fala besteira. Então,
2: só resenha.
1: A gente chama nossos convidados, assim, de alto escalão. Hoje tem Sara de Terapia com a nossa convidada, psicóloga, palestrante, apresentadora, Sara Aline. Inclusive, já fez parte também, participou, né, do Big Brother Brasil.
3: Sim.
1: Não é verdade? Muito.
3: Acredita?
1: Muito, acredito.
2: Ali dá pra você literalmente reconhecer alguns padrões, né, de comportamento nas pessoas. Você fez algumas análises ali durante o programa de ficar olhando e falar, esse aí não teve amor materno, viu?
1: Isso, aqui é o jeito do pai dele. Acho que ele não sabia.
2: Ih, olha lá, não abaixou a tampa. Com certeza tá copiando o papai.
3: Aprendeu em algum lugar.
2: Aprendeu.
3: Olha, eu vou te contar que lá dentro, fazer essa análise de psicóloga é muito difícil, porque eu tava muito envolvida, né? Eu tava competindo e tal. Mas comportamento é comportamento. Se alguém me disse alguma coisa através dos comportamentos, eu usei os meus recursos.
1: O corpo fala e ela fica analisando. Então hoje, aproveita que ela tá aqui, psicóloga. A gente tá falando sobre que a gente acaba se tornando, né? Os nossos próprios pais. As dores e as delícias de ter uma mania, uma personalidade, um jeito. Pelo que a gente criticou um dia e, de repente, agora, você olha e fala, caramba, cara, eu tô fazendo igual meu pai, igual minha mãe. Se for algo bom, ótimo, você aprendeu. Agora, se é algo ruim, a gente acaba rejeitando e não olhando pra isso. Então chegou a hora, tem áudio.
2: Então bora.
1: Nada de rejeitar, vambora.
4: Tudo bom com vocês?
1: Oi.
4: Beleza? André aqui, motorista de aplicativo do ABC Paulista.
1: Nem
4: e falar pra vocês,
1: falar.
4: Galera. Infelizmente, cara, cada dia que passa eu tô me tornando meu pai no estresse, velho.
1: Ai.
4: Esses dias fui dar carona pra minha mãe e a gente acaba se estressando no trânsito. Ela fala, filho de Deus, você sempre criticou seu pai, nesse estresse você tá ficando igualzinho. E minha mulher já puxa o embalo também, já fala um bolão pra ela também, já do meus estresses dentro de casa. É complicado, né? É difícil. Não me orgulho disso, mas falar pra você, cara. Hoje em dia uma terapia é uma coisa muito importante, gente. Pra gente não deixar o estresse do dia a dia mudar a gente, velho. Mas é isso. Esse é meu meu desabafo, que eu me tornei o que eu mais odiava no meu pai.
1: Mas
4: estressado.
1: Agora, a gente vai até aprofundar um pouquinho sobre esse áudio dele, sabe, Sara e Caco? Porque assim, quando a gente se torna algo que a gente não gosta ou não gostaria, no caso foi a convivência ou isso tá também no gene da pessoa e uma fatalidade, não tem como evitar?
3: É, quando a gente fala de estresse, é comum, todo mundo sente. E a gente pode ser engatilhado mais em alguns momentos do que outros. A questão é saber lidar com uma reação normal dos nossos sentimentos, como o estresse. Quando a gente sabe que tá invadindo um pouco as nossas relações, tá sendo muito, como ele relatou, que precisa baixar um pouquinho a bola. Vai ser saudável até pra ele aprender mais sobre esse sentimento. Agora, falando de herdar isso dos nossos pais, comportamentos são relacionados às vivências. Então, se você foi acostumado a ver um pai muito estressado, muito irritado, às vezes essa é a maneira como você aprendeu também a lidar com essa emoção. E com momentos difíceis, porque provavelmente você acompanha seu pai estressado quando ele tá passando por uma fase difícil. Aí você aprendeu esse comportamento na vivência. Chegou a sua vez de se estressar com a vida, você reage da mesma forma porque entende que foi a maneira que você aprendeu. É assim que se reage, não é verdade?
1: E sabe o que é o mais da hora, Caco? Parando pra analisar, até quando a gente herda uma parada estranha, assim, dos nossos pais, algo que a gente rejeita, dá pra também aproveitar isso, né? Quando você reconhece esse sentimento, você se vê no mesmo lugar, agindo da mesma forma, talvez pela repetição, você já sabe o que isso causou, o resultado disso. Se você não mudar automaticamente, você vai repetir de geração em geração.
3: E assim.
2: Total.
1: Então, pro nosso amigo tem que refletir.
2: Me veio uma lembrança, que era uma coisa que era muito característica do meu pai, né? Ele podia estar com um problema que fosse. Um estresse, algum problema no trabalho, alguma coisa dele, de saúde, pessoal. Mas ele não falava.
1: Ele guardava pra ele,
2: porque pra ele a casa era um templo sagrado, né? É um espaço sagrado, ele não tinha que levar preocupação pra casa. Então, eu talvez tenha herdado um pouco disso, que às vezes você tem aquela preocupação, aquela coisa mais exacerbada, sabe? Aquela coisa que você tá até doendo por dentro de guardar, mas você não quer passar pra frente, principalmente pra sua esposa, pro seu marido, pro seu irmão ou pra algum amigo, pra não trazer essa preocupação pra essa pessoa, né? Será que não seria melhor, de repente, a gente falar sobre esse tipo de problema do que guardar pra si próprio?
1: Para tudo. Eu não preciso nem ser psicóloga pra dizer, Caco, que você errou!
0: Errou! 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
6: Tô de volta com o trânsito aqui na Mix. Pra ti que tá chegando em Porto Alegre pela Zona Leste, te liga que tem relato de acidente na Avenida Bento Gonçalves, sentido centro, na esquina com o Beco dos Marianos. O fluxo é carregado na Bento Gonçalves desde a Faculdade de Agronomia da UFRGS. Quem está saindo de Porto Alegre indo em direção ao bairro pela Protásio Alves, o fluxo é intenso desde a Saturnino de Brito até depois que passa da Avenida Moema. Nesse sentido, em direção ao bairro, ali a Viamão, o motorista pode usar como alternativa a Bento Gonçalves. 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

0: 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Mix, estamos de volta. Agora é a vez da Fabizinha, direto com o É da Sua Conta, uma parceria do Banco PicPay, seu próximo banco, com a gente aqui na Mix, sempre trazendo as melhores dicas e informações para você que acompanha o programa. Meus amores, hoje a gente está falando sobre coisas que a gente herda dos nossos pais, principalmente manias, personalidade, jeito. Tem uma parada que eu acho que é da minha mãe. Inclusive, tem até uma frase que eu posso trazer que vai fazer muito sentido, que ela sempre falou de uma maneira diferente. Mas, basicamente, até vou falar pra Fabizinha aqui. Boa noite, Fabi! Tudo bem, meu amor?
1: Boa noite, Giza. Boa noite pra todo mundo que tá aqui ouvindo o Mix Tudo.
0: Há uma frase que eu acho que é isso que a minha mãe queria me dizer a vida inteira. O seguro morreu de velho. A minha mãe, Fabi, ela sempre tá dois passos à frente. E automaticamente, eu herdei isso dela. E eu acho isso muito da hora. Só que olha que coisa, né? Quando ela falava o seguro morreu de velho, eu pensava... Cara, ela deve estar falando de seguro de carro, seguro de casa, mas tem tanto tipo de seguro, né? Muitas vezes as pessoas valorizam mais itens do que a própria vida e assim vai. Quais são os tipos de seguros? Enfim, vamos falar disso hoje, já que é pra herdar, vamos herdar coisa boa, né?
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1: Tem também, Giza, uns tipos de seguro que ninguém gosta de falar, né? Um assunto muito delicado, que é o seguro funeral garantido.
0: Uhum.
1: As pessoas não gostam muito de falar disso, né? Só que esse tipo de seguro garante um conforto, né, num momento que já é muito difícil. Então, esse seguro oferece aí um suporte completo para a família em caso de falecimento, né? E aí ele cuida de todos os trâmites burocráticos, da organização, do sepultamento ou da cremação, e tem a possibilidade também de você adquirir um jazigo, né? E ele tem planos também super democráticos a partir de R$5 por mês.
0: Isso é muito interessante, né? Porque... Sei lá, eu acho que o brasileiro, principalmente, quando escuta essa palavra seguro, já imagina que é um dinheiro alto, não tenho dinheiro para pagar, vou fazer uma dívida que talvez, dependendo do mês, se eu não ganhar muito dinheiro, eu não consiga também, né, tá ali em dia com ela. E, de repente, vocês trazem vários tipos de seguros no aplicativo que a gente falou que é super democrático, que a pessoa pode entrar lá e, através do app, simplesmente acionar. É isso?
1: Isso mesmo. E tem lá, se você for no menu do aplicativo, você vai encontrar uma área dedicada a seguros, né? E aí você vai clicar lá e você vai conseguir ver todos os seguros que estão disponíveis. 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
0: Então tá ótimo, ó, mais uma dicaça da nossa querida Fabi aqui, junto com o PicPay no É da Sua Conta.
1: Em breve, esse conteúdo é...
0: Pode continuar.
1: Beleza, Giz, então a gente volta amanhã com mais dicas legais.
0: E é isso, gente. A Fabi trouxe aqui, né, picpay.com/edasuaconta, um lugar, um espaço que vocês podem mandar as suas perguntas, suas dúvidas, que ela sempre vai trazer aqui no programa. E hoje ela falou sobre seguro, seguro da sua vida, da sua casa, do seu carro. Tem várias opções lá, então entra, porque é muito importante, se você aprendeu alguma coisa com seus pais, que seja isso daí, né, tá dois passos à frente e torcer pra não precisar usar, né, não, Fabi?
1: Com certeza, Giz.
0: Vamos ver. Beijo, Fabi, até amanhã.
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1: Mix são 638 para Paralamas do Sucesso, aonde quer que eu vá. E hoje a gente tá falando sobre os nossos pais, né? Manias que a gente tem dos nossos pais. Ah, não só isso também, né? A gente tá falando de personalidade e qualidades também. O que você herdou do seu pai e da sua mãe que você gostaria de contar pra gente aqui no Mix Tudo? Aquela coisa que você odeia e aquela coisa que você ama também é bem-vinda, né, Caco? Tem áudio, vamos?
2: Tem áudio, então vamos nessa. Vamos tem lá. Bastante comentário aqui na live também. Aliás, se você tá aí de bobeira, não tá dirigindo, cola com a gente no YouTube e não esquece de se inscrever, porque a gente tá juntando umas graminhas aqui, né, querido?
1: Isso, e quem tá com a gente aqui é a psicóloga Sara Aline. Então, a Sara de terapia tá aberta. Vambora, vamos de áudio.
3: Oi, pessoal da Mix.
1: Oi.
3: É, então, lá em casa parece que eu herdei um pouquinho de cada um, né? Os meus pais são separados, eu moro com a minha mãe e ela costuma dizer que eu sou idêntica ao meu pai, que eu não me esquento com nada, que eu sou muito tranquila, me chama de relaxada. E, tipo, eu não sei se isso é normal quando se mora com a mãe e ou se é porque minha mãe é muito rígida, muito rigorosa. E sempre foi assim, e até mesmo meu pai, quando eu estou com ele, ele fala que eu sou muito rígida. E aí, fala que eu sou idêntica à minha mãe.
1: Olha que doido.
3: Eu acho que por isso eu talvez tenha herdado dos dois aí um pouquinho de da qualidade ou do defeito de cada um.
2: Eu tenho uma opinião quanto a isso, assim, mas sei lá, né, se a Sara vai concordar ou não.
4: Vamos ver.
2: Eu acho que tanto o pai quanto a mãe não conseguiram ainda aceitar o fim do relacionamento e ficam sempre remetendo o comportamento do outro, né, espelhando no próprio filho, na filha, no caso, né?
1: Mas, Paulo,
2: mas você é igual a sua mãe, faz isso e isso. Ela chega lá, mas você faz igualzinho o seu pai. Então, ou seja, tem o espelho dos dois e os dois continuam se criticando através do filho. Sei
1: quantas
2: lá.
1: Estrelas o Caco merece, Sara?
4: Olha só, de todo eu não acho que tá muito distante não do que pode ser. Não sei, não conheço esses dois. Mas eu daria umas 4 estrelinhas, além do 6.
2: Então tá ótimo.
1: Então, complementando então, vamos acabar de chutar, né? É chutar cachorro morto, né, que o pessoal fala. Vamos acabar de jogar terra nessa tumba. Que eu também, uma coisa que eu não acho legal. É quando você tem um filho com alguém e essa criança ou seu filho vem com características que você não curou no seu relacionamento e você projeta isso na criança como se isso fosse ruim. Não necessariamente é, viu?
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9: 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Vamos que vamos, Mix. Estou de volta com o trânsito e te liga só porque pela Avenida Ipiranga, no sentido bairro, o motorista enfrenta trânsito bastante carregado desde a Érico Veríssimo até chegar na São Manuel. Para fugir do engarrafamento, pode utilizar a Bento Gonçalves ou a Princesa Isabel. Saindo de Porto Alegre pelo centro, fluxo bem congestionado na Castelo Branco desde o túnel da Conceição e chegando assim até a Sertório. O motorista pode usar Farrapos, já que a Voluntários da Pátria também está com trânsito carregado, por isso não é uma boa opção nesse momento. 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Daqui a pouco tem mais trânsito aqui na Mix.
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0: Eu tava aqui pensando, gente, será que esse meu jeito de me comunicar, de trabalhar com comunicação, veio de quem? Do meu pai ou da minha mãe?
2: Eu acho que é mais da sua mãe, tá? Talvez.
0: A minha mãe é muito maluca,
2: sabe? Pelo que você me falou, o seu Souza é mais reservado.
0: O meu pai é quietão.
2: Quietão, né?
0: A minha mãe, cara. Eu acho que essa falta de filtro, essas loucuras aqui vem da minha mãe mesmo.
2: Não, mas é só olhar você e seus irmãos, cara. Vocês são...
0: maluco.
2: É tudo doido, cara.
0: É tudo doido, gente.
2: Todos têm habilidade pra trabalhar com comunicação, já disse.
0: Vamos lá. E você que tá ouvindo o programa, a gente tá aqui com a psicóloga Sara Aline. Estamos falando aqui sobre os comportamentos que a gente acaba herdando dos nossos pais. Coisas boas e coisas ruins, não é mesmo? Mas o fato da gente reconhecer isso já ajuda bastante pros dois lados. E tem áudio, vamos lá, Sara, vamos cá.
3: Boa noite, pessoal.
0: Boa noite.
3: Luciana, aqui de Porto Alegre. Eu odiava quando eu ia num lugar e as pessoas já me conheciam de tanto que a minha mãe falava da minha vida pra todo mundo. Ela contava tudo da minha vida. E daí, ontem, eu fui levar a minha filha no médico e eu fiz a mesma coisa. Quando eu saí do médico, eu olhei pra minha filha e disse assim, filha, tô igual a vovó. E ela disse, é verdade, mãe.
0: Por que a gente...
2: É raro, mas acontece
0: é raro,
2: sempre,
0: cara.
2: Né? Que
0: Sara,
2: acontece?
0: Sara, você que trabalha com isso, né? Você é psicóloga, tudo. Quais são os relatos que a galera mais se preocupa em relação a isso, sabe? Ou traz, ai, Sara, me ajuda.
4: Eu acho que é essa culpa de perceber que fez igual uma coisa que você não gosta na sua relação com os seus pais.
0: Agora, e esse fenômeno? Por que que a gente acaba fazendo, agora até saindo do pai e mãe, por que que às vezes a gente acaba fazendo o que a gente tanto criticou? E por que que a gente criticou? Será que é porque a gente queria ser?
4: Eu acho que é porque evidencia algumas faltas, né? Algumas ausências suas. Às vezes, quando você pega uma coisa pra sua personalidade que não é algo que você gosta, é porque talvez você devesse olhar pra
0: isso,
4: dentro, né, de si e entender porque que o seu último recurso, então, foi pegar uma coisa que você não gosta e não algo que vai te potencializar, que vai te ajudar.
0: Isso vale, Caco e Sara, e a audiência. Até agora mudando totalmente, né? A vítima que tem a ânsia de se tornar o agressor, muitas vezes, né? A gente fala isso no trabalho. Tem gente que fala, ai, meu chefe, cara, ele humilha, ele faz isso, faz aquilo. Aí quando a pessoa tá no poder, faz a mesma coisa.
2: Nossa, é verdade.
0: Isso acontece muito. No relacionamento, ai, porque o meu relacionamento era tóxico. Aí tá num relacionamento novo, repete e se torna o agressor, cara. Por que será que a gente faz isso?
4: Porque a gente não dá oportunidade pra curar as nossas dores. E aí, quando você vê, você tá reproduzindo o raso daquilo que você aprendeu. Então, se você aprendeu a partir da base da violência, é natural que você vai, de alguma forma, trazer isso no seu comportamento. Porque você não olhou, não curou e não se deu a oportunidade de fazer diferente, não pros outros, mas por você.
0: Pra mudar
4: isso,
0: né?
4: Esse é o ponto da terapia. A gente aprende a lidar com nós mesmos.
0: Agora, falando de terapia, né? De ego e tal, Conrado, você tá bem elegante hoje, né?
2: É porque hoje eu vou sair com a minha senhora.
0: Não, mas ninguém falou de mim.
2: Não.
0: Que mal, cara.
2: Não, mas você tá sempre elegante.
0: Não,
2: aliás, a gente tá
0: mal.
2: Usando suéter azul também, cara.
0: Suéter
2: que acontece?
0: Suéter azul, gente.
2: Eu tô de suéter.
0: Suéter
2: é
0: azul.
2: Isso é uma coisa que eu herdei do papai. Papai também usava suéter com jaqueta.
0: Eu acho assim, se você quiser entrar na live agora, youtube.com/mixtudonamix, pra me dar um biscoito, eu vou gostar, porque eu tô de suéter também.
2: Você quer um biscoito, Kelly?
0: Eu quero um
2: então
0: biscoito.
2: Então joga, ó, segura aí.
0: Eu vou segurar o biscoito.
2: Ah.
0: Tô com o biscoito na mão.
2: Ah.
0: O que que se faz com biscoito?
2: Ah, eu comeria.
0: Não como, gosto. 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
1: Mix São 656, Sonzeira, Evanescence, Bring Me To Life. E hoje aqui no Mix Tudo, a gente tá fazendo uma sessão terapia. Na verdade, é uma sala de terapia com a nossa convidada de hoje, psicóloga, palestrante, apresentadora.

0: Então, um dia, e que agora a gente tá se deparando e falando, e agora, José?
1: E agora, José?
0: E agora, José? Mas aí, no caso, ela tá aqui, tá ajudando a gente, esclarecendo muitas coisas, inclusive na live, né, Caco?
1: Exato, inclusive deu um desabafo aqui, cara.
0: Nossa,
1: eu acho que é uma regra clara da vida, é uma coisa simples, é uma frase só.
0: Vamos falar junto?
1: Vamos.
2: Não seja um babaca.
1: Mano, aí se você conseguir cumprir essa frase...
0: Tá ótimo.
1: Mano, você já tá quilômetros na frente, fica tranquilo.
0: Ó, como identificar que você é um babaca? Antes de mais nada, pra você entender que você é um babaca. E reconhecendo que você é um babaca, você não vai querer ser um babaca.
1: E você vai querer melhorar.
0: Exato. Trate pessoas, como seres humanos, como gente, não como bens materiais ou coisas que a pessoa tem.
1: Empatia.
0: Empatia. A pessoa não é o que ela tem, tá? Primeira coisa. Segunda coisa pra você não ser um babaca. Saiba que você está em construção. Se hoje você não questionou alguma atitude sua, aqui nessa vida você não tá vivendo pra evoluir. Então, algumas dicas que a gente tá trazendo na live. Mas vamos de áudio, Caco, porque agora a gente ficou com raiva, né?
1: É, cara, a gente tem que fazer esse desabafo.
0: Isso, viu? Isso aí a gente precisa melhorar.
1: Não, mas aqui é a terapia do Mix Tudo, né? Filosofia. Filosofia.
0: Eu vou ficar lá no travesseiro
1: então
0: hoje. Por que eu fiquei com tanta raiva?
1: Tá bom.
0: Vambora.
1: Vai.
3: Oi, Giza, galera da Mix. Aqui é a Renata, do Rio.
1: Olá.
3: É, o que mais me incomoda, o hábito que eu peguei da minha mãe, foi que ela falava assim... Não joga fora, um dia você pode precisar.
1: Ah,
3: ou então se passava na rua e vi

0: Deve estar vendo porque não conseguiu desapegar de que aquilo não era seu. Será que isso também não é uma questão de saúde emocional, de você olhar para alguns vazios? Eu te antecipo que talvez sim.
1: E é verdade, porque se a gente for analisar as pessoas mais velhas, né? Muitas delas têm muito apego nas coisas da casa, porque é o que restou de uma era que não existe mais.
0: É uma história, né?
1: É uma história, quando é o rádio do avô, é a panela da mãe. E aí os filhos vêm, para com esse tanto de coisa, você não precisa disso. Mas é tudo que a pessoa tem de lembrança de uma época que nunca mais vai viver, né?
0: E as memórias, as lembranças, a simbologia são muito importantes para nossa saúde emocional. Óbvio que está passando do ponto, se é um pai, uma mãe que está acumulando muito, está fazendo mal para a saúde.
1: Ai, não pode.
0: A gente precisa olhar e lidar com essas memórias, lembrando que elas são vivas na existência, né? Não só nas coisas. Mas também é uma atenção de cuidado com saúde emocional. Adorei esse exemplo.
1: É, né?
0: Porque a gente não percebe que às vezes a gente tá cortando a história das pessoas e precisa saber fazer com jeitinho.
1: Exato. Agora, pra fechar o programa, Caco, vamos lá, né? A gente tem que sempre trazer uma conclusão de tudo isso.
2: Uma conclusão.
1: Sarah, pra gente fechar a Sarah de terapia de hoje, para os filhos que estão agora, né, repercutindo alguns comportamentos, hábitos e coisas que incomodam, como que eles podem lidar com isso e melhorar para não ficar deixando isso fazer mal, né?
0: Ótimo.
1: E levando para outras gerações.
0: Nos comportamentos que te incomodam, eu te recomendo você fazer as pazes com alguns sentimentos e lembrar que aquilo que não é seu, que veio do outro, não precisa fazer parte da sua vida, da sua identidade, da sua personalidade.
1: Legal.
0: E revisitar isso é você se devolver a possibilidade de se tratar com mais carinho, mais afeto e também olhar para os seus pais como indivíduos diferentes de você. Então dá pra gente ser diferente. Os comportamentos bons, te recomendo a trazer para sua vida, humanizar os seus pais, celebrar que você teve um bom comportamento e levar para frente, adiante.
1: É, que demais, hein, Caco? Fechamos, hein, a Sarah?
2: Fechamos. Inclusive, você viu que eu até fiquei um pouco pensativo aqui, tive alguns pensamentos.
1: Caco,
2: inclusive,
1: hoje vai fazer alguns downloads.
2: Na quinta-feira eu tenho terapia, eu tenho algumas coisas para falar, viu?
1: Vamos falar, tem que falar.
2: Vamos botar para fora.
1: Ah, e isso é muito importante, galera, para quem chegou agora no programa, não falar não significa que o problema não exista.
0: Exatamente.
1: Muito pelo contrário, né? A gente precisa falar, verbalizar, porque o diálogo, ele salva um lar, ele salva uma amizade, ele salva a sua vaga no trabalho, ele salva convivências. E se você não tem coragem de falar, comece devagar com uma terapia que você vai conseguir aos poucos. Quando vê, putz, falou. Não é assim?
0: É
1: do
0: assim
1: nada,
0: mesmo.
1: Não é, Sara?
0: É assim mesmo. Falar é muito importante porque também existe cura ao falar, né? E aí, às vezes, o que fica difícil de ser dito é onde você precisa mais olhar e com calma. Eu acho que a terapia é um bom lugar para esse espaço. E se não tem terapia porque não tem dinheiro, eu te recomendo também a olhar de formas mais sociais, maneiras de você ter esse cuidado, porque existe.
1: Sara, você faz conteúdos também. Então,
0: Faço. Eu
1: acho que muitos deles podem ajudar muito a nossa audiência, né? Não, Caco? A gente ama também acompanhar os grandes profissionais, né?
2: Com certeza. Aliás, como que a galera te encontra, Sara?
0: Gente, Sara Aline em todas as redes sociais, mas também no meu podcast de saúde mental, que é o Sara de Terapia, que eu tô convidando você pra sentar e conversar sobre narrativas reais e dores. É aquele, né? Sabe quando você acha muito difícil falar sobre saúde mental e você queria só ouvir uma história que te ajude? Ah, tá. Então, ansiedade em excesso é isso? Ah, não consigo identificar na minha vida? No Sara Terapia não é tão difícil de compreender porque a gente se identifica através das histórias e do sentir. Então te convido, todo mundo é bem-vindo pra minha sala, por isso que ela se chama Sara Terapia, porque Sara ela é minha.
1: Sara Terapia, S-A-R-A-H. Sara com H de terapia.
0: Isso.
1: A gente vai fazer uma foto e vai marcar a Sara também no arroba Mix Tudo na Mix, que é o nosso Instagram. Já vai seguindo a gente lá, assim como siga também a gente no YouTube, né? Vem lá, cola lá pra se inscrever, youtube.com/arroba Mix Tudo na Mix. Agora, se você quiser dar uma pirada, aí não é pra melhorar não, é pra piorar um pouquinho, sabe? Dar uma estrambelhada, me segue. Eu sou a giza.on, GISA.on, também estou em construção.
2: Bom, eu tô depois dessa, né, meu? Se quiser ver ali alguns pensamentos intrusivos em formato de Reels, você cola também no meu, no arroba Caco Grandino, CACO Grandino, no Instagram e no TikTok. Mas é claro que tem os melhores cortes do rádio brasileiro, a gente não pode deixar de falar, né, querido?
1: Exato. Sara, muito obrigada, parabéns pelo seu trabalho. E obrigada por colar com a gente aqui na Mix e ajudar os nossos ouvintes.
0: Tudo, foi maravilhoso. Bom estar com vocês e com todos os ouvintes que estão nos ouvindo agora.
1: Agora, só pra encerrar o programa, Algo que você herdou da sua mãe e do seu pai. Ai. Uma coisa que você rejeita e uma coisa que você ama.
0: Tá, do meu pai, uma coisa que eu amo é que hoje, se eu sei comunicar do jeito que eu tô comunicando com vocês, é porque Wagner Rodrigues me ensinou. Ele desenrola tudo, mas uma parte ruim, talvez, que eu herdei do meu pai é que eu perco muito tempo com a vida. Ele adora estar aí com a galera. Tem que lembrar que a vida também é foco. Com a minha mãe, eu aprendi toda a sabedoria da

0: as palavras benditas. Se tem alguém que sabe falar no momento certo, é a minha mãe. E talvez o que eu herdei dela que eu não gosto muito é porque eu fico repetindo as palavras. Sabe quando você tá com uma música na cabeça e fica o dia inteiro falando em voz alta? Faço igualzinho minha mãe, mas eu não gosto.
1: Tá certo. Ó, pra você que ainda não, durante essa uma hora de programa, não ainda reconheceu algo do seu pai e da sua mãe, agora vai a dica da Giza. Olha pra isso, porque é lindo honrar os nossos pais e é lindo aprender com eles.
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5: Fluxo bastante intenso na Nilo Peçanha, no sentido bairro, no ponto que vai desde a Carlos Gomes, chega assim também pela Avenida IP e vai até a Saturnino de Brito. Alternativa para o motorista é utilizar a Anitta Garibaldi ou a Plínio Brasil Milano, que apesar de carregadas, fluem melhor. Assis Brasil, bastante intenso no sentido bairro, desde o viaduto Obirici até o terminal Triângulo. Pode usar a Grécia ou a Sertório para fugir do engarrafamento. 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Daqui a pouco eu volto com mais trânsito, fica por aí.
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0: do melhor mix do Brasil. 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

Chocoman Child. 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Nunca mais.

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2: Lembramos os motoristas que saem do túnel da Conceição e acessam a Avenida Alberto Bins que podem ingressar na Avenida Farrapos pela Rua da Conceição. Para viabilizar esse trajeto, a IPTC modificou a sinalização viária no trecho, permitindo a travessia da Avenida Alberto Bins, o que antes não era possível fazer de forma direta. Essa medida cria uma nova alternativa para o motorista que segue em direção à Zona Norte e deseja acessar a Avenida Farrapos. 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Amanhã tem mais trânsito aqui na Mix, então a gente se encontra. Até mais.
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0: Ô, pessoa do bem, tudo certo? Chegou a hora do programa feito pelo melhor ouvinte desse país, que é você, ouvinte da Mix. Manda ver então, faz o check-in aqui no zap da Mix, que é o 11 983 408 mil. Nessa mensagem de voz eu preciso saber o teu nome, de onde você tá ouvindo a Mix, e esse som pra gente tocar pronto. É só isso. E todos os sons que a gente ouvir até as 9 são os que vão chegar aqui no Zap da Mix. Então é a sua oportunidade de ouvir aquela música preferida. É contigo, brilha. Boa noite.
2: Aqui é a Mari de Londrina e eu quero ouvir Nicki Minaj e Justin Bieber, Beauty and the Beast.
0: Bora, Mari.

0: abração pro seu, uma ótima noite também. A Valdirene tá em Ferraz de Vasconcelos, o Átila tá em Juiz de Fora, Minas Gerais. É o Brasil inteiro ligado aqui. Não mandou o áudio ainda, só falta você. Pede o teu som.
1: Boa noite, meu nome é Guilherme, eu sou de Caieiras e eu queria que vocês tocassem a música Friday I'm in Love do The Cure.
0: Boa!

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0: fazendo beatbox nessa música. A gente curtiu Frases de Chorão. Na verdade, Charlie Brown Jr., Lugar ao Sol, nessa versão exclusiva no melhor mix do Brasil.
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0: Pede o seu som no zap, não custa nada. Só uma mensagem de voz. 11 983 408 mil. É o zap da Mix. Manda aqui sua mensagem de voz. Não esqueça de falar o seu nome e também de onde você tá ouvindo a Mix nesse Brasil grande de meu Deus. E esse som pra você ficar feliz. Faça como o Benito Júnior. Ele é motorista por aplicativo em Muzambinho, fica em Minas Gerais. A todos e todas motoristas por aplicativo no Brasil que dão uma carona aí pro som da Mix. Estão na rodagem. Muito obrigado pra todos, 5 estrelas. O Fábio tá em São Carlos. O William é motorista por aplicativo, mas na cidade de São Paulo. E você? Me conta de onde tá ouvindo e vamos ouvir o quê?
2: Boa noite, que é o Michel do Lagoa da Prata, Minas Gerais. Toca pra mim aí, Aerosmith, Crying.
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1: Mix, agora são 8h25, Bruninho fez o show, mas quem faz o show aqui é você, mandando o teu áudio, pedindo o teu som. Então brilha, 11 983 408 mil, aquela mensagem de voz bonitinha, pedindo o teu som, manda ver.
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3: Se as bandas, tá?
4: Produzidas pro gauchês.
3: Baita Cusco, pra começar devagarzinho.
4: Cachorro grande.
3: Baita. Clérigos de Idioma.
5: Clérigos de Idioma.
6: Idioma?
5: Clérigos
6: de Papas na Língua.
3: Olha aí, ó, Papas na Língua. Toma. Papas. Desacerta o Brigadiano.
6: Desacerta o Brigadiano.
7: Você quer da polícia. Polícia.
3: Quase.
4: De polícia?
3: Não. RPM.
6: RPM.
4: Ah, ô meu.
6: R de errado.
4: PM de Polícia Militar.
3: Aí, mas o último agora. Tá. Latera do Puta Chute Forte. Um cantor.
6: Cantor. Roberto Carlos.
3: Aí, fechou? Aí!
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0: Programa feito por você, melhor ouvinte do Brasil. Manda ver no áudio aí, pedindo o teu som preferido no 11 983 408 mil. Faz assim, ó.
2: Boa noite, Mix.
0: Boa.
2: Aqui quem fala é Ricardo de Guaratinga, tá?
0: E aí,
2: toca Ricardo? Metallica pra nós. Oh. Unforgiven. Valeu.
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0: né? E...
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0: Ela mandou uma mensagem aqui pro 11 983 408 mil, como também o José, ele tá em Gravataí, Porto Alegre, Gravataí, região metropolitana de Porto Alegre. Beto também tá em Porto Alegre, a Manu tá em Ponta Grossa, no Paraná. E você, me diz de onde você tá ouvindo a Mix e que som que você quer ouvir, hein? Ah, não esqueça, nessa mensagem de voz que você vai mandar, falar o teu nome, se identificar, a gente quer te conhecer, manda ver.
2: Oi, Rádio Mix. Oi. Aqui é o Daniel de Brasília e eu gostaria de pedir a música Hold Me Closer, da Britney Spears e do Elton John.
0: Receba.

0: já pediu o teu som aqui, é facinho demais.
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0: Você não desgruda do celular, né? Já virou uma segunda pele, na verdade. Todo dia você manda uma mensagem de voz. Então manda uma pra gente pedindo um som, é facinho assim, não passa vontade, não. 11 983 408 mil. Nessa mensagem de voz, não esqueça de falar o teu nome e de onde você tá ouvindo a Mix. Importantíssimo, por onde até? Pela Alexa? Alexa, tocar Rádio Mix. E aí, um som que você quer ouvir? Manda ver, boa noite, quem é?
2: Boa noite, galera da Rádio Mix, aqui é o Rodrigo de Cachoeirinha, Rio Grande do Sul. Toca pra nós, Capital Inicial, Tudo Que Vai. Valeu, um abraço aí, galera.
0: Valeu.

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1: Mix, faltam 2 minutos para as 9 da noite. Que elegância esse som do Foo Fighters, né? Walking After You, pediram. Então não passa vontade. Vou repetir mais uma vez o zap da Mix. Aproveita e já manda aquele áudio pra gente tocar o teu som amanhã. Quartou, né? 11 983 408 mil. Todos os sons que você curtiu foram os que chegaram no zap da Mix. Então coloca o teu som na programação, a gente vai esperar. Amanhã, no mesmo horário, eu vou estar aqui te esperando, não atrase. 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

0: Está no ar a Voz do Brasil. As notícias do governo federal que movimentaram o país no dia de hoje.
1: Olá, boa noite.
2: Boa noite para você que nos acompanha em todo o país.
1: Terça-feira, 14 de julho de 2026.
2: E vamos aos destaques da Voz do Brasil.
1: Meio ambiente e clima. Painel eletrônico monitora efeitos do

0: aplicativo é gratuito e funciona como um mapa interativo no celular, ajudando o consumidor a descobrir quais postos são de confiança e quais devem ser evitados.
1: Proteção das crianças e adolescentes no ambiente digital.
2: Como o ECA Digital avança no combate à violação de direitos é o tema de entrevista com o Fábio Meirelles, do Ministério dos Direitos Humanos e Cidadania.
3: Então, o ECA Digital é um grande avanço, traz esse princípio do ECA, né, da proteção integral, da prioridade absoluta para o ambiente digital, e ele hoje já é uma referência no Brasil e no mundo.
1: Hoje, na apresentação da Voz do Brasil, Luciana Vasconcelos e Luciano Seixas.
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1: O percentual de etanol na gasolina será elevado de 30% para 32%.
2: A medida aprovada hoje pelo Conselho Nacional de Política Energética tem previsão para valer a partir de 1º de agosto.
1: E terá vigência de 180 dias, com possibilidade de prorrogação por igual período.
2: O ministro de Minas e Energia, Alexandre Silveira, afirmou que a mudança é segura e que tem respaldo técnico.
4: Nós estamos completamente seguros de avançar até o E32. O Instituto Mauá nos deu o laudo de que nós estamos habilitados a fazer o aumento. E a transitoriedade é apenas uma maneira de nos precavermos a poder, dentro de 180 dias, nós vermos o que está acontecendo. A cada oscilação, nós sentamos e protegemos o consumidor e protegemos a economia nacional.
1: Ainda de acordo com o ministro Alexandre Silveira, a medida vai contribuir para a autossuficiência do país em meio ao contexto da guerra no Oriente Médio.
2: Na hora de abastecer o carro, quanto mais informações o consumidor tiver, melhor.
1: Por meio de um aplicativo, o motorista confere se o posto onde ele vai é um estabelecimento confiável.
2: E caso perceba alguma irregularidade, também é possível fazer uma denúncia diretamente à Agência Nacional do Petróleo, Gás Natural e Biocombustíveis.
0: O aplicativo ANP com você postos é gratuito e funciona como um mapa interativo no celular, ajudando o consumidor a descobrir quais postos são de confiança e quais devem ser evitados. O funcionamento é bem prático. Ao abrir o aplicativo, o usuário vê os estabelecimentos da região sinalizados por cores, como em um semáforo. Os postos recebem notas de 0 a 5 com base nas fiscalizações que a Agência Nacional do Petróleo, Gás Natural e Biocombustíveis fez nos últimos 5 anos, sendo que a cor verde sinaliza os mais seguros e quem tem nota máxima. Já os marcados em vermelho acendem o sinal de alerta. Receberam nota 0 por causa de irregularidades recentes. Outras informações dos estabelecimentos, como endereço, CNPJ, quantas fiscalizações já receberam, resultado das vistorias e qualidade das amostras analisadas, também podem ser consultadas na ferramenta. É possível ainda fazer denúncias pelo aplicativo, como explica o superintendente de fiscalização do abastecimento da ANP, Júlio Nishida.
5: Cria um importante canal de denúncias do consumidor com a ANP, inclusive aquelas relacionadas a práticas de preços abusivos. De forma bem simples, fácil e intuitiva, o consumidor consegue fazer a sua denúncia no simples clicar de botões.
0: A plataforma pode ser acessada no endereço anpcomvocepostos.anp.gov.br e depois baixada no aparelho de telefone celular. Reportagem Gabriela Noronha.
1: A produção brasileira de grãos no período 2025-2026 está estimada em 360 milhões de toneladas.
2: Segundo o levantamento divulgado hoje pela Conab, a Companhia Nacional de Abastecimento, se confirmado, o volume será 2,2% superior ao registrado na temporada passada.
6: Segundo a Conab, serão 360 milhões e 100 mil toneladas a serem colhidas, o que representa 2,2% a mais do que a safra anterior. O grande destaque deve ser a soja. O gerente de acompanhamento de safras da Conab, Fabiano Vasconcelos, explica o resultado.
7: Então, a estimativa para a safra 2025-26 é de 48,6 milhões de hectares cultivados com soja e uma produção aí chegando a quase 180,6 milhões de toneladas.
6: Além da soja, o algodão tem produção prevista em 4 milhões e 60 mil toneladas de pluma, com 8% da área já colhida. Isso resulta em um ganho na produtividade de 2,8% em relação à safra 2024-2025. Já a colheita das 3 safras do milho no ciclo atual está estimada em mais de 141 milhões e 700 mil toneladas, volume 0,4% superior ao ciclo passado. A estimativa é de crescimento favorecido pelas condições climáticas, como explica Fabiano Vasconcelos, gerente de acompanhamento de safras da Conab.
7: Em relação ao milho, uma estimativa de aumento de 9,8% na área plantada, uma estimativa de